nessa sequência, o som romântico do Cole and the Gang Cherries. Tivemos também Marvin Gaye com o clássico I Heard I Threw the Grapevine. E Azul da Cor do Mar com o Tim Maia, que foi a primeira desse bloco aqui no programa MDJ. E aliás, o programa Master DJ tá chegando ao seu final. O tempo passa muito rápido, né? Mas a gente volta no sábado que vem com mais curiosidades do mundo da música e mais uma seleção super especial para você. Enquanto isso, durante a semana, me segue lá no Instagram, arroba Maurício Baier Oficial. Lembrando você que o Baier é com I. Então, arroba Maurício Baier Oficial. A última curiosidade do programa de hoje é sobre a banda Lighthouse Family e a música High, que tornou-se um dos maiores sucessos desse duo britânico lá nos anos 90. A música transmite uma mensagem de esperança e superação, características que fizeram da banda uma referência aí no chamado soul pop. Vou deixar você com esse som aí e tem outras que vão tocar aí na finalização do nosso programa. Aproveita bem seu fim de semana, aproveita bem a sua semana e sábado que vem a gente se encontra com mais embalos de sábado à noite no programa Master DJ.

0: hora certa.
1: 9:22.
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0: Hoje é dia 18 de julho, hoje é dia nacional do trovador e dia internacional de Nelson Mandela. Tem aniversário de Baby do Brasil ou Baby Consuelo, cantora brasileira, Vin Diesel, ator norte-americano, Tadeu Schmidt, jornalista, e Luísa Sonza, cantora. Fatos históricos, a gente lembra que em 1841, Dom Pedro II era coroado imperador do Brasil aos 15 anos de idade. Em 1959, o cachorro Bidu. Em 1959, o cachorro Bidu foi apresentado como o primeiro personagem do cartunista Maurício de Souza, criador da Turma da Mônica. Em 1980, a TV Tupi, primeira emissora latino-americana, saía do ar definitivamente. E em 1999, as tropas americanas e inglesas matavam 17 civis no sul do Iraque, em um dos piores ataques da ofensiva contra Saddam Hussein. Amanhã tem mais Agenda do Rádio pra você. Até lá.
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0: Muito bem, senhoras e senhores, começando o programa Central Mix comigo, Márcio Edson, levando para você o melhor da dance music nessas duas horas de programação, beleza? Então é isso. Vamos lá, vamos começando o Central Mix. Seja bem-vindo, Central Mix no ar comigo, Márcio Edson.
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2: Hoje é dia 18 de julho, data da coroação de Dom Pedro II como imperador do Brasil em 1841. Dom Pedro II nasceu em 2 de dezembro de 1825 no Rio de Janeiro. Era o sétimo filho, o terceiro homem, de Dom Pedro I e de Dona Maria Leopoldina. Desde que nasceu, era o herdeiro do trono, pois seus irmãos mais velhos haviam morrido antes de completarem um ano. Em 7 de abril de 1831, foi aclamado o segundo imperador do Brasil, aos 6 anos de idade, logo após o pai, Dom Pedro I, abdicar do trono. José Bonifácio de Andrade e Silva, tutor do menino, apresentou-o ao povo de uma janela no Paço da Cidade. Em 1833, a Assembleia Geral do Império destituiu o patriarca e nomeou em seu lugar Manuel Inácio de Andrade Souto Maior, Marquês de Itanhaém. A coroação de Dom Pedro II veio em 1841, após a revolta da maioridade, quando o imperador tinha 15 anos. Em 1842, casou-se com a princesa Teresa Cristina Maria, com quem teve 4 filhos, Afonso, Isabel, Leopoldina e Pedro. Imperador do Brasil durante quase 50 anos, Dom Pedro II passou a história como um intelectual, apreciador da ciência, das artes e da liberdade de informação, e como homem tolerante, aberto ao diálogo e às transformações da vida social. O reinado de Dom Pedro II foi marcado por transformações de ordem social e econômica, tais como a Guerra do Paraguai e a abolição da escravidão. No governo de Dom Pedro II prevaleceu o jogo de conciliação política, na tentativa frequente de manter o poder e a ordem frente à crise social, agravada a partir de meados do século XIX, quando passou a enfrentar o descontentamento de grupos sociais oposicionistas que pregavam o fim da monarquia. Nas questões culturais, o imperador era visto como um homem das letras e das artes, protegendo vários escritores e artistas. Sempre atento aos acontecimentos culturais do século XIX, mantinha correspondência com diversas personalidades internacionais, como Pasteur, Richard Wagner, Gobineau e Agassiz. Com a proclamação da República em 1889, deixou o país em direção à Europa. Lá viveu então entre Cannes, Versalhes e Paris, onde frequentava concertos, conferências e o Instituto de França, ao qual se associara. Dom Pedro morreu em Paris em 5 de dezembro de 1891, no Hotel Bedford. Seus restos, trasladados para Lisboa, foram colocados no convento de São Vicente de Fora, junto aos da esposa. Em 1920, os restos do imperador foram trazidos para o Brasil. Em 21, foram depositados na Catedral do Rio de Janeiro e em 25, transferidos para Petrópolis. Em 1939, foram definitivamente enterrados em cerimônia presidida pelo presidente Getúlio Vargas.
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0: Voltamos com o Central Mix.
3: O quarto e último bloco do Central Mix. Ah, é, tudo que é bom dura pouco. 2 horas de música dance pra não deixar você parado. Este foi o Central Mix. Que tem mais esse bloco aí. Aí depois eu dou pista. Olha, já vou me despedindo. Vou deixando você com as últimas músicas do Central Mix. Eu te vejo no próximo final de semana, aqui mesmo, neste mesmo bate-canal, nessa mesma bate-hora e nesse mesmo bate-local. Central Mix desligando por aqui. Tchau, Central Mix!

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8: 11:32.
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10: O governo federal anunciou que prepara um pacote de apoio para as empresas brasileiras afetadas pela tarifa de 25% imposta pelos Estados Unidos sobre as exportações nacionais. As medidas devem incluir ampliação de linhas de crédito, abertura de novos mercados e reforço ao Plano Brasil Soberano, voltado a empresas exportadoras. Segundo o vice-presidente e ministro do Desenvolvimento, Indústria, Comércio e Serviço, Geraldo Alckmin, a prioridade é reduzir os impactos para os setores atingidos, enquanto o governo mantém abertas as negociações com os Estados Unidos. O vice-presidente voltou a criticar a decisão americana e afirmou que a sobretaxa não encontra respaldo nos dados do comércio entre os dois países.
11: Então a medida é extremamente injusta e descabida, porque os argumentos levantados na seção 301 partem de uma base totalmente falsa. Não tem menor justificativa, seja a questão do PIX. Então todas as áreas que a gente for verificar, as bases não têm a menor procedência.
10: O governo informou que o BNDES, a Apex e a Agência Brasileira de Desenvolvimento Industrial vão intensificar ações para ampliar mercados e reduzir a dependência das exportações

0: destinadas aos Estados Unidos. A estratégia também prevê diálogo com os setores mais afetados para definir novas medidas de apoio financeiro.
1: Então, o governo terá um programa de apoio aos que aqui dentro estão labutando, trabalhando e que tenham aí problemas. E a Apex, o BNDES, a BDI, vão fazer um empenho redobrado para a gente abrir novos mercados, conquistar novos mercados e crescer ainda mais o comércio exterior.
0: Alckmin também afirmou que a lei da reciprocidade econômica pode ser utilizada caso seja necessário, mas disse que o governo vai agir no momento considerado mais adequado. Pelas estimativas apresentadas pelo governo, cerca de 18% das exportações brasileiras para o mercado americano serão atingidas pela medida. Agência Rádio Web, de Brasília, Yuri Hudson.
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4: E aí, já de volta. Programas preferidas do velho, aqui na sua emissora líder. Audiência absoluta, a todo mundo ouvindo. Em casa, no carro, no trabalho, aproveitando o fim de semana, pela rede mundial de computadores, pelos aplicativos, website, para mais de 200 emissoras no Brasil inteiro. Eita, programão bom, que só fala de saudade. Relembrar bons momentos e o melhor dos anos 80, dos anos 90 e o início também dos anos 2000. Mais uma hora de muita música boa vem chegando e eu quero ter a sua companhia. Vamos lá então, aumenta o som que o melhor do seu fim de semana tá rolando. Aqui ó, com as preferidas do velho.
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1: Programas preferidas do velho no seu rádio, com muito mais som, é Radical. O meu abraço pra você aí, ouvindo pela primeira vez, seja muito bem-vindo, seja muito bem-vinda a você acompanhando via o rádio, via a forma mais tecnológica, através da internet, dos aplicativos, da Alexa, enfim, tem tantas possibilidades através das redes sociais. Obrigado a todo mundo que participa conosco todo fim de semana, esteja você aonde estiver, vá você aonde quer que vá, obrigado pelo carinho, tamo junto, hashtag é nós pra sempre. Mais músicas, mais saudades dessa nossa segunda hora juntinhos, trazendo o melhor pra você, tudo selecionado a dedo, pensando no melhor ouvinte do mundo, e é você aí do outro lado, merece respeito, credibilidade e toda a nossa atenção. Programas preferidos do velho continua, eu quero que você aumente o som agora.

0: volta já, trazendo muito mais saudade, muito mais músicas e muito mais você no ar. Você tá curtindo? Você tá gostando? Espero que sim, hein? Nosso programa é sempre preparado minuciosamente para o melhor ouvinte do Brasil, que é você aí do outro lado. Intervalo rapidinho, o melhor do seu fim de semana continua.
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2: 11:05.
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1: 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Estou

0: dessa parceria maravilhosa e que Deus possa abençoar todos vocês.
1: Leonardo Costa, muito sucesso, tá? Aqui na programação em todo o Brasil.
0: Obrigado.
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1: 11:34.
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0: 11:42.
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0: já.
1: Novas áreas de instabilidade voltam a se formar no sul do Brasil. E com isso, a perspectiva para este final de semana é de chuva pontual e volumosa, que pode vir acompanhada de granizo, trovoadas, além de rajadas de vento de moderada a forte intensidade. A explicação é da especialista em meteorologia da empresa Tempo OK, Maria Clara Sasaki.
2: As chuvas começam na região de fronteira com o Uruguai e devem se espalhar para outras regiões, podendo pegar áreas centrais, região também do sul do estado, áreas litorâneas e até algumas instabilidades concentradas, podendo avançar na região de Porto Alegre. No entanto, vale destacar que a chuva mais intensa, mais pesada, se concentra nas regiões mais ao sul durante este final de semana. Então, áreas da região da Campanha, fronteira oeste.
1: Maria Clara especifica que esse não é um sistema que consegue avançar para outras regiões do país. Podemos sim ter chuva isolada em estados como Santa Catarina, mas no máximo nas áreas de divisa com o Rio Grande do Sul. Entre o Paraná, os estados do Sudeste, do Centro-Oeste e no interior do Nordeste, uma massa de ar seco deve derrubar a umidade ao longo do final de semana, o que exige cuidados com a hidratação e com risco de queimadas nas áreas de campo.
2: Temperaturas mais elevadas à tarde, sensação de frio entre noite e madrugada, então aqueles dias com grande amplitude térmica, típico desta época do ano, né? O dia começa com temperaturas mais baixas e na parte da tarde sobe um pouco mais, a umidade aí ficando abaixo de 30%, exigindo muito mais a hidratação. Alto risco também de queimadas, norte do estado de São Paulo, interior de Minas Gerais, todo o centro-oeste do Brasil, interior do Nordeste, a nebulosidade dissipa, né? Durante o final de semana e aí por isso o risco de queimadas volta a ficar elevado aí no interior do Brasil.
1: O litoral do Nordeste também pode ter chuva passageira entre sábado e domingo, alternada com períodos de tempo firme e abafado. Já o extremo norte também pode ter chuva nos estados do Amapá, Roraima e no norte do Pará, mas Tocantins, sul do Pará e sul do Amazonas tem expectativa de tempo mais seco, justamente influenciado por essa massa de ar que impede a formação de nebulosidade no interior do Brasil. Agência Rádio Web, produção e reportagem, Breno Zonta.
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0: melhores músicas da programação de volta pra você aqui no Toca Tudo, onde você ouve as melhores da programação. Bora curtir.
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0: Salve de palmas essa mulher aqui, meu irmão.
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2: E a hora certa.
3: 0:51.
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5: 20 de julho, dia do amigo e dia internacional da amizade. A data foi celebrada pela primeira vez em 1999 na Argentina. Segundo seu idealizador, Henrique Ernesto Febraro, a chegada do homem à lua, que aconteceu no dia 20 de julho, é um símbolo de união entre todos os seres humanos. Porque juntos, os povos podem conseguir superar desafios quase que impossíveis.

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1: Hora certa,
0: uma hora e sete minutos.
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0: Novas áreas de instabilidade voltam a se formar no sul do Brasil. E com isso, a perspectiva para este final de semana é de chuva pontual e volumosa, que pode vir acompanhada de granizo, trovoadas, além de rajadas de vento de moderada a forte intensidade. A explicação é da especialista em meteorologia da empresa Tempo OK, Maria Clara Sasaki.
1: As chuvas começam na região de fronteira com o Uruguai e devem se espalhar para outras regiões, podendo pegar áreas centrais, região também do sul do estado, áreas litorâneas e até algumas instabilidades concentradas, podendo avançar na região de Porto Alegre. No entanto, vale destacar que a chuva mais intensa, mais pesada, se concentra nas regiões mais ao sul durante este final de semana. Então, áreas da região da Campanha, fronteira oeste.
0: Maria Clara especifica que esse não é um sistema que consegue avançar para outras regiões do país. Podemos sim ter chuva isolada em estados como Santa Catarina, mas no máximo nas áreas de divisa com o Rio Grande do Sul. Entre o Paraná, os estados do Sudeste, do Centro-Oeste e no interior do Nordeste, uma massa de ar seco deve derrubar a umidade ao longo do final de semana, o que exige cuidados com a hidratação e com risco de queimadas nas áreas de campo.
1: Temperaturas mais elevadas à tarde, sensação de frio entre noite e madrugada, então aqueles dias com grande amplitude térmica, típico desta época do ano, né? O dia começa com temperaturas mais baixas e na parte da tarde sobe um pouco mais, a umidade aí ficando abaixo de 30%, exigindo muito mais a hidratação. Alto risco também de queimadas, norte do estado de São Paulo, interior de Minas Gerais, todo o centro-oeste do Brasil, interior do Nordeste, a nebulosidade dissipa, né? Durante o final de semana e aí por isso o risco de queimadas volta a ficar elevado aí no interior do Brasil.
0: O litoral do Nordeste também pode ter chuva passageira entre sábado e domingo, alternada com períodos de tempo firme e abafado. Já o extremo norte também pode ter chuva nos estados do Amapá, Roraima e no norte do Pará, mas Tocantins, sul do Pará e sul do Amazonas têm expectativa de tempo mais seco, justamente influenciado por essa massa de ar que impede a formação de nebulosidade no interior do Brasil. Agência Rádio Web, produção e reportagem, Breno Zonta.
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0: Gostou de dar um gritinho pra mim, por favor? Obrigado, gente.
1: Obrigada.
0: Obrigado, viu?
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3: Pra gente encerrar a nossa edição de hoje do Toca Tudo, forte abraço pra você. Valeu.
2: Gostou? O Toca Tudo fica por aqui. A gente se encontra no próximo programa.
4: Uma hora e 44 minutos.
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6: O ministro da Fazenda, Dario Durigan, afirmou nesta sexta-feira que o Brasil não vai retaliar os Estados Unidos por causa das tarifas de 25% impostas a produtos brasileiros exportados ao país. Em coletiva, Durigan disse que o governo avalia diversas medidas para serem usadas no tempo certo. O ministro descartou qualquer tipo de retaliação neste momento, classificando a palavra como fora do escopo do governo.
7: Isso não está sendo feito de maneira soldada, então, portanto, não cabe falar em retaliação e a reciprocidade tem sido avaliada para ser usada na medida e no tempo correto.
6: Durigan foi enfático ao afirmar que o Brasil tem razão técnica no debate comercial e, por isso, não pode se acovardar nem baixar a cabeça. O ministro ressaltou que o momento político não pode ser usado como pretexto para decisões que comprometam a estabilidade econômica.
7: A gente não pode entrar nessa ótica de fazer, usar o momento político eleitoral para fazer ataques políticos eleitorais prejudicando a economia. E o meu papel é garantir que a economia siga estável, siga numa boa trajetória, seja protegendo, discutindo com os empresários brasileiros, seja avaliando com cautela qual o processo de reciprocidade que o Congresso nos ofereceu para que a gente acompanhe isso, leve ao presidente.
6: Ao citar ações recentes no mercado de combustíveis, o ministro afirmou que a economia brasileira está consolidada e preparada para proteger a população de choques externos. Ele disse ainda que a pasta monitora os desdobramentos da guerra no Oriente Médio. Sobre a inclusão do PIX na lista de práticas desleais, Durigan classificou a decisão do governo americano como um completo absurdo e afirmou que o sistema de pagamentos instantâneos não está em negociação. Da Rádio Nacional em Brasília, Pedro Lacerda.
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8: Uou, tudo bem, muito prazer, sou Joel Cabral, já sabe, né? A partir de agora, alegria em primeiro lugar. Eu quero saber de onde você tá me ouvindo. Você me conta lá no meu Instagram? Vai lá, fácil demais me encontrar, @ Joel Cabral Voz, é assim que você me encontra na rede social, em especial no Instagram, @ Joel Cabral Voz, tô te esperando lá pra saber de onde você tá me ouvindo, tá? Fica à vontade, bora começar, chega pertinho do rádio, sim, gente.
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8: Top 7. Matheus e Cauã e Simone Mendes são os primeiros. Meu Silêncio. Bom dia.

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0: tocando Jorge e Matheus no Top 7, só se for sozinho.
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0: Antes, Thiago York com Marina Sena, De Todas as Coisas. Você ouviu o grupo Menos é Mais Champanhe, Paula Fernandes, Amar de Novo. Eli Justi cantou Insônia da Madrugada, Harry Styles, Desce no Mar. E ainda Matheus e Cauã junto com Simone Mendes, Meu Silêncio. Obrigado por ter vindo comigo nesta semana. Bora combinar de voltar aqui, gente. Bom final de semana pra você, pra sua família. Se divirta muito. Onde você for, você leva a rádio, tá?

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1: 2:09.
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gente. Hoje é dia 19 de julho, hoje é dia nacional do futebol. Tem aniversário de Ellen Roche, modelo e atriz brasileira. Vamos voltar no tempo? Em 1992, morriam 28 bailarinos do balé folclórico mexicano da cidade Juarez, quando o ônibus em que viajavam caiu em um barranco. Em 1992, o Flamengo tornava-se pentacampeão ao vencer o Campeonato Brasileiro. Em 2001, acontecia a sexta greve geral na Argentina durante o governo do presidente de La Rua, organizada pelos três sindicatos contra o ajuste econômico. Em 2008, morria Desi Gonçalves, atriz e humorista brasileira.

9 agora aqui na sua rádio número 1. Obrigado pelo carinho da audiência. É, todos vocês, onde quer que você esteja, sejam todos bem-vindos de norte a sul, de leste a oeste, em todas as regiões do nosso Brasil. Estamos nós aqui mais uma vez, nosso encontro. Estamos no terceiro final de semana. No terceiro final de semana, do mês de julho. Eu não acredito, já estamos aí no meio, né? Na metade do mês já, rapaz, eu vou dizer, viu? Tá passando rápido demais esse ano. Todos os meses tá passando muito rápido. A gente faz aqui um final de semana e quando pensa que não é no outro daqui a pouco já é final de ano, daqui a pouco, né? Isso mesmo, daqui a pouco vem agosto, vem setembro, vem outubro, vem novembro, daqui a pouco já chega dezembro aí, e aí a gente tá por aqui, né? Mas vamos para o mês de julho, que ainda estamos na metade aqui do mês de julho. Esse final de semana aqui, muito legal, muito bom. A gente tem um Pix premiado no valor de duzentão. Duzentão. Pix premiado, você manda aí para o DDD 819-9710-8896. Isso mesmo. Vou dar aqui rapidinho. Então a gente tem aqui o Pix premiado, DDD 819-9710-8896. É o Pix premiado. Muita gente mandou aqui áudios. A gente vai passar pra você aqui daqui a pouco, né? Muitos áudios, muitas participações aqui. Também é em 1909, nos fatos históricos e jornalísticos do dia de hoje. Em 1909 foi inaugurado o Teatro Municipal do Rio de Janeiro. Em 1970, a Fundação Nacional do Bem-Estar do Menor foi criada também a partir da aprovação do projeto de lei, né? Em 88, o naufrágio do barco Correio de Arari, em Belém do Pará. Capital lá do Pará, né? Belém, capital do Pará. Belém do Pará. Matou 58 pessoas, né? Em 1988. Nossa, e até hoje tem aí esses acidentes e naufrágio ali, né? É isso mesmo, rapaz. Não sei o que faz ali, rapaz. Tem que, né? É complicado demais. Pensa que não tem um naufrágio por ali, um barco que tá excesso de peso, ilegal, uma coisa e outra. Por ali no Amazonas, né? Ali em Belém também. É complicado demais. Ainda hoje tem, né? É isso aí, minha gente. Deixa eu ver aqui. Também é dia do comerciante. Final de semana. Em 1934, também em 1950, né? O Brasil precisava de apenas um empate contra o Uruguai para conquistar a sua primeira Copa do Mundo em pleno Maracanã. Quem já tem uma idadezinha lembra, né? Mas quem nasceu em 1950 já ouviu falar sobre isso aí, que o Brasil precisava de apenas um empate contra o Uruguai para conquistar a sua primeira Copa do Mundo, a primeira lá no Maracanã. O time saiu ganhando, mas acabou perdendo o jogo de virada por 2-1. Rapaz. É isso aí.

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chegando por aqui, bora já pra fofoca, esse é o nosso final de semana. Uhul! Olha, após quase entrar no BBB 26, Ricardo Negro pode ganhar chance em A Fazenda. O modelo Ricardo Negro, que ganhou notoriedade após participar aí do Quarto Branco e ficar próximo de integrar o elenco do BBB 26, está entre os nomes avaliados por Rodrigo Carelli para uma possível participação em A Fazenda Reality Rural da Record. Isso mesmo, antes de sua passagem pelo universo dos reality, Ricardo também construiu trajetória na televisão e nos streams. Bem, ele integrou o elenco de apoio da série Hensga Hits, do Globoplay, e também atuou como um dos famosos bombeiros do extinto programa comandado por Eliana, do SBT. Ai, que calor! Vem apagar meu fogo! Ricardo Negro, uau! Vamos ver, né, se ele chega aí em A Fazenda. Tô na torcida. Quer saber mais? Eu volto fofocando já já, tá bom? Tem fim de relacionamento. É

0: 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Santa Vitória do Palmar, Rio Grande do Sul, extremo sul do Brasil. 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Os ouvintes dessa rádio aí, super, super auditivo, super, super alcance.
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0: Jorge Benjor surgiu no cenário musical brasileiro com um samba diferente, um samba esquema novo.
1: Esse samba que é misto de maracatu, é samba de preto velho, samba de preto.
0: Samba Esquema Novo é o título do primeiro álbum de Jorge Benjor, lançado em 1963 e que apresentou uma maneira inusitada de se interpretar o mais tradicional ritmo brasileiro.
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0: Jorge Benjor, que na época assinava apenas Jorge Ben, inovou na interpretação. Ele deu ao violão um caráter percussivo e adicionou ao samba elementos de bossa nova e rock and roll.
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0: Mas mesmo trazendo o que havia de mais moderno na época, a sonoridade do disco Samba Esquema Novo surpreendeu por apontar também para um resgate das raízes africanas na música brasileira.

0: tradição e modernidade, aliado a vocais chorados e melodias simples, fizeram com que Benjor logo atingisse o topo das paradas. A música Mais Que Nada, que abre o disco, foi a mais tocada de 1963. E Chove Chuva ficou em quinto lugar no mesmo ano.
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0: Apesar de todo o sucesso, parte da crítica especializada da época acusou a música de Benjor de primitiva, dizendo que as harmonias eram pobres e as letras infantis. Houve até quem apostasse em modismo, um fenômeno passageiro.
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0: Passados 50 anos da estreia em disco, o fenômeno Jorge Benjor se consagrou como um dos maiores nomes da música brasileira. E Samba Esquema Novo se tornou um dos álbuns mais influentes para artistas de diversas gerações. Sérgio Mendes, Marisa Monte, Elza Soares, Léo Gandelman, Kid Abelha e a cantora Cel são apenas alguns dos que regravaram músicas do primeiro disco de Benjor.
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0: Vamos ouvir então um dos sucessos do álbum Samba Esquema Novo. Jorge Benjor com Por Causa de Você, Menina.

0: essa foi Por Causa de Você, Menina. Música do primeiro disco de Jorge Benjor, Samba Esquema Novo.
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3: 2 horas e 46 minutos.

0: As cidades de Manaus seguem em alerta desde a última quarta-feira após o vazamento de gás estireno em uma fábrica localizada no distrito industrial da capital do Amazonas. Nesta sexta-feira, os bombeiros seguiam no local trabalhando no resfriamento dos tanques de armazenagem do produto. Segundo a Secretaria Estadual da Saúde do Amazonas, passa de 200 o número de pessoas atendidas com suspeita de intoxicação com a substância. Além disso, a morte de um homem de 67 anos também é investigada sob a suspeita de efeitos de intoxicação pelo gás. Em resposta ao vazamento, a Prefeitura de Manaus multou em 4 milhões e meio de reais a empresa Inova, dona da fábrica onde o vazamento aconteceu. O estireno é uma substância química amplamente usada na indústria brasileira em razão da sua capacidade de transformação. Mestre em Química Orgânica e Produtos Naturais e doutor em Vigilância Sanitária e pós-doutor em Tecnologia de Transformação, além de conselheiro do Conselho Federal de Química, o Biracir Fernandes Lima explica que o estireno está já no dia a dia da população brasileira.
1: Ele é um monômero, ou seja, uma unidade química que, com alguns processos, ele se polimeriza. Significa que ele se une a diversas unidades desse monômero para criar outras unidades, outras formas físicas que são de interesse da própria sociedade. Copinhos de plástico, bandejas, pratos de plásticos, isopor, são originados a partir, né, da polimerização do estireno.
0: De acordo com o Biracir Lima, embora necessite de cuidados, a intoxicação pelo gás é, em geral, menos agressiva do que se possa imaginar. Mesmo assim, ela exige cuidados e atenção aos sintomas, já que pode levar à morte em casos mais graves.
1: A toxicidade dele vai muito em função da quantidade dessa substância, né, o estireno, a que o cidadão está exposto. Você tem essas toxicidades agudas e um pouco mais simples, né, um pouco menos graves. E os efeitos mais comuns são imediatos e que a gente tem até oriundos de outras substâncias químicas, são irritações nos olhos, né, irritação no nariz e na garganta. Quanto mais, né, o período de exposição a essa substância, eu acabo tendo algumas cefaleias ou dores de cabeça um pouco mais intensos, tonturas.
0: Um dos principais cuidados após o vazamento é em relação aos alimentos expostos em áreas próximas. A orientação é que frutas e verduras que estavam expostas ao ar no momento do vazamento sejam muito bem lavadas antes de serem consumidas. Essa limpeza pode ser feita com água corrente. Já em relação aos impactos ambientais, o Biracir destaca que eles não são duradouros, pois as plantas conseguem fazer a absorção e eliminação rápida do estireno.
1: Elas são menos sensíveis, né? Incrivelmente, né? São menos sensíveis do que os próprios seres humanos, mas elas também podem sofrer alguns efeitos, né, quando expostas principalmente de novo a essas concentrações mais elevadas, né, principais impactos, né, em plantas. Vamos pensar em redução temporária de própria fotossíntese, né, algumas lesões nas folhas, quando essa exposição também ela é intensa, redução de crescimento, se essa exposição ela é mais prolongada, né? E em acidentes que são ambientais agora de curta duração, como vazamentos industriais, a gente normalmente não observa a mortalidade generalizada da própria vegetação.
0: Até esta sexta-feira, 11 pacientes seguiam internados por intoxicação do gás. Uma área de aproximadamente 300 metros ao redor da fábrica seguia isolada. Informações preliminares apontam que o vazamento ocorreu após o manômetro do estireno sofrer uma elevação anormal de temperatura em um tanque de armazenamento. Como não houve incêndio ou explosão, a suspeita principal é que o acidente aconteceu devido a uma reação química espontânea que gerou uma alta pressão, forçando a abertura das válvulas

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0: Uba e também quero concorrer a esse Pix de R$200. Meu nome é Eliane Batista.
1: Aí é música, meu amigo.
2: Por isso que você acaba com eles, né?
1: Vamos acabar com eles hoje. Posso começar?

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2: Olá, pessoal. Almanac Musical no ar com a história da música no seu rádio. Eu sou Eduardo Maidana e hoje nós falamos de Loirinha Bombril, uma canção do grupo Os Paralamas do Sucesso, que é uma versão da canção Para Timira, do grupo argentino Los Pericos. Herbert Viana compôs a canção durante a turnê de divulgação do álbum Vamos Bater Lata. E a música foi lançada em 1996 como o primeiro single do trabalho Nove Luas. E posteriormente fez parte da trilha nacional da minissérie O Fim do Mundo, da Rede Globo. Mais tarde foi regravada pelo Banga La Fumenga como uma versão que se tornou música de abertura de Malhação, um dos grandes clássicos do pop rock dos anos 90. Paralamas do Sucesso, Loirinha Bombril.

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0: Química Energética aprovou o aumento da mistura obrigatória de etanol anidro na gasolina de 30% para 32%. A medida terá validade inicial de 180 dias e poderá ser prorrogada uma única vez pelo mesmo período. A ampliação busca reduzir a dependência de combustíveis fósseis importados e ampliar o uso de biocombustível produzido no país. Testes realizados não identificaram prejuízos ao funcionamento dos veículos com a nova mistura, incluindo motores não flex. O Ministério de Minas e Energia estima que a medida poderá reduzir em cerca de 500 milhões de litros por mês a necessidade de importação de gasolina, tornando o Brasil autossuficiente no abastecimento. O presidente da FIFA, Gianni Infantino, afirmou que a entidade vai analisar a possibilidade de ampliar a Copa do Mundo para 64 seleções. Ele disse que o tema será debatido após o Mundial de 2026. Atualmente, o torneio conta com 48 seleções. O formato atual estreou em 2026, ampliando em 16 o número de participantes. Infantino classificou a mudança como um enorme sucesso. A próxima Copa, em 2030, será realizada em 6 países de 3 continentes. América do Sul receberá apenas 3 jogos, mas com a possível ampliação. A América do Sul passaria a receber 18 partidas. O formato com 64 seleções eliminaria a necessidade de classificar os 8 melhores terceiros colocados para a fase de mata-mata, que foi um dos problemas do torneio. Obrigado por sua audiência e até o próximo programa.
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0: legal ainda nos vocais lá do Tiaguinho, que participou também do Exalta Samba. Tá vendo aquela lua? Manda abraços aqui pra Bianca, Romário, Arthur, tão ligados? Tão ligados com a gente aqui lá em Trombas, no Goiás, ouvindo lá a Serra Alternativa, um abraço pra vocês lá na cidade de Agrestina, participando junto com a gente a Maria.
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0: Alô, alô, também tem a cidade de São João do Meriti, Rio de Janeiro, ouvindo a 99, mandou mensagem aqui, a Maria, também a Ana, o amigo José, estão ligados com a gente.
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0: No alô, alô aqui das melhores do Brasil, tem também a cidade de Carnaíba. Alô, amigos da cidade de Carnaíba, mandou mensagem aqui o meu amigo Antônio. Alô, Antônio, tá ligado com a gente também, meu amigo João. Alô, Francisco, da cidade de Cardoso, São Paulo. Os amigos da cidade de Caldas, Minas Gerais. Tem quem tem o Paulo e tem o Pedro também, que estão no trabalho, né? Ouvindo e curtindo.
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2: 3 horas e 21 minutos.

0: A bola rolou nesta sexta-feira para dois jogos da 19ª rodada do Campeonato Brasileiro. No Rio de Janeiro, o Fluminense conseguiu um empate heróico diante do Red Bull Bragantino no Maracanã, 1-1, placar final. Detalhe que o Bragantino jogou boa parte do jogo com 1 a menos e o Fluminense conseguiu o gol de empate apenas nos acréscimos da segunda etapa, com o Ignacio, que falou e comemorou esse gol que garante um ponto ao Fluminense na tabela de classificação.
1: Feliz pelo gol, um gol importante, ajudou a equipe para sair com um ponto. Não era o que queríamos, claro que queríamos a vitória para dedicar o nosso torcedor. Pelo tempo que ficamos distante aí, né, sem jogos, poder voltar ao Maracanã. Mas o Fluminense é isso, nunca se entrega. Nos dedicamos até o final do jogo para buscar o resultado. Infelizmente a vitória não veio, mas esse ponto eu tenho certeza será importante aí para a sequência da competição.
0: Agora o Fluminense chega aos 32 pontos, mas se mantém na terceira colocação na tabela. Já a equipe do Bragantino sobe uma posição e agora fecha o G4 com 30 pontos. A outra partida, o Mirassol venceu o Grêmio em casa pelo placar de 2-1. O Grêmio está ali na beira da zona do rebaixamento, ocupando a 16ª colocação com um ponto a mais do Vasco, que é quem abre o Z4. Mirassol, mesmo com a vitória, ainda se mantém na zona do rebaixamento. E no jogo atrasado da quarta rodada do Campeonato Brasileiro, o Bahia venceu a Chapecoense pelo placar de 2-0. Esse resultado faz com que a equipe baiana se mantenha na sexta colocação e a Chape segue na lanterna do Campeonato Brasileiro. Agência Rádio Web com informações do Brasileirão, Daniela Esperon.
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0: melhores do Brasil, tá valendo o Pix premiado. Então, se você está concorrendo, fica à vontade aí, mande seu áudio, vamos participar aqui com a gente.
1: Arrocha, mamãe.
0: E agora tem participação, vamos lá, produção, coloca aí o áudio no ar.
2: Meu nome é Thaline, eu quero participar do Pix premiado, sou de Acopiara, Ceará.
0: Tem mais participação, produção? Então coloca aí.
3: Eu sou a

0: embaixo, meu stand-up, e quero concorrer ao Pix premiado.
1: Concorrendo aqui ao Pix premiado.
2: Alô, que é o Dilene, estou aqui em Bom Sucesso, Paraíba, estou ouvindo os melhores do Brasil pela Rádio Cultura FM de Bom Sucesso. Mandei um alô aí pra Cival, Valborda, Banda Verde Forró, o Pedrinho, e manda aqui um alô pra nós aqui em Bom Sucesso. Estou ligada aí. Um abraço, Marcos Filho.
1: Valeu, outro abraço também.
3: Olá, que é Laiane na Fazenda Divisão, Mike Nick Bahia, gostaria de participar do Pix premiado do programa Melhor do Brasil.
1: Opa!
4: Ok, Irene Nova Cruz, eu escuto você por Rádio Agreste Nova Cruz. Eu quero participar, ofereço para você e família, e por mim eu trabalho com você e para todos os vinhos. Bom fim da semana, viu, Marco Filho? Deus te abençoe, Deus te proteja, viu?
1: Amém, para nós
4: com
1: todos.
4: Deus, Marco Filho, sem Deus,
1: Ivete Sangalo.

participar do Pix Premiado. Escuto o programa pela Rádio União de Camucino, Ceará. Um bom domingo para você e todos da rádio e até a próxima.

0: melhores cidades e regiões, a gente tem aqui.
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0: cidade de Ourilândia do Norte, no Pará, tá ligada junto com a gente lá, né? Ligado, Francisco. Francisco, seu irmão Carlos e também o outro irmão lá, Paulo. Alô, alô, alô.
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0: No alô, alô dos melhores do Brasil, tem a sede de Porto Walter, no Acre. Alô, meus amigos de Porto Walter, do Acre. Mandou mensagem aqui, participando aqui do Pix Premiado também, o Pedro e o Paulo.
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0: Tá ligado junto com a gente também, meus amigos, lá na cidade de Crateús, no Ceará. Audiência da 100.5. Alô, Poti. Participando aqui também o Luiz, o Marcos e também o Gabriel. Tá no supermercado aí na cidade de Poti. Não, na cidade de Crateús, né? Poti é o nome da rádio lá. Alô, Riacho das Almas, alô, José Augusto, ouvindo a Riacho.
1: Alô, alô.
0: Vem lá o Daniel. É, Daniel tá ligado com a gente lá em Riacho das Almas.

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1: Olá, viajantes. Eu sou o Daniel Bitello e tá começando Na Estrada. Dicas de viagens. Na estrada de hoje, que vai até Januária, em Minas Gerais. Localizada no norte de Minas, às margens do Rio São Francisco, Januária foi imortalizada no clássico da literatura brasileira, Grande Sertão, Veredas, de Guimarães Rosa. No romance, o escritor descreve a cidadezinha de forma poética. Os aspectos singelos podem ser observados ao longo da avenida principal, com casário colonial e lojinhas de artesanato típico, como as carrancas. Na Casa da Memória do Vale do São Francisco, estão amostras da rica cultura regional repleta de folclore. Atividades de lazer em contato com a natureza não faltam em Januária. O cenário variado oferece praias de águas doces, cavernas, grutas calcárias com pinturas rupestres, áreas de proteção ambiental e cachoeiras. Conheça Januária em Minas Gerais. Esse foi o nosso Na Estrada de hoje.
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deixa eu falar pra vocês. Luan Pereira terminou noivado com Vitória Miranda e aí acabaram desabafando, né? Coração já não ardia mais. O Luan Pereira e a noiva influenciadora de moda Vitória Miranda colocaram ponto final no relacionamento. A separação foi confirmada pela assessoria do cantor juntos há cerca de 11 meses. Os dois moravam na mesma casa desde o início do ano. Já estavam noivos e faziam planos para o casamento. Após o término, deixaram de se seguir nas redes sociais e apagaram as fotos que mantinham juntos. Vitória falou sobre o fim da relação em um desabafo publicado nas redes sociais. Fiz o possível e o impossível para que esse relacionamento desse certo, mas infelizmente as coisas não aconteceram como eu esperava. Um relacionamento é feito de duas pessoas que se amam, se respeitam e escolhe uma a outra todos os dias. Para que tudo dê certo, os dois precisam querer. Infelizmente, esse não foi o desejo dele. Dormi ouvindo ele dizer que me amava muito e acordei com ele decidido a terminar. Segundo as palavras dele, o coração já não ardia mais por mim. Ai, gente, que triste, né? Já pensou? E é isso. Quer saber mais? Eu volto, porque tem novidade chegando. Fica aqui, ó.

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2: O ministro do Supremo Tribunal Federal, Alexandre de Moraes, marcou para o dia 28 de julho, às 14h, o depoimento do senador Flávio Bolsonaro à Polícia Federal. O parlamentar é investigado por suspeita de calúnia contra o presidente da República, Luiz Inácio Lula da Silva, após uma publicação feita na rede social X em janeiro deste ano. Na postagem, Flávio afirmou que Lula seria delatado pelo então presidente da Venezuela, Nicolás Maduro, e atribuiu ao chefe do executivo crimes como tráfico internacional de drogas, lavagem de dinheiro, tráfico de armas e apoio a ditaduras. A data da oitiva foi definida depois que a defesa do senador pediu mais prazo para o depoimento, alegando compromissos da pré-campanha presidencial. Na decisão, Alexandre de Moraes destacou que os advogados solicitaram novas datas, mas não apresentaram documentos que comprovassem a impossibilidade do comparecimento dentro do período inicialmente disponibilizado. A investigação foi aberta a pedido da Polícia Federal, com parecer favorável da Procuradoria-Geral da República. Depois de concluir o relatório, a PF apontou que houve falsa imputação de crimes ao presidente da República. O procurador-geral defendeu que Flávio Bolsonaro fosse ouvido, inclusive porque uma eventual retratação pode afastar a aplicação de pena. Após o depoimento, o inquérito retorna à PGR, que decide sobre o arquivamento ou não do caso. Agência Rádio Web, de Brasília, Yuri Hudson.

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1: Que legal ter você aqui com a gente.
2: A Rocha, mamãe.
1: Vem pra cá, nossas amigas donas de casa também, que estão sempre ligadas aqui com a gente, valendo o Pix premiado no valor de Bom demais ter você aqui com a gente. É, hoje o rádio não tem mais limite, né? Onde quer que você esteja, você escuta a rádio aqui. Então você procura na internet, com certeza você tá longe, você é aqui da cidade, mas você tá em outra cidade, tá bastante longe, em outro estado. Então você procura aí, porque você fica, né, mais próximo da sua terra natal, da sua cidade, hein? Bom demais, né? Ouvir, né, o que tá rolando aí. Então, vamos nessa, minha gente. Muita gente mandando aqui áudios e vamos colocar aqui. Um abraço também aqui para todos lá que estão ligados com a gente. É, lá em Lajedo, né? Adriana tá participando também do Pix Premiado. Vamos lá.
3: Me chamo Elisandra, falo de São Raimundo das Mangabeiras, Maranhão, ouvinte da rádio FM Rio Neves, e gostaria de participar do Pix Premiado de R$200. Um abraço.
1: Beleza, já está concorrendo.
4: Oi, Marcos Filho, opa. É Pedro de Timbaúba, dá um alô pra mim.
1: Um alô pra tu.
4: Coloca uma música da sua preferência pra mim, meu filho, por favor.
1: Vou colocar.
4: Obrigado.
1: Valeu.
4: Bom final de semana.
1: Eita, coisa boa.
4: Tchau.
1: Valeu, rapaz. Grande abraço, hein? Timbaúba, Pedro de Timbaúba, valeu, valeu, valeu. Vamos para mais um aqui.
5: Olá, meu nome é Lady Ana, eu sou de Olinda. Estou vindo pela rádio Conexão Jovem FM. Eu quero o Pix premiado.
1: Conexão Jovem FM! Olinda, maravilha, muito bom, muito bom. Um abraço pra vocês aí em Olinda. John Bigu, um abraço pra o Jô Lima. O Wagner Souto também, aí de Olinda, representando aí, né? O Flávio, é, um abraço pra vocês todos aí. Tá legal? Abração, abração mesmo aí pra toda turma, ligados e antenados. Pessoal da Amparo também, FM. Tudo de bom, hein? Pra toda essa rapaziada boa e amiga. Olha. Olha só,
6: mande Marcos Filho que você ganhe também.
1: Oh, rapaz! O duzentão! O duzentão! Olha só que chegou agora pra mim!
6: Bye bye!
1: Valeu, valeu, valeu. Tá vendo a rapaziada? Manda isso aqui pra mim também, né? Um abraço, a garotada, a meninada, tudo de bom.
7: Sou o Murilo de Guarulhos e quero participar do Pix Premiado.
1: Olha aí.
7: No valor de
1: Duzentão. Você é o irmão do Pedrinho, né?
7: Marcos Filho, na central da mídia, no melhor
1: Eita,
7: do Brasil.
1: Que legal, rapaz. Desenrolado, desenrolado aí, rapaz. Muito bom, muito bom. É o irmão do Pedrinho, né, papai? Legal.
8: Oi, eu sou a Duda de Guarulhos. Pronto. Eu quero participar do Pix Premiado no valor de
1: Duzentão. Pronto, a família toda aqui. A família toda.
8: Eu estou com o Marcos Filho, os melhores do Brasil.
1: É o show da Xuxa aqui, rapaz. É um negócio bom demais, né? É bom demais. Pode mandar áudio aí. Pode vir tudinho aí, né, rapaz? Mandar aqui. Valeu, então. Obrigado pela participação.
9: Ah, entendi, então. É porque eu mandei um áudio, né? Querendo participar, né, do Pix Premiado de 200
1: já tá conto. Participando.
9: Mas o sábado também concorre, é isso?
1: É.
9: E o domingo também, é?
1: Também, também, final de semana, né? Final de semana. Tem rádios aqui no sábado, tem rádios no domingo. Final de semana, tá valendo, tá valendo. Pode mandar o áudio aqui que tá valendo o Pix Premiado no valor de 200.
9: Isso, aí eu sou aqui de Senador Pompeu, aí é transmitido pela FM, Maitá.
1: Que legal, um abraço pra vocês todos aqui, vamos nessa. Agora tem...
10: Vamos nessa comigo.

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0: Tem a Carol, mandou mensagem aqui pra gente. Alô, Santa Gertrudes, em São Paulo. Meu amigo Júnior tá ligado lá na cidade, né? Alô, você da cidade de Jurema.
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0: Tem alô aqui também pra todos vocês na Santa Luzia do Paruá. Cidade muito bonita também, ouvindo a Tropical. Lá no Maranhão tem a Michele. Valeu, Michele, todos ligados aí. Obrigado pelo carinho da audiência, tá bom? Também, meus amigos, lá na cidade de Dom Basílio, Bahia. Cidade também de Vargem Grande, Paulista, lá em São Paulo. Tem o Edson e o Gustavo também, tá ligado com a gente. Alô, Balsas no Maranhão. Alô, Açaiglândia no Maranhão.
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1: Valeu, valeu! Obrigado pelo carinho da audiência, para todos que ligaram, mandaram mensagens aqui, todos estão concorrendo aqui ao Pix premiado e vamos lá, cada vez mais que você manda áudio, mais chance você tem de ganhar o Pix premiado. Seu número já está registrado aqui, tá bom? Todas as vezes que a gente faz o sorteio, a gente sorteia aqui os últimos 4 dígitos do celular de quem mandou a mensagem. Então você mandou esse final de semana que vem participe também. O programa aqui toca sempre nesse mesmo horário aqui que você ouviu, sempre na mesma rádio aqui também. Rapaziada que curte através da frequência, beleza. A você que escuta através do seu smartphone, seu celular aí, através da internet online, tá escutando o áudio aqui da rádio, então sejam todos sempre bem-vindos. Lembre-se, para que você possa estar de bem com a vida, você precisa estar de bem com Deus. Ótimo final de semana, que a semana que inicia possa ser também de grandes realizações para todos nós. Sempre pensamento positivo, fé em Deus, que é o mais importante, é ou não é? E boas notícias, ótimas notícias, tá legal? Semana que vem, quando a gente iniciar o programa aqui, quero você aqui com boas notícias, ótimas notícias, tá legal? Então, obrigado pelo carinho aí de todos vocês e até semana que vem, se Deus quiser.

0: 4:21.
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0: Gente, hoje é dia 19 de julho, hoje é dia nacional do futebol. Tem aniversário de Ellen Roche, modelo e atriz brasileira. Vamos voltar no tempo? Em 1992, morriam 28 bailarinos do balé folclórico mexicano da cidade Juarez, quando o ônibus em que viajavam caiu em um barranco. Em 1992, o Flamengo tornava-se pentacampeão ao vencer o Campeonato Brasileiro. Em 2001, acontecia a sexta greve geral na Argentina durante o governo do presidente de La Rua, organizada pelos três sindicatos contra o ajuste econômico. Em 2008, morria Dercy Gonçalves, atriz e humorista brasileira.
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E hoje o destaque vem pro grupo Pixote. Vamos com o pagode do Pixote, especial central da biografia. Dá volume no rádio. Pra começar, tem Insegurança.

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O grupo Pixote é um dos grandes nomes do pagode romântico no Brasil. Foi formado em 1993 na cidade de São Paulo. O grupo surgiu quando jovens amigos da periferia de São Paulo, apaixonados por samba e pagode, começaram a se reunir para tocar em festas do bairro e também pequenos eventos. Antes da fama, os integrantes conciliavam a música com estudos e trabalhos comuns, participando de rodas de samba e apresentações locais. O nome Pixote foi escolhido por eles ainda na adolescência, representando juventude e simplicidade. O sucesso nacional veio na década de 90 com músicas que marcaram época no pagode romântico. Entre as principais estão Insegurança. Com letras românticas e melodias marcantes, o Pixote conquistou espaço nas rádios, gravou vários CDs e DVDs e se consolidou como um dos grupos mais respeitados do gênero. Vamos nessa, Pixote, ouvimos Asas, agora tem Atentado ao Pudor. Dá volume, Pixote, pra você rolando.

0: de palmas em revelação. Obrigado, meu querido.
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0: Sofia. Vamos a um rápido intervalo e a gente volta já já. Pixote, ouvimos Coisa Louca. Em seguida tem mais Pixote.
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2: No Brasil ainda falta representação política para mulheres em

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2: Legal demais, então, você está acompanhando o programa Central da Biografia, a valorização do talento brasileiro. Vamos nós, então, sejam bem-vindos. Ao longo dos anos, o grupo Pixote passou por algumas mudanças na formação, mas manteve como vocalista principal Dodô, uma das vozes mais conhecidas do pagode. Atualmente, o Pixote segue ativo, realizando shows pelo Brasil, participando de festivais de samba e pagode e lançando novos projetos. O grupo mantém uma base fiel de fãs.

e continua sendo referência no pagode romântico. Vamos lá, dando volume no rádio, central da biografia especial Pixote, Proibido é Mais Gostoso.

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0: edição de hoje do Central da Biografia. Foi uma hora inteirinha com o pagode do Grupo Pixote. Obrigado pela audiência de vocês. Até o próximo especial. Valeu!
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5: Federal anunciou que prepara um pacote de apoio para as empresas brasileiras afetadas pela tarifa de 25% imposta pelos Estados Unidos sobre as exportações nacionais. As medidas devem incluir ampliação de linhas de crédito, abertura de novos mercados e reforço ao Plano Brasil Soberano, voltado a empresas exportadoras. Segundo o vice-presidente e ministro do Desenvolvimento, Indústria, Comércio e Serviço, Geraldo Alckmin, a prioridade é reduzir os impactos para os setores atingidos, enquanto o governo mantém abertas as negociações com os Estados Unidos. O vice-presidente voltou a criticar a decisão americana e afirmou que a sobretaxa não encontra respaldo nos dados do comércio entre os dois países.
6: Então a medida é extremamente injusta e descabida, porque os argumentos levantados na seção 301 partem de uma base totalmente falsa. Não tem menor justificativa, seja a questão do PIX. Então, todas as áreas que a gente for verificar, as bases não têm a menor procedência.
5: O governo informou que o BNDES, a Apex e a Agência Brasileira de Desenvolvimento Industrial vão intensificar ações para ampliar mercados e reduzir a dependência das exportações destinadas aos Estados Unidos. A estratégia também prevê diálogo com os setores mais afetados para definir novas medidas de apoio financeiro.
6: Então, o governo terá um programa de apoio aos que aqui dentro estão labutando, trabalhando e que tenham aí problemas. E a Apex, o BNDES, a BDI vão fazer um empenho redobrado para a gente abrir novos mercados, conquistar novos mercados e crescer ainda mais o comércio exterior.
5: Alckmin também afirmou que a lei da reciprocidade econômica pode ser utilizada caso seja necessário, mas disse que o governo vai agir no momento considerado mais adequado. Pelas estimativas apresentadas pelo governo, cerca de 18% das exportações brasileiras para o mercado americano serão atingidas pela medida. Agência Rádio Web de Brasília, Yuri Hudson.
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4: 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Muito bem, você está com a gente aqui no Rock and Roll, o caminho que leva o rock, o melhor do rock clássico nacional e internacional. Estamos juntinhos em mais uma semana super legal. O Rock and Roll começa mais ou menos assim.

0: Deep Raider Red, Barker the Moon com Ozzy Osbourne Was, e começamos com Triunvirá, daqui a pouco mais pra você. 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

0: Este é o Giro de Notícias. Eu sou Cassie Balog e você acompanha os destaques do momento. O presidente Lula afirmou que só vai comentar o tarifaço dos Estados Unidos depois que o presidente Donald Trump se manifestar sobre o tema. Lula disse ainda que não permitirá que a sociedade brasileira seja enganada e reforçou que o Brasil exige respeito nas relações internacionais. O ministro da Fazenda, Dário Durigan, afirmou que o governo estuda medidas de reciprocidade previstas em lei, mas seguirá negociando com os Estados Unidos e descartou, por enquanto, falar em retaliação. Nesta sexta-feira, os Estados Unidos realizaram também a sétima noite consecutiva de ataques contra alvos no Irã. Segundo o Comando Central estadunidense, a ofensiva busca reduzir a capacidade militar iraniana. Em resposta, um assessor do líder supremo do Irã afirmou que o país está preparado para iniciar uma ofensiva total caso os ataques continuem pelos próximos dias e alertou que a resposta poderá ir além de ações de retaliação. Para reforçar o combate à desinformação nas eleições 2026, o Tribunal Superior Eleitoral assinou um acordo com grandes empresas de tecnologia. Além de manter ações contra notícias falsas sobre o processo eleitoral, o novo compromisso aumenta o enfrentamento ao uso ilegal de inteligência artificial para manipular imagens e vozes de candidatos. O acordo foi firmado com plataformas como Google, Meta, X, TikTok, Telegram e empresas de IA. O Tribunal de Justiça do Rio de Janeiro negou um recurso da defesa do ex-vereador Dr. Jairinho, que buscava anular o julgamento que o condenou a 43 anos e 9 meses de prisão pela tortura e morte do menino Henry Borel. A corte entendeu que não houve ilegalidade na decisão que manteve o julgamento na capital e afirmou que o recurso exigiria reanálise das provas, o que não é permitido nessa fase do processo. Milton Nascimento, um dos maiores nomes da música brasileira, está internado desde a última quinta-feira com pneumonia. Segundo a equipe do artista, ele está estável, apresenta boa evolução clínica e deve receber alta nos próximos dias para continuar o tratamento em casa. Milton tem diagnóstico de doença de Parkinson e demência por corpus de Levy. A partir deste fim de semana, os sorteios dos concursos regulares das loterias Caixa, que eram realizados aos sábados, passarão a ocorrer aos domingos às 11 horas da manhã. Com a mudança, o prazo para apostas também foi ampliado. Será possível registrar jogos até às 10h45 da manhã de domingo nos canais eletrônicos e até às 22 horas de sábado nas lotéricas e no aplicativo. O próximo sorteio da Mega Sena tem prêmio estimado em R$35 milhões. O Giro de Notícias é uma produção da Agência Rádio Web. Texto e apresentação, Cassie Balog. Edição, Thiago Pedruzzi.
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2: E de volta no Rock and Roll pra você, o caminho que leva ao rock, é um programa de uma hora inteirinha, semanal, com o melhor do rock clássico nacional e internacional. Você vai conferindo com a gente aqui na sua emissora preferida em todo o Brasil. Todo mundo conosco. Agora tem Supertramp, It's Raining Man.

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3: Começando a última sequência de hoje com Detonautas, o dia que não terminou.

assim a gente vai encerrando o Rock and Roll dessa semana. Tá aí, Lobão, Rádio Blá. Antes de gastos falsos, quadrinhos. Começamos com Detonautas, o dia que não terminou. Tá legal? Eu deixo aquele abraço pra você. Semana que vem tem mais. 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Pra você que gosta. É gratuito. www.mundodavoz.com.br. Vai lá, www.mundodavoz.com.br, tá bom? Aquele abraço do seu amigo Marcelo Pacífico. Semana que vem a gente se vê com muito mais aqui na sua rádio. Aquele abraço, pessoal. Tchau, tchau. Fui!

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2: Olá, amigos e amigas. Quero partilhar com vocês mais uma pequena reflexão que busca ser gotas de espiritualidade no nosso viver, conviver e lutar diário. A partir do Evangelho de João, capítulo 14, versículos de 1 a 12, Evangelho, Jesus consolando os discípulos e discípulas que estavam tremendo na base, com medo e assustados, ali logo após celebrar a ceia, porque Jesus já estava sendo encurralado, né? Sendo profundamente ameaçado de morte. A partir daquele evangelho, a gente pode perceber que a proposta de Jesus era preparar a sua comunidade para o caminho pascal. Isso implicava enfrentamento social com os inimigos, os opressores, os exploradores. Naquele momento de crise, era preciso fortalecer os discípulos e discípulas. Então, ele se referia ao atual que pudesse ser força para eles e elas. Não falava do templo. Aliás, nos anos 90 do século I, quando essas palavras foram escritas no Evangelho de João, o templo de Jerusalém nem existia mais. Então, a casa do meu pai tem que ser compreendida no sentido simbólico, como quando a gente diz, fulano é de casa. Não estamos nos referindo ao local onde mora. Afirmamos que ele é da intimidade. Pertence ao mais íntimo daquele círculo ou daquela família. É isso que Jesus diz. Ele coloca-nos na intimidade mais profunda com o Pai. E aí continua. Nessa intimidade, há lugar para a diversidade. Não tem que ser todo mundo do mesmo jeito. Há muitas moradas. O mesmo grego, um termo grego, monai, que se traduz aí por moradas, na época referia-se a uma espécie de barraca de acampamento que garantia que quem vinha no caminho pudesse descansar e refazer as forças. O contexto do evangelho é o de caminhantes. No prólogo do evangelho de João está escrito que a palavra se fez carne e armou sua tenda entre nós. Agora, na caminhada pascal, Jesus afirma que as tendas são muitas e todas abertas à intimidade do Pai. É importante sublinhar isso, porque quando Filipe diz que quer ver o Pai e Tomé pergunta pelo caminho, Jesus responde que quem o vê, vê o Pai. Deus assume para nós o rosto de Jesus e afirma: eu sou o caminho, a verdade e a vida. Por causa dessas palavras, há quem conclua que só o cristianismo está certo e que todas as outras religiões estão erradas, como se Jesus tivesse falado de religião. Ele já tinha acabado de dizer que as barracas da intimidade do Pai são muitas, são diversas. Então, o que significa que só através dele pode-se ir ao Pai? É que ele assume essa diversidade de caminhos humanos, respeita e acolhe todas elas, assume tudo o que é humano. Hoje, ele confirma que nossas pequenas comunidades, nossos grupos, seja a igreja doméstica que formamos, sejam grupos de diálogo e de oração, por menores e mais frágeis que sejam, são tendas divinas nas quais ele vem habitar e caminhar conosco nas estradas da vida. Fique com essa reflexão, com essa mensagem, fique com um abraço terno de Frei Gilvander Moreira, que o Deus que é infinito amor nos abençoe e até o próximo Palavras de Fé.
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4: Hora certa,
5: 6 horas e 22 minutos.

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2: Está no ar o programa Amado Batista, o mais amado do Brasil. Eu quero começar hoje o nosso programa mandando um abraço especial para todos os nossos representantes e também para o Tiago Anastácio. Mande um alô sempre. Falou, Tiago. Vamos ouvir aí a música Sonho Dourado.

Conrado Batista. Quero atender agora Matheus Melo. Eu sou fã do seu programa. Também quero mandar um alô para Nancy. Oferece essa música para todos os meus amigos e familiares. Meu marido Nelson gosta muito de vocês. Eu quero que vocês passem aí para mim a música do amado Onde Está Você. Que coisa boa, né? Muito obrigado. Há muito tempo que eu ouço o programa, gosto muito, me sinto muito feliz quando ouço vocês aí. Que bom, Nancy.

Obrigado mesmo, viu, pela audiência, pelo carinho. Eu realmente fico encantado, de vez em quando recebo assim. A Nancy está nos dizendo que tem muita gente ouvindo, que a audiência é grande por toda a cidade. Onde está você? Vamos cantar, Amado Batista. Você está aqui é para isso, rapaz.

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você quiser participar do nosso programa Amado Batista, mande aí o seu pedido. Também você pode participar através da sua cartinha enviada para a Caixa Postal 6300. Caixa Postal 6300, CEP 70 749 970. E nunca esqueça de colocar por fora do envelope o nome do nosso programa, porque aqui trabalha muita gente, né? E tem umas pessoas que quando, por exemplo, a carta não vem nome para quem você está escrevendo, vamos supor, não vem nome, então a pessoa pega, coloca no bolso, tem umas cartas já amarelas, as cartas, de tanto ele mostrar pra galera, aqui no condomínio todo mundo já viu essas cartas, ele sai mostrando, ó.

palco, fica mostrando pros jardineiros, pros vigilantes aqui do condomínio, ele sai mostrando aqui. Tô fumoso, rapaz, tô fumoso, graças a Deus, o programa tá indo muito bem, até o povo pensa que ele é o apresentador do programa, que ele é o grande amigo do Amado Batista. O Facebook chega a estar torto de tanta foto do Amado que ele coloca lá, ele ao lado do Amado não pode entrar aqui. Quando entra, ele já chama logo. Ô, seu Amado, tira uma foto com eu aqui, pra botar no Facebook. É Facebook. Bote essa aí no Facebook, Severino. A ausência. Amado vai cantar aqui no

Agora eu quero atender a minha amiga Vilma Amorim. Gostaria de oferecer para João Francisco, conhecido por João Buraco. Oi, João Buraco. É a Vilma quem está oferecendo para você. Não, tem cada nome engraçado, né? Eu tenho um amigo lá no Bode com Sede, que você precisa de ver, o nome dele é Testa de Ferro. Agora, sabe por quê? Ele tem a testa grande e uma certa vez ele derrubou como é que chama? Uma trave, né? Uma trave de goleiro, daquela que o cara fica no gol lá. Ele bateu a testa na... Eu fui pegar uma bola, quando ele voou, derrubou a trave com com a testa. Testa de Ferro, botaram o nome dele Testa de Ferro, mas o cara fica macho quando chama ele de Testa de Ferro, macho. Eu não sei por quê que as pessoas, elas têm assim tanta rebeldia com os apelidos, né, que as pessoas colocam, porque Severino Goitado, lá na Paraíba, sabe qual era o apelido dele? Chifre de Ouro. Eu sou um cara curioso, né? Eu liguei pra lá, falei com um amigo dele, que também é meu amigo, né? Que sempre telefona pra cá pra falar com ele. E eu perguntei: Carlinhos, tem uma dúvida aqui do seu amigo? Diga, seu Edelson, pra falar. Por que será que Severino tem o nome de Chifre de Ouro? Oh, não sabia, não? Menino, olha, Chifre de Ouro porque ele foi premiado várias vezes. Então já era igual o Oscar, todo mês ele recebia um prêmio, que era um chifre diferente. Aí botaram o nome dele. Botaram o nome dele de Chifre de Ouro. Ai, meu Deus, olha, ninguém aguenta o povo, não, rapaz. Ninguém aguenta. Vamos tocar a música para Vilma Amorim e para o João Buraco. É, a

0: 6:41.
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Batista, o mais amado do Brasil. Olha só, minha gente, o e-mail que eu vou atender agora é de Michele Lima. Edelson Moura, me chamo Michele Lima e quero mandar um abraço para os meus irmãos, Michel Lima da Silva, filhos de Isabel de Souza Lima. Nós somos filhos de Isabel de Souza Lima. Meu pai se chama José Gomes da Silva e a minha mãe é conhecida como Miúda e o meu pai como Cláudio. Então, por exemplo, eu queria entrar em contato com os meus parentes pelo telefone 78-8813-8932. Então a Michele Lima está precisando falar com a família. Meu pai levou os meus irmãos embora em 2010. Depois disso, não tivemos mais notícias deles. Por favor, nos ajude a achar meus irmãos. Seria o maior presente encontrar os meus irmãos de novo. Queria pedir a música Folha Seca e mandar para minha mãe Miúda. Portanto, atenção, irmãos de Michele Lima. Se vocês estiverem ouvindo, vamos ligar para ela. Vou repetir o telefone. É 87-8813-8932. Tá dado o recado, né? Vamos ouvir agora Força do Amor.

Tenho mais um alô para mandar aqui, minha gente. Hoje chegou muita correspondência, muito alô. Seu Raimundo Honorato Rocha gosta muito do programa do Edelson Moura e do Amado Batista. Então, mandar um alô pro seu Raimundo. Ele ligou aqui pra rádio, ligou pra cá, deu um telefonema, disse que gosta muito, pedindo esse alô aqui pra ele. Obrigado, senhor, seu Raimundo. Felicidade aí, viu, na sua vida, sua família. Também Antônio gostaria de ouvir a música Folha Seca, oferecendo para o filho e para a família. Zé Firmino também pede a música Folha Seca. Eu quero aproveitar e mandar também para Michele Lima, aquela amiguinha que passou o aviso aqui na estante, que ela queria ouvir a música Folha Seca também do Amado Batista. Então vamos cantar? Vamos trazer este sucesso, minha gente?

0: 6:53.
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3: Como que um plano diretor pode interferir na gestão social da valorização da terra? Por exemplo, quando um plano diretor define zonas de expansão urbana ou alterando o uso do solo de rural para urbano, oferecendo a possibilidade da abertura de novos loteamentos, pode eventualmente captar uma parte da valorização das propriedades neste momento em que ocorre essa transformação do solo, que costuma ser uma transformação que valoriza bastante o solo urbano, independente da posição dos proprietários dessa terra. Para isso é preciso que o plano diretor demarque claramente aonde vai acontecer esta transformação e como ela pode ser captada, uma parte da valorização pode ser captada para que volte, para que retorne aos fundos públicos.
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a nossa hora do quebra-galho. Sou eu que vou cantar. A última música do programa, a produção resolve deixar o Edelson Moura cantar. Essa produção é tão boinha. Oh, produção boinha, que deixa eu cantar todo dia nesse programa. Programa do Amado Batista, um sucesso. Engraçado que eu canto e não faço sucesso nem lugar nenhum, né? Tô igual o cara que grava o disco, ele diz que é sucesso pra caramba e você vai ver, não é sucesso em lugar nenhum, então é a mesma coisa. Bom, não importa se eu sou sucesso ou se não sou sucesso, o importante é que eu estou tentando, né? Sucesso é difícil, hein, gente? O sucesso é difícil. Você veja que o Edelson Moura, ele canta todo dia nesse programa aqui e nunca conseguiu fazer sucesso, velho. Que isso, gente? Olha, vou gravar outro disco. Eu vou insistir. Vou gravar outro pra ver se outro faz sucesso. Esse daqui não foi, ainda não foi dessa vez. Já é o quanto, Severino? 13º, é? Rapaz, já gravei 13 discos e nada aconteceu, então. Eu não tô é com nada, isso sim. Tô é derrubado pra caramba. É Edelson Moura, Amor Bandido. Vamos ouvir.

0: esta música que tocamos aí, mandamos para Antônia de Souza Azevedo, quem pediu pra gente tocar aqui a música Amor Bandido. Muito obrigado, Antônia. Senhoras e senhores, Edelson Moura tem uma pessoa que gosta, ó, fiquei contente, uma pessoa, né? 40, quantos anos de carreira, Edelson Moura? Vamos fazer as contas, Severino? Vai lá, Severino, conta aí. Hã? É bom de quê? De cargo? Vamos lá, de 75, quantos anos que dá? É isso mesmo? E não fiz sucesso ainda? Ah, então vou morrer, não vou fazer, ué. Obrigado, meus amigos, pela audiência. Até o nosso novo encontro, quando aqui estaremos com mais um programa do Amado Batista. Tchau, Brasil!
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3: 7 horas e 5 minutos.

ouvinte, hoje é dia 19 de julho, hoje é dia nacional do futebol. Tem aniversário de Ellen Roche, modelo e atriz brasileira. Vamos voltar no tempo? Em 1992, morriam 28 bailarinos do balé folclórico mexicano da cidade Juarez, quando o ônibus em que viajavam caiu em um barranco. Em 1992, o Flamengo tornava-se pentacampeão ao vencer o Campeonato Brasileiro. Em 2001, acontecia a sexta greve geral na Argentina durante o governo do presidente De La Rúa, organizada pelos três sindicatos contra o ajuste econômico. Em 2008, morria Dercy Gonçalves, atriz e humorista brasileira.

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meus amigos de todo o Brasil, aquele abraço. Estamos chegando mais uma vez com nosso programão Luiz Gonzaga, o Rei do Baião. Agradecendo primeiramente ao nosso bom Deus pela vida, saúde, por mais este programa. Agradecer ao nosso bom Deus pela sua existência, pela minha existência, pela existência de nossas famílias, pelo nosso trabalho, né? É, por esta hora maravilhosa. Iniciando com as palavras de otimismo do meu querido Lorival Lopes. Otimismo todo dia. É importante você se imaginar com um perfume interior que preenche o ambiente. Sinta como se fora esse perfume de uma essência tão poderosa e tão concentrada que apenas uma gotícula perfume tudo. É assim que você é, mas para que o seu perfume íntimo saia, é preciso liberá-lo do frasco interior, retirar a forte tampa que o mantém preso. Use de sua inteligência, capacidade e qualidade para soltar o perfume interior, modificar o ambiente, viver em novas bases e resplandecer um novo futuro. O perfume que você tem pode preencher o mundo inteiro. Não esqueça disso, hein? Cabeça erguida, pensamento firme que você vai vencer, que você consegue, que você é capaz. Maravilha! Iniciando na parte musical, música gostosa Paraíba, o Paraíba masculina, mulher macho, sim senhor. Vamos ouvir.

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1: É Paraíba, é masculino, é mulher macho, sim senhor. Eita, musicona boa, hein? Música gostosa aqui pelo seu programão Luiz.

Saga, o rei do baião. Rapaz, antigamente a gente ia nas festas, né? Era tão bom, hein? Tão gostoso. Aquele forrozão gostoso aí com a participação das músicas de Luiz Gonzaga. O negócio era bom demais, né? O negócio era excelente. Eita! Hoje em dia as coisas são totalmente diferentes, né? É, acabou-se. Acabou-se aquele tempo em que você ia nas festinhas. Eu me lembro que antigamente a gente, todo final de semana, essa semana vai ser na casa de fulano, né? E quando a gente às vezes ia passear na roça, aí tinha aqueles mutirões, né? O mutirão, aquela, falava surpresa. Tinha surpresa e aí o pessoal trabalhava o dia inteiro alegre, ajudando a limpar uma roça de fulano, né? E à noite vinha o sanfoneiro e o zabumbeiro. Rapaz, e o pau quebrava a noite inteira. Iam lá, aguava aquele terreiro. Aquele terreiro era batido, era varrido, bem varridinho, batido, aguadinho. E aí, de vez em quando, lá no meio da madrugada, lá parava um pouquinho para poder dar mais uma aguada no terreiro. Era bom demais, era gostoso demais. Éramos felizes e não sabíamos. Tempo bom que não volta mais. E não tinha confusão, hein, rapaz? É, não tinha confusão. O cara tomava pinguinha, o cara conversava bastante, mas ficava só por aquilo mesmo, né? A coisa era boa, era diferente. Não existia aquele negócio de derrame de droga, aquelas coisas, né? Era totalmente diferente. Pois é. E vamos seguindo aí com o programa Luiz Gonzaga, o Rei do Baião, trazendo Assum Preto, música linda, Assum Preto, que beleza. Vamos ouvir a música linda.

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1: Segundo o Instituto Nacional de Meteorologia, o domingo será de muitas nuvens em toda a região sudeste. São Paulo, Rio de Janeiro, Belo Horizonte e Vitória terão céu bastante nublado, mas sem previsão de chuva significativa. As temperaturas chegam aos 31 graus no Rio de Janeiro. A umidade relativa do ar varia entre 30% e 100%. As informações são do Instituto Nacional de Meteorologia. Sofia Muniz, o tempo e a temperatura.
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6: É de volta aqui no nosso segundo bloco do programão Luiz Gonzaga, o rei do Baião, agora já com meu querido defensor da agricultura, Alcides Rodrigues Dias, aqui no nosso estúdio, né? E pela primeira vez eu vou conversar com o nosso querido Alcides Rodrigues. Alcides, eu gostaria de apresentá-lo aqui aos nossos milhares de ouvintes espalhados por esse Brasil afora. Seja bem-vindo ao nosso programa Luiz Gonzaga, o rei do Baião.
7: Muito obrigado, Renato, pela oportunidade. Obrigado a todos os ouvintes do Brasil. Espero que nós aqui hoje consigamos passar para todos os ouvintes uma boa notícia para que possa ajudar também nas suas regiões.
6: Alcides, há quantos anos você trabalha com agricultura?
7: Olha, eu sou técnico em agropecuária, né? Já formei em São Paulo em 82 e daí para cá vem praticando agricultura no dia a dia, diversas culturas, lá em São Paulo era o café, era a cana, aqui trabalhamos com, trabalhei com cacau e estou trabalhando com, já trabalhei com mandioca, estou trabalhando com mais a maioria do tempo com abacaxi cultura.
6: O Alcides é o nosso convidado como técnico agropecuário, tá? Eu falei para vocês que a gente ia falar sobre a cultura do abacaxi, então eu acho muito interessante isso aí, porque realmente a gente passar para a população do Brasil inteiro, do restante do Brasil, como é que se planta o abacaxi. Você já chegou a plantar aqui até quantos alqueires de abacaxi, Alcides?
7: A maior lavoura que eu plantei, particular, só minha, foi em torno de 18 alqueires. Aqui, para ser mais claro, aqui no alqueiro é 48.400 metros quadrados, não é igual São Paulo, né? Aqui é o dobro dos alqueires de São Paulo.
6: Tá, mas aí, só para dar uma adiantada assim, um alqueiro produz aproximadamente quantos pés de abacaxi?
7: A gente coloca em torno de 160 mil, nós estamos colocando essa quantidade por alqueiro.
6: Quer dizer, 18 alqueires é muito abacaxi, né, Alcides?
7: Aqui para nossa região não é tanto, né, Renato? Porque não, por se tratar da capital nacional do abacaxi, aqui tem vários produtores que plantam 10 alqueires, 12 alqueires, 15 alqueires. Então, é uma plantação grande para nível de Brasil, mas para nós aqui não é tão grande assim.
6: Tudo bem, meus amigos. Então, apresentei para vocês o Alcides Rodrigues, né?

que é um excelente técnico agropecuário. Daqui a pouquinho eu volto a falar com o Alcides sobre a cultura do abacaxi. Pai, vocês já ficaram sabendo que ele já chegou a plantar 18 alqueires de abacaxi. Aí vocês já têm uma noção da dimensão da produção de abacaxi dentro do município. Eu vou trazer agora a música Eterno Cantador. Canta pra gente, Lua, canta, meu querido.

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1: Muito bem, meus amigos, de volta aqui com o nosso programão que hoje está rico. Hoje estamos falando sobre a produção do abacaxi e hoje com o técnico agropecuário Alcides Rodrigues, que é considerado o defensor da agricultura. Daqui a pouquinho a gente volta com o Alcides para a gente falar sobre a questão aproximada do valor de abacaxi e em termos de hectares, aproximadamente quantos hectares de abacaxi são plantados anualmente, hã? Eu vou trazer mais uma música para você que está ligadão aí. Agora é a música A Razão do Meu Querer. Canta pra gente, Luiz Gonzaga, canta!

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2: 7 horas e 33 minutos.

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1: Este é o Giro de Notícias. Eu sou Cassi Balog e você acompanha os destaques do momento. O presidente Lula afirmou que só vai comentar o tarifaço dos Estados Unidos depois que o presidente Donald Trump se manifestar sobre o tema. Lula disse ainda que não permitirá que a sociedade brasileira seja enganada e reforçou que o Brasil exige respeito nas relações internacionais. O ministro da Fazenda, Dário Durigan, afirmou que o governo estuda medidas de reciprocidade previstas em lei, mas seguirá negociando com os Estados Unidos e descartou, por enquanto, falar em retaliação. Nesta sexta-feira, os Estados Unidos realizaram também a sétima noite consecutiva de ataques contra alvos no Irã. Segundo o Comando Central estadunidense, a ofensiva busca reduzir a capacidade militar iraniana. Em resposta, um assessor do líder supremo do Irã afirmou que o país está preparado para iniciar uma ofensiva total caso os ataques continuem pelos próximos dias. E alertou que a resposta poderá ir além de ações de retaliação. Para reforçar o combate à desinformação nas eleições 2026, o Tribunal Superior Eleitoral assinou um acordo com grandes empresas de tecnologia. Além de manter ações contra notícias falsas sobre o processo eleitoral, o novo compromisso aumenta o enfrentamento ao uso ilegal de inteligência artificial para manipular imagens e vozes de candidatos. O acordo foi firmado com plataformas como Google, Meta, X, TikTok, Telegram e empresas de IA. O Tribunal de Justiça do Rio de Janeiro negou um recurso da defesa do ex-vereador Dr. Jairinho, que buscava anular o julgamento que o condenou a 43 anos e 9 meses de prisão pela tortura e morte do menino Henry Borel. A corte entendeu que não houve ilegalidade na decisão que manteve o julgamento na capital e afirmou que o recurso exigiria reanálise das provas, o que não é permitido nessa fase do processo. Milton Nascimento, um dos maiores nomes da música brasileira, está internado desde a última quinta-feira com pneumonia. Segundo a equipe do artista, ele está estável, apresenta boa evolução clínica e deve receber alta nos próximos dias para continuar o tratamento em casa. Milton tem diagnóstico de doença de Parkinson e demência por corpus de Levy. A partir deste fim de semana, os sorteios dos concursos regulares das loterias Caixa, que eram realizados aos sábados, passarão a ocorrer aos domingos às 11 horas da manhã. Com a mudança, o prazo para apostas também foi ampliado. Será possível registrar jogos até às 10h45 da manhã de domingo nos canais eletrônicos e até às 22 horas de sábado nas lotéricas e no aplicativo. O próximo sorteio da Mega Sena tem prêmio estimado em R$35 milhões. O Giro de Notícias é uma produção da Agência Rádio Web. Texto e apresentação, Cassi Balog. Edição, Thiago Pedruzzi.
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3: É o nosso programa Luiz Gonzaga, o Rei do Baião, agora já no seu terceiro bloco, abração dos nossos amigos taxistas espalhados pelo Brasil afora, aí na sua cidade, hein, rapaz, prestando esse serviço maravilhoso, com o radinho ligado na sua emissora preferida, na sua emissora do coração. Eu quero abraçar a todos os taxistas desse imenso Brasil, os mototaxistas também, que prestam um trabalho excelente, né? Transportam aí passageiros, transportam as coisas, né? E ajudam no progresso. Mototaxista, taxista, aquele abraço a todos vocês, obrigado pela sintonia. Um alôzão para os meus amigos radialistas desse imenso Brasil, que estão aí ligados. Eu quero abraçar aos demais radialistas desse imenso Brasil. Aquele abraço a todos vocês.

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2: Meu amigo Oliveira Silva, aquele abraço a você. Rapaz, o Oliveira Silva fez uma música linda, viu, rapaz? A música bonita, meu Jesus Cristo. Breve eu vou mostrar para vocês a música que o nosso amigo Oliveira Silva fez. E o Maninho, o maestro Maninho lá em São Paulo, fez um arranjo excelente, um arranjo de primeira qualidade. A música ficou muito linda, ficou maravilhosa. Eu vou passar para vocês em breve aqui na nossa programação, tá bom? Quando ela estiver prontinha, eu vou pedir licença a todos aqui no programa e vou passar para vocês. O Oliveira Silva é um grande radialista, ele está afastado do rádio porque já há alguns anos ele teve um problema de câncer, sofreu câncer, rapaz, olha, câncer embaixo assim da língua, você já pensou? Pro cara que é radialista, que é locutor, que tristeza. E aí veio aquela coisa terrível, né? E aí os médicos, vamos ter que amputar a língua, aquela coisa. Meu amigo, não foi brincadeira. Mas acreditou em Deus, orou, né? A sua família. E aí foram batalhando, até que conseguiram fazer uma cirurgia sem amputar a língua. E não é que ele conseguiu vencer o câncer? Venceu. Tá lá em paraíso hoje, graças a Deus, com saúde, voltando a falar direitinho, né? Nosso amigo Oliveira Silva, e em breve, se Deus quiser, ele vai estar novamente no rádio. Meu amigo Oliveira Silva, um abraço para você, que você continue sendo este excelente compositor brasileiro, né? Em breve o Brasil todo estará conhecendo as suas composições, né? Suas músicas maravilhosas. Eu vou trazer agora mais uma, Diz Que Vai Virar. É a próxima música que nós iremos ouvir juntos.

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Eita coisa boa, Luiz Gonzaga, o rei do Baião, a boa música pra você aqui no nosso programão, uma vez por semana, na sua emissora preferida, a sua emissora do coração, alô, meus amigos do Brasil inteiro, aquele abraço. Eu vou trazer aqui mais uma música, é a penúltima música do programa de hoje, rapaz, é a penúltima. Manolita, canta pra gente, meu rei, canta.

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1: De volta aqui com o nosso último bloco do programa, para corrigir, inclusive, né? A música não é cantada, Manolita é só solada, um solo bonito de sanfona, feita pelo nosso querido e saudoso Luiz Gonzaga, o Rei do Baião. Pois é, nós temos aqui todo o repertório de Luiz Gonzaga, se não temos todos, mas quase todas as músicas dele. Nosso querido Luiz Gonzaga deixou muita, muita coisa maravilhosa, né? Deixou muita música maravilhosa e a partir do próximo programa eu já vou novamente repetir aí a história de Luiz Gonzaga, né? Falar sobre a vida dele, vou falar sobre quando foi que ele nasceu, como foi que ele entrou na música. Então, a partir da próxima semana eu já estarei fazendo isso. Meus amigos, com a consciência tranquila pelo dever cumprido, mais uma vez, nós vamos ficando por aqui, agradecendo primeiramente ao nosso bom Deus por esses momentos agradáveis ao seu lado, com você, com sua família, aos nossos amigos radialistas, aquele nosso abraço com carinho, os nossos sinceros agradecimentos. Fiquem todos com Deus e fiquem ouvindo a última música do programa, Madame Baião. Alô, meu Brasil, aquele abraço, até a próxima semana, se Deus quiser. Tchau, meu povo.

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0: 8 horas em ponto.
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3: Novas áreas de instabilidade voltam a se formar no sul do Brasil. E com isso, a perspectiva para este final de semana é de chuva pontual e volumosa, que pode vir acompanhada de granizo, trovoadas, além de rajadas de vento de moderada a forte intensidade. A explicação é da especialista em meteorologia da empresa Tempo OK, Maria Clara Sasaki.
4: As chuvas começam na região de fronteira com o Uruguai e devem se espalhar para outras regiões, podendo pegar áreas centrais, região também do sul do estado, áreas litorâneas e até algumas instabilidades concentradas, podendo avançar na região de Porto Alegre. No entanto, vale destacar que a chuva mais intensa, mais pesada, se concentra nas regiões mais ao sul durante este final de semana. Então, áreas da região da Campanha, fronteira oeste.
3: Maria Clara especifica que esse não é um sistema que consegue avançar para outras regiões do país. Podemos sim ter chuva isolada em estados como Santa Catarina, mas no máximo nas áreas de divisa com o Rio Grande do Sul. Entre o Paraná, os estados do Sudeste, do Centro-Oeste e no interior do Nordeste, uma massa de ar seco deve derrubar a umidade ao longo do final de semana, o que exige cuidados com a hidratação e com risco de queimadas nas áreas de campo.
4: Temperaturas mais elevadas à tarde, sensação de frio entre noite e madrugada, então aqueles dias com grande amplitude térmica, típico desta época do ano, né? O dia começa com temperaturas mais baixas e na parte da tarde sobe um pouco mais, a umidade aí ficando abaixo de 30%, exigindo muito mais a hidratação. Alto risco também de queimadas, norte do estado de São Paulo, interior de Minas Gerais, todo o centro-oeste do Brasil, interior do Nordeste, a nebulosidade dissipa, né? Durante o final de semana e aí por isso o risco de queimadas volta a ficar elevado aí no interior do Brasil.
3: O litoral do Nordeste também pode ter chuva passageira entre sábado e domingo, alternada com períodos de tempo firme e abafado. Já o extremo norte também pode ter chuva nos estados do Amapá, Roraima e no norte do Pará, mas Tocantins, sul do Pará e sul do Amazonas têm expectativa de tempo mais seco, justamente influenciado por essa massa de ar que impede a formação de nebulosidade no interior do Brasil. Agência Rádio Web, produção e reportagem, Breno Zonta.

gigante, é um negócio que me deixou arrasado. Aliás, o programa de ontem também não me deixou feliz. Ah, mas por quê? Porque a gente percebe que o machismo estrutural está presente e se manifesta em situações das mais diversas, até mesmo numa gravidez precoce, onde a mulher é penalizada, ela é a culpada, ela é irresponsável, ela quer isso, ela quer aquilo, quando na realidade ela não concebeu esse filho sozinha. Tem um participante aí, eu ouvi até uma pessoa, uma mulher, dizer que homem não tem filho. Por quê? Porque para ela o filho tem que nascer na barriga. Mas para nascer na barriga é preciso um processo. Não é verdade? Então, ontem, né, a gente estava conversando sobre mãe de pouca idade, que tem que deixar os estudos. E aí foi assim, caíram de pau em cima da mulher, como se a mulher fosse uma irresponsável. Tem até uma participação de responsabilidade nessa história toda. Eu não vou chegar e santificar a mulher, mas ela não pode ser crucificada sozinha. Se é para crucificar, crucifica-se o casal. Bom, então essas coisas deixam a gente bem impactado. Eu desanimado não, porque eu tô aqui para recobrar forças, eu tô aqui para retomar a caminhada. E o pensamento de hoje tem a ver com isso. E eu preciso contar com você, mas não com o preconceito, não com a discriminação, não com sentimentos menores. Eu preciso de cumplicidade de pessoas que têm uma visão mais ampla, mais humanística. Porque sozinho a gente não consegue fazer as coisas. E o pensamento de hoje sinaliza exatamente isso. Nenhum homem é uma ilha. Para combater o bom combate, precisamos de ajuda.

Falcão, que alegria a gente estar aqui mais uma vez. E eu espero que você goste. Por quê? Porque apesar dessa coisa tão, às vezes, tão sórdida que o mundo nos oferece, existe também a coisa bonita da alegria, do riso, da lágrima, de contentamento. Tem tudo isso, tem o verso e o reverso da medalha, né? Nada tem um lado só. Então vamos exaltar exatamente o lado positivo das coisas e eu conto com você, claro, para combater o bom combate até as 10. Roberto Canazio. A história é terrível. A morte de um motorista de aplicativo. Ah, Canazio, tragicamente, é o que mais se vê. As pessoas serem assassinadas aí, às vezes até sem nenhum motivo. Esse motorista de aplicativo é José Edson da Silva, de 43 anos, que estava desaparecido desde terça-feira, dia 14, em Ribeirão Preto. E aí, evidente, a polícia entra em cena, começa uma investigação. E aí o carro foi encontrado antes do corpo. Na quarta, no dia seguinte, policiais encontraram o carro da vítima sendo ocupado por três pessoas. Inicialmente, essas três pessoas disseram que haviam adquirido o veículo por R$ 1.500. Versão, claro, que levantou.

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0: vamos começar a nossa escalada, que beleza, uma escalada, e eu vou dizer logo que nesse momento eu não tenho nádegas a declarar.
1: Ordem, progresso, abundância, sucesso, nádegas a declarar, nádegas a declarar. 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
0: 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Adentrando nos nossos estúdios, a bunda mais amada do Brasil. Rafael Figueira.
2: Bom dia, caralho.
0: Você sabe que me disseram que andaram apertando aí e sentiram dureza.
2: Ah, Letícia Barbosa. Fala Letícia. Logo, fala logo.
0: Tarada, completamente tarada.
2: Completamente tarada.
3: Eu não posso.
0: Que coisa.
3: Ah, ela apertou para tirar dúvidas.
0: Ah, sei.
2: Científico, foi científico.
3: Isso.
0: Foi científico, foi um toque científico.
3: Foi.
0: Mas que maravilha. É cada vez maior esse sucesso.
2: É, né? Você que criou esse sucesso.
3: Caralho, você cria muito.
0: É porque eu tenho olhos de lince, entendeu? E verifiquei, meu Deus do céu, que é isso?
2: Ai, ai.
0: Bom,
2: fala.
0: Bundas à parte.
2: Bundas à parte.
0: Como é que você está? Sua mãe,
2: tô
0: continua
2: bem.
0: Ouvindo o programa?
2: Tá ouvindo o programa.
3: Dona
2: já
3: Cida,
2: assim.
3: Um beijo pra senhora.
0: Hein?
3: Dona Cida.
0: Ah, Dona Cida. Um Dona
3: beijo.
0: Cida, ela sabe, você sabe, a única coisa de levantar essa bunda é que ela gastava muito creme.
3: É.
2: Muito talquinho, né?
0: Muito talquinho, muito creme.
3: É.
0: Por quê?
3: Lenços umedecidos.
0: Não, cara, lençóis umedecidos. Eram lençóis umedecidos. Mas, ô Rafa, tá tudo
2: diga.
0: De saudade, pô, você
2: também,
0: subiu.
2: Também, né? Tava um tempo fora aí no final de semana.
0: Por quê, hein?
2: Ah, primeiro eu tive dor de garganta. Fiquei com a garganta
0: ruim. É,
2: fria.
0: Isso, eu vi você já, muito ruim aí.
2: Aí depois o olho, tive um tersol, neguei alguma coisa pra grávida.
0: Meu
2: aí
0: Deus.
2: Não consegui ver.
3: Tá ruim, hein?
2: Pô,
0: meu Deus.
2: Complicado.
3: É problema de mulher.
2: Fez um descarrego.
0: Não, não é isso não, isso é mal olhado da bunda dele.
2: É inveja.
0: Tá entendendo? A bunda dele é uma espécie de seca pimenteira, entendeu? Ô Rafa.
2: Diga.
0: Destaques do site.
2: Primeiro destaque vai pro Jaé, tá? Destaque negativo pra hoje também. Desde quinta-feira a gente recebe relatos de mau funcionamento no Jaé. Pra quem não sabe, Jaé é o bilhete único.
0: Mas
2: né?
0: Nunca funcionou direito.
2: É, tá ruim, né? O que acontece? Na sexta-feira a prefeitura lançou o Rio Rotativo Digital. O que é o Rio Rotativo Digital? É pra tentar acabar com aqueles panelinhas que ficam ali na lagoa, principalmente, tá? Na sexta-feira começou ali, são mais de 50 vagas. Aí você entra com o seu Jaé, que você utiliza normalmente pros ônibus e pro metrô, agora tem uma área ali só pro Rio Rotativo, que você coloca o crédito ali, vê a vaga no GPS e estaciona o seu carro sem precisar do flanelinha, tá? Só que com essa atualização, o aplicativo para quem utiliza ônibus e metrô não está gerando o QR Code. Ou seja, você chega ali para pegar o seu ônibus, fica naquele curral ali onde tem o motorista, 5, 6, 7 pessoas tentando entrar, ninguém consegue, e aí o motorista então vai deixar entrar por trás ou vai pedir pra você descer, desde quinta-feira esse problema.
0: Coitado do motorista, vai deixar 6 entrar pra trás?
2: É, esse é um problema, né?
0: Que loucura, coitado, os motoristas é que sofrem.
3: É. Ah, difícil. E não pode mais pagar com dinheiro.
2: Não pode pagar com dinheiro.
3: Aí o Jaé não funciona, vai fazer o quê?
0: O Jaé não funcionava dentro das suas funções básicas.
3: Isso.
0: Aí ampliaram o Jaé pra isso.
3: Pra quê?
0: É preciso terminar. Uma coisa é aquele guardador oficial que cobra, tem o talonário. Você vê que é cada vez mais raro encontrar um.
2: Sim, é difícil.
0: E quando você encontra um, não tem talonário.
3: Não tem.
0: A coisa virou.
2: Aqui no centro, então.
0: Não, aqui no centro é o seguinte: tem corrida no aterro, a vaga por aqui custa R$50.
2: Sim.
0: E em local não permitido.
3: O que dava certo a

0: que a viúva ontem foi pras redes sociais. Sim, mas a viúva ontem foi pras redes sociais pra reclamar, porque as contas foram bloqueadas, ela está sem dinheiro, ela está sem nada. E daqui a pouco eu vou explicar pra vocês o porquê que as contas dela foram bloqueadas. Porque Nain, enquanto vivo, e essa Andréia também, tentaram enganar a justiça. E aí, a justiça não dorme, né? Pra algumas coisas e pra outras, acaba dormindo muito.
1: Pois é, que coisa, né?
0: Menino, Nain e a Andréia queriam dar uma volta na justiça e aí agora ela acabou se dando mal. Daqui a pouco eu conto tudo.
1: Olha,
0: eu
1: quero dizer pra você.
0: Sim.
1: Que essa novela
0: é Quem Ama Cuida.
1: Erra na mão, é muita maldade.
0: É, muita maldade.
1: Essa
0: eu não
1: aguento
0: mais a Adriana sofrendo.
1: Não, e a outra fazendo maldade, que é ótima, a Pilar. Mas é muito, é irreal, não existe. Você hoje não pode se submeter a uma coisa dessa. Você tem mecanismos pra blindar uma pessoa dessa. E humilha, discrimina.
0: Tudo,
1: e
0: todo mundo
1: sai,
0: todo mundo acha normal.
1: Todo mundo acha normal. Então eu acho que é uma forçação de barra. Mas tem uma novela que eu estou apaixonado.
0: Ah,
1: chama-se Guerra das Rosas na Band.
0: Guerra das Rosas, nunca vi.
1: É turca.
0: Ah.
1: Que maravilha. Olha.
0: Os atores turcos costumam ser lindos.
1: Não, mas não tô falando de beleza.
0: É, não, mas é porque eu lembrei de um ator turco maravilhoso.
1: Ah, são bonitos, elas também. Mas que coisa.
0: É
1: novelão. É maravilhoso.
0: Guerra das
1: Rosas. A história de Gurro e Jefren.
0: Meu Deus.
1: E Homer.
0: Ah, Guerra das Rosas. Patrocínio de Alvinho da Camélia. Da Camélia Flores.
1: O que é
0: Guerra das Rosas. Não?
1: Que horror. Alvinho.
0: Um beijo.
1: Que merchan horrível. Horrível. Mas
0: que coisa. Então vou pesquisar um pouco sobre Guerra das Rosas.
1: Mas 8:30 na Band.
0: Ah, 8:30
1: logo após o jornal da Band. O quê?
0: É. Não, começando a ficar com sono. Depois ainda vejo a novela Quem Ama Cuida. Porque eu todo dia falando, Tony, acho que eu vejo.
1: Ah, você
0: então,
1: vê. Você
0: diz
1: que vê, né?
0: Não, eu vejo, menina. Eu vejo.
1: Ué, bota pra gravar bem no dia seguinte.
0: É, mas ela deixa. Bom, mas 8:30 da noite já é um pouco tarde pra mim.
1: Mas que beleza.
0: Ah,
1: que
0: tá.
1: Beleza.
0: Vamos pesquisar sobre.
1: E os fracassos?
0: Os fracassos.
1: Que o vizinho, como é que era o nome do reality?
0: A Casa do Patrão.
1: A Casa do Patrão,
0: fracasso. Oh, então, vamos continuar com o Boninho. Já não sabem se vão continuar, se não vão. A Record agora quer levar o Thiago Leifert também. Aliás, todo mundo descobriu o Thiago Leifert.
1: Ah, pois é,
0: o cara
1: agora
0: ficou desempregado, aí quando saiu da Globo e tal. De repente, a Globo viu que ele dá certo fazendo um programa de esportes com entretenimento, tudo junto.
1: Ele é bom.
0: É, no SBT ele tá muito bem fazendo, inclusive narrando jogos da Copa do Mundo. Aí a Globo, olha, esse menino, ele é bom, vamos trazer de volta. Aí querem levar o Thiago Leifert de volta. Aí a Record viu que ele é bom, quer levar também, então os três brigando.
1: Mas
0: agora com o Thiago Leifert.
1: Tá numa situação complicada.
0: Não, é uma...
1: O banco lá do homem.
0: É, o banco. É a parte empresarial.
1: Sim, mas que repercute no artístico.
0: É, em tudo.
1: Acho que aquele banco também tá uma coisa.
0: Não, tá sendo investigado, né? Tem toda uma investigação ali.
1: Quer dizer, e a Record, eu acho que a Record também broxou. Eu acho que ela perdeu.
0: Eu acho que eles começam a querer inventar demais. Esse Casa do Patrão, a Fazenda era um reality show que dava super certo. Aí começaram a inventar história, não sei o que. Tarde demais a Fazenda, só vai rolar quase 11 horas da noite.
1: É outra coisa, as novelas bíblicas, eu não sei se eu tô vendo Jesus, Reis.
0: Todas muito parecidas.
1: Os 10 mandamentos.
0: E vai repetindo.
1: Eu não vejo
0: nada novo.
1: Eu me confundo. Eu me confundo um pouco com os personagens bíblicos.
0: E vão repetindo muito as novelas.
1: Porque são todos muito parecidos.
0: É verdade, você
1: o Davi
0: certo.
1: Com o Ulisses, eu digo, eu não sei mais nada, chega um momento que eu tô no 20º capítulo e ainda não sei quem são os personagens bíblicos.
0: Não, é verdade, você tá certo. É que eu vejo pouco hoje em dia a Record, eu já vi mais.
1: É.
0: Então, hoje em dia eu vejo pouco a Record.
1: Também não tá perdendo nada, né?
0: É, pois é. Mas aos domingos tem o programa do Tom Cavalcante, que eu acho muito bom, o Acerte ou Caia. Inventaram outro programa, tal do Boom, que foi uma porcaria, já tiraram.
1: Eu nem soube disso.
0: Era uma porcaria aquele programa, e aí prejudicou o outro. Porque quem começa a ver o Tom Cavalcante, ou gosta ou não gosta.
1: O Tom Cavalcante é do buraco?
0: É o do buraco, aquele buraco.
1: Mas o Datena não fazia também o buraco?
0: Com o Datena nada dá muito certo, né? Vamos combinar? Então não deu certo com o Datena, mas com o Tom Cavalcante é divertido, eu gosto.
1: E aquela história do Ronaldo Esper chamar a Luciana Gimenez de gorda?
0: Ah, pelo amor de Deus, né? Esse Ronaldo Esper, eu achei, vocês me desculpem, eu achei que ele tinha morrido. Depois eu li aquela notícia, mas será que ele tá vivo ainda?
1: A última notícia que eu soube dele no cemitério não foi a sua morte.
0: Não,
1: foi um vaso.
0: Foi roubar um vaso de mármore Carrara.
1: Me disseram que era de bronze.
0: Ah, é?
1: Foi de bronze.
0: É, ele botou no fusquinha. Depois, ai, peguei por engano, eu sou sonâmbulo, eu não sei o que aconteceu.
1: O que aconteceu?
0: Tá bom, tá bom. Esse povo não paga as contas porque esquece, pega a coisa dos outros por engano. Rico é uma coisa.
1: Coisa de doido.
0: É rico não, né? Famoso. Tem os famosos aí que tem nenhum real na conta.
1: É isso que eu quero de você. Eu quero você borbulhante.
0: Você acha que eu não estou borbulhando?
1: Não, tem que botar mais fofoca na parada. Tá vendo? Não sou eu.

0: Eu tenho que ficar jogando as fofocas pra
1: não,
0: todos.
1: Não, mas é bom que você fala da sua visão.
0: Da minha visão.
1: Do entretenimento.
0: Bom,
1: a minha... E a gente tá aqui pensando. Você sabe que nossa sintonia sempre deu certo por isso.
0: Sempre
1: pelas conversas.
0: Certo. Muito bem. Então nós vamos fazer um rápido intervalo.
1: Daqui a pouco tem mais.
0: Tem coisas aí que estão querendo acontecer e de volta já já.
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1: 8:39.
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3: Visita à China. O secretário-geral da ONU, Antônio Guterres, pediu que os governos e as empresas de tecnologia cooperem para garantir que a inteligência artificial, IA, beneficie todos os países. Ele alertou que, sem cooperação internacional, a tecnologia pode ampliar a desigualdade global em vez de promover o desenvolvimento sustentável. Em seu discurso na cerimônia de abertura da Conferência Mundial de Inteligência Artificial em Xangai, Guterres descreveu a IA como a maior oportunidade da humanidade no século XXI, mas alertou que ela também pode se tornar um de seus maiores riscos. O líder da ONU afirmou que a governança da IA não pode ficar nas mãos de um punhado de países ou empresas e que toda a nação precisa ter voz ativa. Ele lembrou que muitos países em desenvolvimento continuam correndo o risco de ficarem para trás, pois um terço da humanidade ainda está offline. Ao mesmo tempo, o poder computacional, a expertise técnica e o investimento permanecem fortemente concentrados em um pequeno número de países e empresas. Para superar esse desequilíbrio, o secretário-geral lembrou que mais de 20 países, incluindo a China, já nomearam centros para uma rede global de intercâmbio e cooperação em desenvolvimento de capacidades em IA, apoiada pelas Nações Unidas. Ele também anunciou que em breve apresentará recomendações para um fundo global para IA e pediu aos governos que apoiem ambas as iniciativas. Nos últimos anos, a ONU intensificou seus esforços em governança da IA após a adoção do Pacto Digital Global e o estabelecimento do Painel Científico Internacional Independente sobre IA, apoiado pela Assembleia Geral da ONU. Trata-se do primeiro painel científico global sobre essa tecnologia revolucionária.
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8: Disse ontem no meu programa da tarde, né? Light, a versão tarde, vespertina.
9: É, contido.
8: Muito mais ajustado.
9: Isso.
8: É, mas agora, eu até não sei que o Luiz Felipe tem uma coisa pra nos contar. Quando a Lelê, que é uma menina finérrima, me perguntou se eu conhecia, eu fiquei chocado, impactado. Ô Luiz Felipe Melo, muito bom dia, eu já ia dizer boa tarde. Bom dia, Luiz Felipe Melo.
10: Bom dia, Canásio. Olha, hoje eu vou contar uma história de amor. Um amor que venceu o preconceito, Canásio. Vou contar a história da missionária Lana Holder, aqui no Brasil, ela de São Paulo, que viajava por todo o país pregando a cura gay. Ela dizia, inclusive, que tinha sido curada, mas eis que durante uma viagem, Lana Holder conhece a esposa de um pastor e aí começa uma grande história que daqui a pouco eu vou contar, Canásio.
8: Ele mudou, Deus. Porque... Lelê, por favor.
1: Lelê,
8: sem entrar, sem entrar em detalhes. Você me disse que ele iria me fazer uma pergunta.
1: Ai, meu Deus. Aham, ele achou um pouco ousada demais a
8: pergunta. Eu também achei. Eu fiquei um pouco assustado.
9: Pode ser que ele ainda esteja pesquisando, Canásio, pra trazer as informações corretas.
8: Sei, eu achei forte.
1: É, muito forte. Mas essa história da missionária...
8: Essa
1: confusa.
8: Missionária é muito...
1: Aquela novela,
8: você?
1: Guerra das Rosas?
8: Não, é labareda de fogo.
1: Ah, tá, labareda.
8: Tem labareda de fogo aí?
1: É labareda. Tá, a labareda tá meio caída, você viu como é que tá?
8: Meu Deus, o que aconteceu com a labareda? Virou chaminha.
1: Virou uma chaminha, coitado, nem velhinha de aniversário, tá assim.
8: Que loucura.
1: Mas ela tá labareda.
8: Ai.
1: Mas
8: o coração
1: tá apaixonado por ela.
8: É. Quem continua apaixonado?
1: Namorado.
8: Ah, é?
1: É.
8: Ele gosta de churrasco?
1: Meu filho, fica quieto. Ai, meu Deus do céu. Ai, meu pai, não me confunde.
8: Essa foi infame.
1: Horrível.
8: Horrível.
1: Pai,
8: bom, então...
1: Essas piadas do Garcia Duarte. Um beijo, Garcia,
8: hein? Pelo amor de Deus, hein? Cuidado com as comparações. Bom, vamos ouvir os ouvintes.
1: Melhor coisa, porque a gente tá falando tanta besteira.
8: Tanta
1: hoje.
8: Coisa horrorosa.
1: Ai,
8: eu vou ouvir coisas produtivas.
1: Vamos.
8: Primeira participação.
11: Bom dia, Roberto Canásio. Aqui é o Wilson Moreira de Queimados. Eu acredito que não deve só diminuir a idade penal, mas a criança deve ser punida pelo crime que cometeu. Porque, por exemplo, reduzir para 16 anos não vai contemplar a punição ao de 13 anos. Então tem que ser o tipo de crime que ele cometeu, ele deve ser punido.
8: É, por aí, mais ou menos por aí. Tem que chegar e transformar isso aí numa lei. Ok, Wilson, obrigado pela participação. Mais um.
12: Bom dia, Roberto Canásio, Ricardo Antônio, Comendador Soares. Eu nem sei se a lei para botar para maioridade 16 anos já foi aprovada ou não. Mas eu acho que não deveria ser 16 anos, tinha que ser a partir dos 12 anos já. Porque com 12 anos já está se roubando, se matando, como esse exemplo aí, já teve outros aí, tem outros. Entende? O menor infrator estão demais, entende? E não tem punição. Então tinha que mudar isso, entendeu? Tem que ser mais rigoroso.
8: Obrigado, Ricardo. Mais um.
13: Bom dia, Roberto Canásio. Eu sou o Rogério Salles. Ô, Roberto Canásio, eu concordo contigo. Rapaz, olha só. Nós pensamos que temos que ter esse estatuto. Ele é importantíssimo. É muito bom. Mas quando se torna infrator, tem que saber. Não, pulou pro lado de cá, perde. Perde direito. Vai responder. Ah, misturar com adulto? Não, mistura eles numa prisão de menores. Não com os adultos. Mas é ali, eles têm facção, eles fazem filho, eles sabem torturar, eles sabem matar, eles sabem a responsabilidade de muitas coisas. Por que não pode ser responsável pelas leis também? Acabar com esse negócio. 14 anos é a idade que eu comecei a trabalhar, muitos começaram a trabalhar com responsabilidade. Nunca roubamos, sabemos que não infringia a direito, a justa causa, nunca tomamos. Fui funcionário padrão do Açúcar Pérola com 14 anos. Pelo amor de Deus, eu sei muito bem o que esses garotos fazem. É, agora, ele tem que ficar até 18, sim, proteger os garotos que tá dentro da lei, não é marginal, então vai ficar aqui. Marginal é quem tá à margem da lei. Um abraço.
8: Você sabe que esse Açúcar Pérola tinha um slogan? Saco azul, sinta encarnada.
1: Meu Deus, eu...
8: É, o Açúcar Pérola. Ele existiu, ele existiu. Foi assim uma marca muito tradicional, cujo o lema era esse: saco azul, sinta encarnada.
1: É, saco azul, hoje de saco azul é outra coisa.
8: É roxo.
1: Hoje em dia é roxo. Ah, é verdade. O azul é quando tá começando.
8: Pô, pelo amor de Deus, roxo. Você começa a confundir a cor dos sacos, é um
1: meu
8: problema.
1: Filho, lá em casa a situação tá difícil.
8: Eu sei, com aquele teu marido, pô, aquilo vai.
1: Não,
8: aquilo,
1: deixa meu marido quieto, aquilo, que tá trabalhando.
8: Pô, oh. Olha, avisa ele que se não usar, pô, necrosa.
1: Fique quieto.
8: Mais um.
14: Bom dia, Canazzo, aqui Rodrigo Guedes, direto de Mesquita, indo trabalhar. Lamentável mais uma vez saber que mais uma vida aí, no caso desse motorista, foi perdida por causa daqueles vagabundos, daqueles políticos que não tem vergonha na cara e não endurecem as leis. E outra coisa, eu não sou a favor da redução da maioridade penal, eu sou a favor da extinção total da maioridade penal e mandar esses de menor tudo pra vala, simples assim.
8: Ah, você vê que acabou. Eu vou parar por aqui porque o negócio tá indo numa... As pessoas não aguentam mais.
1: Não, tá difícil mesmo.
8: Tá difícil, as pessoas já estão de saco cheio, não é nem saco encarnado, azul, verde. As pessoas estão de saco cheio, não importa a cor, entendeu? Então é isso, daqui a pouquinho nós vamos voltar a ouvir você.
15: Lula diz que Ricardo Couto foi enviado por Deus para cuidar do Rio de Janeiro. Mais de 90% dos postos de combustíveis do Rio de Janeiro estão irregulares.
16: Dados da Secretaria Estadual de Fazenda do Rio de Janeiro mostram que 95,23% dos postos de combustíveis registrados no estado estão em situação irregular junto ao sistema de fiscalização por deixarem de enviar ou enviarem de forma incompleta informações sobre compra e venda de combustíveis. Segundo o governo, a falta dos dados compromete o trabalho da auditoria e fiscalização, além de abrir espaço para crimes como lavagem de dinheiro e fraudes fiscais, consideradas hoje uma das principais fontes de financiamento das organizações criminosas. No estado do Rio, são 2.205 postos de combustíveis registrados e somente no mês passado, 2.100 estabelecimentos foram notificados pela Secretaria de Fazenda.
15: Após vitória sobre o Olímpia, Flamengo encerra folga e inicia preparação para duelo com a Chapecoense.
17: Depois da vitória por 4-2 sobre o Olímpia do Paraguai no estádio Mané Garrincha, o elenco do Flamengo se reapresenta no CT Ninho do Urubu. E aí começa a preparação para o jogo com a Chapecoense na próxima quarta-feira na Arena Condá pelo Campeonato Brasileiro. Na intertemporada foram 4 amistosos: empate em 2-2 com River Plate, vitórias por 2-0 e 2-1 sobre Lausanne e Benfica, respectivamente, além também da vitória por 4-2 sobre o Olímpia na noite de ontem.
15: Céu claro no Rio e Grande Rio. Agora na Rua Santa Luzia, no centro da cidade, 19 graus. Lua nova, estação inverno. Neste momento em Madureira, Zona Norte, 22 graus. Lula diz que Ricardo Couto foi enviado por Deus para cuidar do Rio de Janeiro.
18: Durante o evento na Fiocruz, em Manguinhos, na zona norte da cidade, o presidente Luiz Inácio Lula da Silva disse ao governador Ricardo Couto que ele é um presente de Deus para o estado do Rio.
19: Nós estaremos junto com você para tentar ajudar você a moralizar o estado do Rio de Janeiro, porque não é possível esse estado, essa cidade, que são símbolo desse país no mundo, ser dominado, sabe, por gente que não presta. Você é uma chance que Deus está dando a esse povo. Não fale com esse povo.
18: Lula veio ao Rio de Janeiro para uma visita à Carreta da Mulher, que está atendendo este mês na Fiocruz.
15: E segue o programa Roberto Canazio.

Naquela manhã, José quis dormir mais um pouco. Estava cansado, porque na noite anterior tinha deitado muito tarde e também não tinha dormido muito bem. José teve sonhos agitados, pesadelos, mas logo José abandonou a ideia de ficar um pouco mais na cama e se levantou, pensando naquele monte de coisas que ele precisava fazer na sua empresa. José pulou da cama, lavou o rosto, fez a barba correndo. Ele estava tão distraído, pensando tanto no trabalho, que nem prestou atenção naquele rosto cansado, nem nas olheiras escuras, resultado de noites mal dormidas. José não reparou sequer naqueles pelos teimosos que escaparam da lâmina de barbear. Enquanto pegava uma roupa no armário, José pensava em voz alta: a vida é uma sequência de dias vazios. Dias vazios que precisamos preencher. José foi até a cozinha, engoliu o café e saiu resmungando baixinho um bom dia. Desprezou os lábios da esposa que se ofereciam para um beijo de despedida. José não notou que os olhos dela ainda guardavam a doçura de uma mulher apaixonada, mesmo depois de tantos anos de casamento. José não entendia porque aquela mulher se queixava tanto da ausência dele e vivia reivindicando mais tempo para ficarem juntos. José pensava: poxa, eu dou tudo, mas dou tudo para essa mulher. Conforto, um padrão de vida excelente para a família, e ela ainda reclama? Será que isso não basta? José também não teve tempo de dar um beijo na filha, que estava no portão, esperando o motorista tirar o carro. José também não fez um carinho no cachorro, que sempre ia correndo atrás dele. Quando entrou no carro, José ligou o rádio. Tocava uma canção antiga, mas ele se lembrou que não tinha tempo de ficar curtindo esses flashbacks no rádio. Era melhor começar a pensar nas três reuniões que teria pela manhã na sua empresa. Essa história de curtir música fazia parte do seu passado. Quando chegou na empresa, enquanto aguardava o elevador, José pegou o telefone celular e ligou para sua filha mais velha. Sorriu quando soube que o netinho estava dando os primeiros passos, mas logo fechou a cara quando a filha mais velha lembrou de que há tempos ele não aparecia para ver o neto. E a filha convidou-o para almoçar. Ele relutou bastante, sabia que iria gostar muito de estar com o neto, mas não podia. Justo naquele dia, tinha muito trabalho pela frente. Agradeceu o convite da filha mais velha e respondeu que seria impossível. Quem sabe no próximo final de semana? A filha mais velha insistia. Disse que sentia saudades, muitas saudades, e que gostaria de poder estar com ele na hora do almoço. Mas José foi irredutível: desculpe, minha filha, mas hoje não dá. José chegou na sua sala a passos rápidos. Nem um bom dia José deu para sua secretária. Era muito importante começar logo a atender seus compromissos, pois tinha certeza de que pessoas de valor não desperdiçam seu tempo com bom dia, conversas fiadas. As horas foram passando. Na hora do almoço, pediu à secretária para levar um sanduíche e um refrigerante diet. José lembrou que o colesterol estava alto. Precisava fazer um check-up. Mas isso ficaria para o mês seguinte. Comeu o sanduíche enquanto lia alguns papéis que seriam muito importantes na reunião da tarde. José nem sentiu o gosto daquele sanduíche. Enquanto engolia o sanduíche, José relacionava os telefonemas que deveria dar. Em determinado momento, José sentiu um pouco.

de tontura. A vista embaçou. José lembrou-se daquele médico que alguns dias antes tinha advertido quando sentiu os mesmos sintomas. Olha a saúde, José. O médico avisou que estava na hora de fazer um check-up. Mas logo José concluiu que era apenas um mal-estar passageiro, que seria resolvido com um café forte, sem açúcar. Terminado aquele almoço, José escovou os dentes, voltou à sua mesa e pensou: a vida continua. Mais papéis para ler, mais decisões a tomar. José tinha muitos, mas muitos, muitos compromissos a cumprir. Nem tudo saía como José queria. Ele começou a gritar com um funcionário, exigindo mais esforço. Trabalhem, trabalhem! Afinal, se ele trabalhava tanto, todos os funcionários deveriam trabalhar também. José queria resultados. Trabalhem, trabalhem! O relógio marcou 3 da tarde. Hora de mais uma interminável reunião. José já estava atrasado, saiu correndo, não esperou nem o elevador, desceu as escadas muito rápido e logo chegou à garagem. Entrou no carro, José deu partida. E quando ia engatar a primeira marcha, José sentiu de novo aquele mal-estar. Agora era uma dor forte no peito. O ar começou a faltar. A dor foi aumentando. O carro desapareceu. Os outros carros também. Os pilares, as paredes, a porta, a claridade da rua, as luzes do teto, tudo foi sumindo diante dos seus olhos. Ao mesmo tempo em que surgiam cenas de um filme que José conhecia bem. Era como se aquele filme estivesse rodando em câmera lenta. Quadro a quadro, José via a esposa, as filhas, o netinho e todas as pessoas que ele mais gostava. José pensava: mas por que razão eu não fui almoçar com minha filha mais velha e o neto? Por que a esposa? Por que minha mulher disse na porta de casa, quando eu estava saindo hoje de manhã: por que não o beijo? O bom dia, meu amor. Por que não fui pescar com os amigos? O feriado acabou e eu não aproveitei. A dor no peito persistia, mas agora outra dor começava a perturbar José. A dor do arrependimento. José não conseguia identificar qual era a mais forte, a mais aguda, a mais dolorosa. Se a dor da coronária.

José escutou o barulho de alguma coisa quebrando dentro de seu coração. E de seus olhos escorreram lágrimas silenciosas. José, José queria, desejava, ansiava viver. Queria ter mais uma chance. A chance de poder voltar para casa, beijar a esposa, dizer-lhe bom dia, abraçar a filha, brincar com o neto. José

0: José! José! José! Moral da história. Eu sei que muita gente diz por aí, vamos viver o dia de hoje como se fosse o último. Mas muitas vezes você escuta isso e não leva a sério. Mas pense bem, olha o que aconteceu com José. Viver é sim o mais importante de tudo. E viver feliz, sorrindo, abraçando, beijando as pessoas de quem você gosta, escutando aquela música especial, beijando sua esposa, bom dia amor, seus filhos, seus pais, seus netos, enfim, viver, porque daqui a pouco pode não dar mais tempo. Acorde, acorde e receba o nosso
1: bom dia,
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0: bola rolou nesta sexta-feira para dois jogos da 19ª rodada do Campeonato Brasileiro. No Rio de Janeiro, o Fluminense conseguiu um empate heróico diante do Red Bull Bragantino no Maracanã, 1-1, placar final. Detalhe que o Bragantino jogou boa parte do jogo com um a menos e o Fluminense conseguiu o gol de empate apenas nos acréscimos da segunda etapa, com o Ignacio, que falou e comemorou esse gol que garante um ponto ao Fluminense na tabela de classificação.
1: Feliz pelo gol, um gol importante, ajudou a equipe a sair com um ponto. Não era o que queríamos, claro que queríamos a vitória para dedicar o nosso torcedor. Pelo tempo que ficamos distante aí, né, sem jogos, poder voltar ao Maracanã. Mas o Fluminense é isso, nunca se entrega. Nos dedicamos até o final do jogo para buscar o resultado. Infelizmente a vitória não veio, mas esse ponto eu tenho certeza será importante para a sequência da competição.
0: Agora o Fluminense chega aos 32 pontos, mas se mantém na terceira colocação na tabela. Já a equipe do Bragantino sobe uma posição e agora fecha o G4 com 30 pontos. A outra partida, o Mirassol venceu o Grêmio em casa pelo placar de 2-1. O Grêmio está ali na beira da zona do rebaixamento, ocupando a 16ª colocação com um ponto a mais do Vasco, que é quem abre o Z4. O Mirassol, mesmo com a vitória, ainda se mantém na zona do rebaixamento. E no jogo atrasado da quarta rodada do Campeonato Brasileiro, o Bahia venceu a Chapecoense pelo placar de 2-0. Esse resultado faz com que a equipe baiana se mantenha na sexta colocação e a Chape segue na lanterna do Campeonato Brasileiro. Agência Rádio Web com informações do Brasileirão, Daniela Esperon.
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10: Ui, meu Deus. Segura aí, mora.
9: Eu vou voar.
10: Não, segura.
9: Heraldo Leite, meu querido irmão. irmão, bom dia.
11: Bom dia, Canásio. Um bom fim de semana pra todo mundo. Tá tudo bem, Canásio?
9: Tá tudo maravilha, Heraldo. E a Copa do Mundo termina com a grande final entre Espanha e Argentina.
11: É, Canásio, depois de 40 dias e 104 jogos, a Copa do Mundo termina com a grande final entre Espanha e Argentina. A Espanha que eliminou a seleção da França, favoritíssima, e a Argentina que eliminou a Inglaterra num jogo épico. E vamos ter, vamos dizer assim, igualdade de condições de vitória, tanto para a Espanha quanto para a Argentina. Claro que a Argentina tem o único grande craque do mundo hoje, que é Lionel Messi, o maior de todos, enquanto a Espanha tem uma equipe muito boa, com jovens jogadores, o Rodri, meio campo, tá jogando muito, o centroavante Oyarzabal tá fazendo gols que nunca se esperava que ele fizesse, mas a Argentina é a Argentina, com mais raça, virando jogos incríveis na partida, ao longo da Copa, e com isso, o jogo promete ser realmente muito emocionante. Ontem, o Rodri, que é o capitão da seleção da Espanha, disse que a Espanha tem uma equipe muito forte, porém e que ela é muito difícil de ser batida. A prova disso é que só levou um gol na Copa do Mundo inteira, em 7 jogos até agora, amanhã é o 8º, a Espanha só levou um gol. E disse que Messi é o melhor jogador de todos os tempos, mas que a Argentina não é apenas um Messi. Em compensação, segundo o Rodri, também a Argentina vai ter que tomar os seus cuidados. E aliás, o técnico da Argentina disse, o Scaloni, que esse time que ele dirige joga melhor quando está sob pressão, quando está em desvantagem. E aliás, provou isso nessa Copa do Mundo. Eu estou apostando na Espanha, pelo conjunto da obra, pelo conjunto do time, e porque, confesso para você, Canásio, é muito difícil torcer para a Argentina. Mas é jogo de futebol e a gente quer ver uma grande partida. Curiosidade: hoje vai ter o terceiro lugar, a disputa entre Inglaterra e França. Os dois times não queriam jogar essa partida. Vão jogar por obrigação. O técnico da França, Didier Deschamps, disse isso ontem com todas as letras. Nós não queríamos estar aqui. Os ingleses também não. Mas somos obrigados. Eu acho que a FIFA devia acabar com essa disputa de terceiro lugar e atribui o terceiro lugar a quem teve melhor campanha ao longo da competição, porque esse jogo realmente não vale nada. Canásio, um beijo para você e um bom fim de semana.
9: Obrigado, Heraldo. Um beijo carinhoso e até.
12: Oi, Canásio. Cá estou.
9: Já eu sei que você tá aí.
12: É, tô aqui do seu ladinho.
9: Precisa ficar
12: tá me vendo?
9: Eu tô vendo. Ouvi também que tá na internet.
12: Também sociais, tá vendo a gente. Tá vendo.
9: A maioria não tá vendo, mas tudo bem.
12: Mas tá ouvindo. Então vamos contar uma história.
9: Nós somos lindos.
12: É isso, que maravilha. O que importa é a gente ter autoestima elevada. Seguinte, Canásio, você sabe que tem uma história. Aliás, ontem começou a circular nas páginas de fofoca e tal. A viúva do Naim, a Andréia, chorando, muito triste, porque tá sem dinheiro, que não tem um real na conta. Ela tem os bichinhos do Naim, que ela quer cuidar e que ela não tem dinheiro nem pra comprar ração, pedindo doação e tal. Enfim, um depoimento.
9: Ferrado,
12: uma história muito triste. E na conversa dela, ela fala da ex-mulher do Naim, que cobrava muitas coisas dele, dívida, que por isso que ele morreu, que ele tá muito triste com tudo isso e tal. Só que meu querido Alessandro Lobianco, que você conhece muito bem, nosso amigo, é um dos fofoqueiros da roda da Sônia Abrão, ele contou a história e aí eu entendi o que realmente aconteceu na vida de Andréia, de Naim e da ex-mulher. O Naim, ele foi casado com a Rosângela durante muitos anos, foi a esposa dele, com quem ele teve uma filha. E aí eles se separaram e o Naim tinha que pagar uma pensão pra filha na época. Ele não pagava a pensão, a dívida foi acumulando, foi crescendo. O Naim casou com a Andréia, que eles chegaram a participar do Power Couple, da Record, os dois e tal. E aí eram casados, Naim e Andréia. Só que existia aquela dívida. E aí a filha do Naim foi pra justiça com a mãe cobrar a dívida. A justiça começou a pegar, mas começou a bloquear o dinheiro dele. O dinheiro que entrava na conta dele e da Andréia era bloqueado pra pagar a pensão que ele tava devendo. E aí o que Naim e Andréia fizeram? Se separaram. Eu falei, coitados, o casamento acabou, o amor acabou. Não, a justiça descobriu que na verdade eles forjaram o divórcio. Pra quê? Pra que a Andréia ficasse só como empresária do Naim, todo o dinheiro que entrava de shows, de propaganda, de programas que ele participava, ia pra essa conta da Andréia como empresária e ex-mulher dele. Então, o dinheiro do Naim não era nenhum. Então não tinha como ele pagar nada pra filha.
9: Como eram ardilosos.
12: E nessa separação, o Naim foi morar morar sozinho na casa onde ele morreu, uma casa de 2 andares. O Naim tinha problemas sérios de visão, ele já enxergava muito
9: sempre
12: pouco.
9: Sempre teve, né?
12: E foi por isso que ele acabou morrendo, porque de noite ele se levantou, ele já não estava enxergando muito bem, aquela coisa toda, acabou tropeçando, caiu na escada e morreu. E aí a Andréia, a justiça descobriu tudo isso, e a Andréia, depois que o Naim morreu, ela ainda queria, não, mas essa casa aí, porque eu sou esposa dele, então, não, mas a senhora não é mais esposa, a senhora é ex-esposa, não, mas eu tenho direito e tal. E a justiça começou a investigar o passado e aí descobriu tudo isso. Eles forjaram um divórcio para que o dinheiro não fosse para a filha, no caso, pensão da ex-mulher, e aí acabou com essa confusão toda, e hoje em dia as contas da Andréia estão bloqueadas porque a justiça descobriu que foi enganada.
9: Eu queria fazer uma pergunta a você.
12: Sim.
9: Quem é o personal stylist de Patrícia Bravanel?
12: Ah, meu filho, não sei, mas quem é manda prender. Porque olha, vou te contar, Patrícia Bravanel, aliás, eu vejo às vezes o programa do Silvio Santos, eu vejo aquele show de calouros atual, eu acho que Pedro de Lara, Aracy de Almeida, deve estar todo mundo se revirando no túmulo. O que que são aqueles jurados,
9: e gente? Dudu Bertolini.
12: E o que que é Dudu Bertolini? Dudu Bertolini era da Globo, de repente tá lá no SBT, porque era um figurinista e tal.
9: Não, ele,
12: hoje em dia
9: ele,
12: os cabelos ele, se joga
9: Dudu
12: pra lá.
9: Dudu Bertolini é um profundo conhecedor.
12: É, de moda.
9: De moda, é.
12: Deve ser ele o personal de Patrícia, será?
9: Não.
12: Porque Dudu vestiu o pessoal da Globo, né?
9: É, mas ele é ousado.
12: É.
9: Mas ele tem bom gosto.
12: É. Agora, e tem moço que fica lá com uma faixa de presidente.
9: Não,
12: tem uma loura que eles acham que é muito talentosa, uma tal de Bela dela, sei lá como é que ela dá mulher.
9: Sei lá, agora, eu vejo umas roupas de Patrícia.
12: Sim.
9: Vendas sempre.
12: É.
9: Não, um tal de mostrar perna, que é uma cor de louco.
12: Mas tá bonita a Patrícia.
9: Agora, as partes de cima, eu vi uma que parecia um leque, uma coisa.
12: É. Locomania?
9: É uma coisa locomania, uma coisa complicada, digo, meu Deus do céu.
12: É, a Patrícia não tem lá um muito bom gosto.
9: Não tem.
12: Porque às vezes a figurinista não tem bom gosto, e tem esses casos também.
9: Ah, você,
12: mas ela tem que ver, isso não tá bem em mim.
9: Se ela aceita uma figurinista que não tem bom gosto,
12: aí,
9: porque a figurinista faz o gênero dela.
12: Exatamente, é porque ela não tem.
9: Então, é evidente.
12: É cafona.
9: É, ela se combina.
12: Porque é aquela coisa, cara, às vezes a pessoa tem dinheiro, tem tudo, tem condições, mas não tem gosto, aí não adianta. Tem gente que, eu sempre escutei falar, que tem gente que se veste, tem gente que carrega uma roupa, né? Ela bota e acha que tá...
9: E aquela menina foi um fracasso na RedeTV.
12: Qual? Cariúcha? Cariúcha agora pintou os cabelos de preto, agora não é mais
9: não.
12: Ela disse que agora vai dar certo.
9: Agora vai dar certo?
12: Ela acha que ela tá dando certo lá na RedeTV, né?
9: Acho que não tá dando nada.
12: Ah, claro que não. Aliás, falando de RedeTV, de super pop, Luciana Gimenez vai mesmo pra Band, vai estrear um programa na Band à noite. E vamos ver como vai ser. Eu gosto da Luciana Gimenez apresentando.
9: Forte.
12: É, vai, tomara que dê certo. Eu gosto da Luciana Gimenez. Luciana Gimenez, coitada, foi defender o Mick Jagger, o ex dela. Ex não, né? O pai do filho dela, porque ali foi uma coisa bem rápida, mas rendeu. E aí a Mick, coitada, Luciana Gimenez, defendeu o ex na hora errada. Ela falou, ele não é pé frio. Aí no último jogo, Inglaterra, Argentina, tava lá Mick Jagger assistindo, Inglaterra perdeu.
9: E agora vai dar notícia.
12: Claro que sim.
13: E as últimas da hora.
9: Valéria Marques.
14: Termina hoje o prazo para o credenciamento dos veículos de moradores do entorno do Parque Olímpico na Barra Olímpica, zona sudoeste do Rio. Apenas veículos com cadastramento aprovado poderão ter acesso às ruas interditadas durante a realização do Rock in Rio 2026. O credenciamento deverá ser realizado pelo site credenciamentoveículos.prefeitura.rio. De acordo com a prefeitura, serão cadastrados os veículos de moradores que residem em imóveis cujo CEP corresponde à área de bloqueio. A pasta acredita que deverão ser credenciados mais de 20 mil veículos. O Rock in Rio começa no dia 4 de setembro e vai até o dia 13 de setembro. Projeto de lei pode acabar com cobrança de estacionamento em shoppings.
15: Um projeto de lei em tramitação na Alerge pode acabar com a cobrança de estacionamento para quem fizer compras ou contratar serviços em shoppings e centros comerciais. O texto prevê gratuidade de até 6 horas para clientes que apresentarem nota fiscal ou comprovante de consumo. A proposta veda também a exigência de valor mínimo de compra como condição para a isenção. Se o cliente ficar além das 6 horas, o estabelecimento pode cobrar apenas pelo tempo excedente. Antes de ir a plenário, o texto precisa ser analisado por 3 comissões permanentes da Alerge.
14: Semana de Arte do Rio vai reunir mais de 10 festivais na cidade em setembro.
16: O prefeito do Rio, Eduardo Cavalieri, e o secretário municipal de cultura, Lucas Padilha, anunciam daqui a pouco, no Teatro Carlos Gomes, na Praça Tiradentes, a Semana de Arte do Rio. O evento vai reunir mais de 10 festivais e ações artísticas entre os dias 16 e 27 de setembro. Segundo a prefeitura, o projeto integra diferentes políticas públicas de cultura e tem o objetivo de fortalecer a produção artística e ampliar o calendário cultural da cidade.
14: Agora na Rua Santa Luzia, no centro do Rio, céu claro, temperatura de 20 graus.
13: E as últimas da hora.
14: E segue o programa Roberto Canazio.
9: Bom, eu quero saber a história do Luiz Felipe Melo, porque é uma história muito importante.
12: A missionária.
9: A missionária que pecou.
12: Queria curar todo mundo. É a cura gay, eu sei qual é a cura
9: e
12: gay.
9: E acabou dando uma curada.
12: Não sei, menina, calma, não sei se foi isso.
9: Ué, eu entendi isso.
12: É, eu acho que ela encontrou alguém e se
9: alguém
12: perdeu no caminho.
9: E foi curada.
12: Ah, tá, curada, entendi. Você botou um R a mais aí.
9: Não, não botei nada, eu sou justo.
12: Ah, entendi. Mas o Luiz Felipe Melo tá com essa história ali, ó.
9: Conta, Luiz Felipe.
17: Olha, Canazio, eu vou contar a história da missionária Lana Holder, ela que era da Assembleia de Deus aqui no Brasil e percorreu o país dando seu testemunho, dizendo que Deus

0: havia curado ela e que ela tinha se libertado do homossexualismo. Ela tinha passado pela cura gay. E aí ela pregava nas igrejas aquela história que a gente já conhece, até que numa viagem aos Estados Unidos ela conhece Rosânia Rocha. Rosânia Rocha vinha a ser a esposa de um pastor e estavam numa missão nos Estados Unidos, sendo que enquanto o pastor pregava, a Lana Holder olhava para a Rosânia olhava para ela. Resumindo a história, as duas se apaixonaram, a cura gay foi jogada para escanteio e criaram em São Paulo a comunidade religiosa do Refúgio, onde atendem e pregam para pessoas da comunidade LGBTQIA+, e agora dizem que vivem felizes para sempre e pedem desculpas por terem pregado a cura gay. Ai. É isso aí, Canásio.
1: Então pronto, eu acho o seguinte, eu acho que cada um é feliz do seu jeito. Se Lana Condor encontrou em Rosiana Rocha a sua cara metade, o seu amor, o seu pedaço que faltava.
2: Ai, meu pai.
1: Então pronto, o pastor vai continuar pregando e ela vai continuar aqui.
2: Amando.
1: Eu acho que terminou, é isso mesmo. Agora, vamos acabar com essa história de cura gay, que isso aí, ser gay não é doença, tá, gente? Então, só se cura quem é doente. Então, isso é um absurdo. Isso é um absurdo chegar e dizer que vai fazer cura gay. Fazer cura gay coisa nenhuma, o cara tenta, não consegue, vai, mas não sente nada. Aí vai, como a Condor, vai de repente encontra a Rocha. E aí amolece a rocha.
2: Isso, pronto.
1: E pronto.
2: É, e água, como é que é? Água mole em pedra dura, tanto bate até que fura. Foi aí a rocha.
1: Acho
2: bateu,
1: que...
2: bateu.
1: Eu já acho que a rocha estava furada. Olha aqui, diante dos recentes episódios de violência no Rio de Janeiro, onde criminosos foram flagrados usando uniformes das forças especiais e drones para lançar granadas, o deputado estadual Dionísio Lins vai solicitar à mesa diretora da Alerj a votação em regime de urgência de dois projetos de lei de sua autoria. As propostas determinam que lojas que comercializam uniformes e fardas militares, coletes e drones só poderão efetuar a venda após o cadastro completo do comprador. De acordo com o parlamentar, o cadastro deverá conter nome, telefone, endereço residencial e comercial, CPF, identidade e a justificativa do porquê comprar. Essas informações deverão ser encaminhadas mensalmente à Secretaria de Segurança Pública, que ficará responsável por verificar a verdade dos fatos e poderá rastrear o equipamento. Para Dionísio Lins, a venda indiscriminada e sem controle dessas fardas e uniformes leva insegurança para todos os cidadãos, já que geram dúvida e insegurança na população, que não tem como identificar em caso de uma blitz, né, de rua ou incursões nas comunidades, se são realmente policiais ou marginais disfarçados. Isso precisa ter um controle maior por parte das autoridades e dos comerciantes, pois as pessoas não podem mais ficar reféns dessa bandidagem que agora resolveu se uniformizar de militares. As sanções previstas nos dois projetos de lei vão desde a advertência à multa de até 15.000 UFIRS. Eu não sei quanto vale 15.000 UFIRS, mas eu não sei. Mas de qualquer maneira, na hora lá, vão traduzir esses 15.000 UFIRS. Em caso de reincidência, o valor será dobrado e o alvará de funcionamento do comércio será cassado. Bom, achou aí? Não achou, não?
2: Não.
1: Ah, então você não sabe mais nada, né? Vou te contar, pô. É uma tristeza. Olha aqui, minha filha.
2: Sim.
1: Ou você acha...
2: Não, eu tenho muita coisa. Deixa eu mandar aqui
1: não,
2: um beijo.
1: Não, muita coisa não. O programa tá andando.
2: Não, então não tem problema. Deixa eu falar aqui pra vocês. Porque hoje tem campanha de adoção da ONG Bichinho Feliz. No Shopping Madureira, a partir da 1h da tarde, o terceiro piso do Shopping Madureira. Quem puder adotar um cachorrinho, um gatinho, vai lá, o pessoal da ONG Bichinho Feliz tá lá esperando por vocês hoje no Shopping Madureira. E falar também, Canas, o nosso querido Milton Nascimento, cantor Milton Nascimento, que foi internado, ele tá internado no hospital aqui no Rio, com pneumonia. Ele foi internado na quinta-feira. quarta-feira e só ontem a família divulgou. O Milton Nascimento tá com 83 anos, tá se recuperando e tal, mas tem problemas de saúde, a questão da idade, tudo isso, mas tá se recuperando aí o Milton Nascimento, internado com pneumonia e ainda sem previsão de alta.
1: E ontem eu não tive tempo, me cobraram, então hoje eu pago essa dívida mais do que merecida de externar aqui a nossa tristeza com relação à morte do nosso querido Renato.
2: Renato Machado.
1: Renato Machado sempre foi um jornalista e uma figura humana espetacular. Ou espetaculares. Né? Porque aquela simplicidade, ao mesmo tempo, aquela sofisticação natural, fez dele um cara assim, de relacionamento agradabilíssimo com quem trabalhava com ele, e ele particularmente era extremamente competente no que aquilo fazia. Ele passou por toda, ele surfou por todos os jornais da Globo, foi correspondente internacional, e depois no final da vida, ele começou a se dedicar àquilo que ele mais gostava, que era vinho.
2: E a música, né? Clássica.
1: E a música clássica, que é bem a cara dele.
2: É.
1: Né? Então ele ficava, né?
2: Ela mais em casa, vídeos na internet. A esposa dele, a Mônica Morel, fazia vídeos ou ajudava nessa questão da internet, e foi assim que o Renato Machado encerrou a vida aos 83 anos. E eu fiquei vendo todos os depoimentos, pessoas trabalhando com ele, as jornalistas atuais da Globo e tal, e teve um depoimento, Canassi, que me pegou, que foi da Miriam Leitão, que ela contou que quando começou no Bom Dia Brasil, primeiro dia que ela chegou nervosa e tal, foi recebida pelo Renato Machado com um buquê de flores. Então esse carinho, ela falou, nossa, eu me senti acolhida nesse momento, que tava tão nervosa, e ele com um buquê de flores. Então esse pequeno gesto mostra o que era a grandeza desse ser humano, do Renato Machado.
1: Leitão.
2: Ela é antipática, mas a atitude do Renato Machado foi linda.
1: E o depoimento que eu acho que ela sai da cama e vai direto.
2: Precisa pentear aquele cabelinho, né?
1: Não, aqueles cabelos completamente desalinhados.
2: Não, mas é porque também ela é muito inteligente, fala muito bem.
1: Só que a gente acaba
2: ficando tão preso naquele jeito mal ajeitado e tal, que se esquece.
1: Ela acorda em cima da hora. Isso, bota.
2: Não, é assim mesmo.
1: É
2: assim mesmo.
1: Bom, então.
2: Mas enfim, então todo o nosso carinho aí pra família do Renato Machado, a filha, a esposa, a enteada e todas as pessoas que conviveram com ele.
1: Bom, eu acho a Miriam Leitão uma profissional excelente.
2: Também acho.
1: Mas a Globo ama a Miriam Leitão, tem por ela um carinho espetacular, né? Mas enfim, vamos voltar pro Renato?
2: Isso, Renato, grande.
1: Grande Renato, esse sim, unanimidade. E a minha solidariedade a Leilani Nobart, que depois de 42 anos levou um pé na bunda.
2: Isso. Apesar dela falar, chegamos a um acordo, não, nada. Foi demitida da Globo News.
1: Uma coisa horrorosa. Quer dizer, eu não entendo determinadas. Hoje em dia você não tem mais aquela coisa. É um funcionário de 42 anos. Pelo contrário, isso pesa negativamente.
2: É verdade. Parece que os mais antigos, algumas empresas querem se livrar.
1: Por causa do salário.
2: Entendi.
1: Você é antigo, você acaba.
2: Mas e o talento da pessoa, o comprometimento da pessoa durante todos esses anos, isso aí não conta mais.
1: Não conta mais. Leilani Nobart, eu sei que você não vai ficar desempregado durante muito tempo. Mas a sua saída, assim, ela fez uma manifestação,
2: Sim,
1: uma
2: foi carinhosa com a empresa e tal, mas uma grande jornalista.
1: Manteve a porta aberta.
2: Claro.
1: Mas evidentemente nada justifica a pesada na bunda que ela levou, né?
2: E é uma mulher, e um grande exemplo. Eu hoje estou no microfone, sou jornalista.
1: Por causa de Leilani?
2: Foi graças a Leilani Nobart, porque quando eu era jovem, fazia meu segundo grau ainda.
1: Você era jovem?
2: Que agora já passou um pouco.
1: A Leilani Nobart?
2: Não sei quantos anos a Leilani tem, mas eu estava no meu segundo grau, me lembro até hoje, no colégio Clóvis Monteiro, em Higienópolis.
1: O colégio chamava Clóvis Monteiro?
2: O Clóvis já me perseguia nessa
1: época. Monteiro.
2: Não, era outro. Ah. É o escritor Clóvis Monteiro. E eu estudei no colégio em Higienópolis, está até hoje ali perto do Jacarezinho. E a Leilani Nobart foi lá fazer uma matéria. Na época, eu lembro que descobriram a casa do caseiro, lá que cuidava, o zelador cuidava da escola, tinha lá uma boca de fumo, um negócio esquisito.
1: Na casa do caseiro?
2: Era uma coisa, um escândalo na época. E a Leilani, repórter da TV Globo, foi lá fazer a matéria. E quando eu vi, falei, nossa, que demais, eu quero ser isso.
1: Você nunca sentiu um cheirinho?
2: Não, senti nada. Aliás, no colégio onde eu estudei, uma pena, mas eu vi vários jovens que começaram no determinado.

0: Quem vai levar o pé na bunda somos nós agora.
1: Não, não, não, a gente não sabe.
0: Bom, não, já levei, já tô sentindo
1: a força.
0: A força. Vou embora.
1: Então vamos.
0: Vamos?
1: Vamos.
0: Segunda-feira, a partir das 4 horas de volta.

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2: 9:34.
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5: do dia. Olá, sejam muito bem-vindos ao Preleção Copa do Mundo. E esse tá mais do que especial, viu, gente? É, vamos falar sobre a final da Copa do Mundo, que vai ser no domingo, às 16h, com Espanha e Argentina. A Argentina buscando aí a quarta estrela e a Espanha a segunda. Duelo de Messi versus Yamal. Então temos muita coisa para falar nesse episódio. Eu tenho dois convidados especiais, dois gaúchos, Daniel Fagundes e Eduardo Amaral, para participar aqui com a gente. Primeiramente, Eduardo, você está com a camisa da Argentina, rival da Espanha, que eu vou torcer. Então eu vou começar por você. Dê as boas-vindas aí. Tá acreditando mesmo na Argentina?
6: Vamos começar com o seguinte: Charlie Garcia é muito maior que John Lennon, né? O provamos hoje. Charlie Fitopaz, Ataque 77 é muito melhor que Rolling Stones. Mas vamos lá, tirando as piadas, mas sim, tô acreditando desde o início, tô acreditando nesse futebol sofrido, nessa coisa, nesse tango dramático ao invés de um regatão animado, que é o futebol da Argentina, que é o futebol que vem se apresentando, e acreditando principalmente no maior jogador do século XX, que é Lionel Messi, que vinha pensando logo após o jogo contra a Inglaterra, o que esse cara tem feito nos últimos 20 anos de futebol no século XXI, nenhum fez.
5: Daniel Fagundes, eu vou levantar uma bola para você, porque
7: a Argentina
5: é o Grêmio de 2007.
7: Nada, que Grêmio, gente. Grêmio. Bom dia, boa tarde, boa noite, Dani, Eduardo, todos os ouvintes do Preleção. Vamos começar pela polêmica do Eduardo. Charlie Garcia talvez seja maior que John Lennon, sou um grande fã de Charlie Garcia. Uma certeza a gente tem: Soda Stereo é a maior banda de rock de todos os tempos. Um beijo para todos os argentinos que são só apaixonados pela cultura argentina, por bandas argentinas, enfim. Mas dito isso, cara, complicado, né? Complicado essa final. Eu acho que o Eduardo resumiu muito bem, assim, a Copa do Mundo da Argentina tem sido um grande tango. A Argentina, mesmo contra equipes consideradas frágeis, deixa para a última hora, sempre com o coração na ponta da chuteira, que é uma coisa inacreditável da onde o argentino consegue tirar forças. Então, assim, tem sido uma Copa muito legal de se acompanhar dos argentinos. Não dá pra comparar com o Grêmio, né, gente? Me desculpa. Não tem como. Com todo respeito ao Eduardo. Até porque a Argentina tem um cara chamado Lionel Messi. É assim, é inacreditável.

0: tudo que o Eduardo falou é correto. E o mais impressionante é que a gente achou, eu pelo menos, achei que eu já tinha assistido o auge das Copas do Messi. E aí, simplesmente, com 39 anos, ele faz a sua melhor Copa, na minha opinião. Ele tá destruindo, ele chama o jogo pra si. Hoje ele teve uma noite, mais uma noite épica. É, deu duas assistências, o primeiro um passe comum, mas o segundo uma assistência mesmo, colocou na cabeça do Lautaro Martínez. E assim, gente, a gente prevê uma grande final, né? É, a final que vai falar a língua espanhola, vamos ver como é que vai ser, né? Se vai ser aquele castelhano ou aquele sotaque mais espanhol, europeu, né, Dani?
1: É, vamos hablar espanhol, será? Eduardo, o mental da Argentina é uma coisa que me impressiona, né? Porque eles estão ali aos trancos e barrancos, vai para a prorrogação, sai atrás no placar e você vê ali uma raça, uma tranquilidade. Se fosse a seleção brasileira em campo ali, o pessoal já ia falar que o mental já foi embora, né? Ali seria só emoção e tudo. Mas esse equilíbrio da Argentina, esse psicológico me chama atenção. Te chama também, Eduardo?
2: Eu acho que me chama a atenção porque é uma recuperação do que a Argentina é historicamente dentro do futebol. A gente às vezes cobra isso da seleção brasileira, essa dedicação, essa raça. Em 2002, a gente se for lembrar, o Filipão, uma das grandes alegrias dele foi que o segundo gol, se não me engano, do Brasil na final contra a Alemanha foi uma bola recuperada. Mas o Brasil não precisa jogar exatamente como a Argentina. A Argentina tem que jogar assim. E a Argentina, ao longo da sua grande crise, eu tinha muito uma visão de que um dos grandes problemas dela era não jogar como a Argentina. Era querer jogar como um europeu, querer fazer um jogo confuso, porque ficava sem identidade. Essa Argentina é a identidade do futebol argentino, é a identidade da seleção argentina, inclusive nessa dependência de um camisa 10, que é um histórico da Argentina nas Copas do Mundo. Impressionante também, acho que vale a gente lembrar, o Messi vai para a terceira final de Copa do Mundo. Terceira final. A gente, ele é um jogador, e essa final tem um fator ainda mais especial. Ele vai jogar contra a Espanha por anos, por quase uma década. Ele foi chamado de espanhol dentro da Argentina. E agora ele vai enfrentar essa Espanha vestindo a camisa da Argentina numa final de Copa do Mundo. Eles já se enfrentaram em outra oportunidade, quando o Messi ainda jogava no Barcelona. Então, final também é carregada de simbolismos do futebol, de história de futebol. E é interessante, são duas seleções completamente diferentes. E embora uma fosse favorita à final, nas primeiras rodadas especialmente, e embora fosse uma seleção que teve uma dificuldade, e esse é um ponto, eu acho que a dificuldade da Argentina com as seleções menores estava muito pelo fato de que elas sabiam se defender. A Inglaterra tentou ser o Paraguai, só que a Inglaterra não é o Paraguai. Tentou fazer jogo de Copa do Mundo, jogo de Libertadores contra uma seleção argentina. A Argentina sabe fazer isso melhor do que eles. E aí houve isso, eu vi muito nos jogos contra Egito, contra seleções ditas menores, que eram seleções que se defendiam muito bem, porque jogavam com respeito e davam muito menos espaço.
0: Exato. E vocês não sentiram, desculpa te interromper, mas assim, eu gostei muito da tua colocação, porque parecia que a Argentina hoje estava mais confortável jogando contra a Inglaterra, principalmente naquele segundo tempo, do que jogando contra a Suíça, contra o Egito, que teve muita dificuldade. Parece que a Argentina sabia que a Inglaterra não ia fazer aquele jogo bem feito e conseguiu, inclusive, na minha opinião, foi o melhor jogo da Argentina em toda a Copa do Mundo.
2: E eu acho que até mesmo antes do gol da Argentina, a Argentina era melhor, porque se a gente for pensar bem, o gol que a Argentina toma é um gol meio acidental, como ela veio tomando na Copa, a partir da terceira rodada da primeira fase. Tomou um primeiro gol meio acidental, uma bola meio estranha e uma falha da defesa e tomou gol. E aí tem que correr atrás. O fato é, que eu percebo, a França foi o melhor futebol dessa Copa, disparado. Só que a Copa do Mundo tem um costume de maltratar os favoritos. A gente sabe disso da Holanda, de 74, da Hungria, de 54, do Brasil, de 82. Talvez o Brasil de 70 e o Brasil de 2002 tenham quebrado essa regra, que foram realmente, dentro da Copa, as melhores seleções. Tanto é que a final de 2002 eu achei até bem tranquila. Mas a Copa do Mundo não costuma agradar ou gostar muito desse tipo de time. E a gente vai ter uma seleção extremamente coletiva, com um futebol que particularmente eu acho insuportável de assistir, que é a Espanha, que é um futebol chato, modorrento, previsível e sonolento. Inclusive, se fosse a final Espanha e Inglaterra, seria provavelmente o de dar mais sono da final, ao contrário do que foi a final de 2022, que foi uma final fantástica de Copa do Mundo. Mas com a Argentina, com A Argentina traz, meio como o Uruguai também, traz sempre essa emoção. O Uruguai, no jogo de primeira rodada, já vê zagueiro se atirando de cabeça na trave. Então tudo vira uma tragédia, um drama. Isso traz uma pimenta para o jogo interessante. Prevejo um jogo difícil, obviamente, mas um jogo que eu acho que a Argentina ganha um certo favoritismo, não só pela minha torcida, mas por uma questão possível, que é: se a Espanha der mais espaço, der espaço para a Argentina cadenciar o seu jogo como a Inglaterra deu, ela ganha um favoritismo, e aí entra esse espírito argentino, esse jeito de jogar, essa gana deles de jogar nessa Copa, que tem sido o grande destaque, né? Saber sofrer o jogo, coisa que a Inglaterra não soube.
1: Ô Daniel, o Eduardo cita muito do jogo sonolento da Espanha, né? A Espanha gosta de jogar com a bola no pé. No jogo contra a França a gente viu muito isso, né? A Espanha colocou a França na roda, só que é um estilo de jogo diferente, né? Mas um coletivo muito forte, que quando vai vai com perigo, né, Daniel? Você também que é um jogo sonolento da Espanha?
0: Muito bem treinado. Eu discordo nesse ponto, assim, são visões de futebol completamente diferentes do que a gente estava acostumado a ver com a Espanha, né? Isso é nítido. A Espanha realmente era tiquetaca, usando muito o meio de campo. O meio de campo ainda é usado, né? Acho que foi onde teve total controle da França na semifinal. Mas realmente é um futebol mais cadenciado, e eu acho que a melhor arma para te segurar grandes oponentes é ter a bola. Então, assim, foi o que eles fizeram com a França. Eles aceleraram o jogo quando eles quiseram, foram em alguns momentos muito esporádicos. Acho que por isso que muita gente estava com uma expectativa muito grande de Yamal, dos pontas espanhóis, né, que vieram pré-Copa fazendo grandes atuações. Eles não estão se destacando muito porque a Espanha não tem tido essa necessidade também. Eu vejo um controle absoluto da Espanha em todas as partidas. E aí pode ver, a Espanha vai lá, ganha de 1-0, um jogo meio modorrento mesmo, mas assim, é um controle absoluto do que está acontecendo. E eu acho que vai ser uma grande final, porque são dois opostos. A Argentina, em todo momento, parece que perdeu o controle do jogo. Vai ver Cabo Verde, do nada faz um gol, e aí a Argentina parece estar perdida. Não, eles estão com o controle do jogo, mas eles estão, às vezes, sem a bola, às vezes eles estão pressionando mais no final, né? Eu acho que isso vai ser fantástico de ver. Como é que vai ser a atitude da Espanha? Vai manter essa posse de bola o jogo inteiro? Vai deixar a Argentina mais com a bola, coisa que não tem feito durante toda a Copa do Mundo? A gente já viu que é um perigo fazer isso, ainda mais se deixar o Messi jogar. Então, assim, é um jogo muito mais cadenciado, muito diferente do histórico espanhol, mas eu aí, nesse ponto, eu discordo do Eduardo. Eu acho muito legal de ver, justamente por essa mudança mesmo. A gente está acostumado com uma Espanha diferente, e eles estão propondo outro jogo que está sendo muito efetivo. Eles estão conseguindo os resultados. Eu acho que teve o jogo da Bélgica, foi um dos poucos que escapou um pouquinho mais do controle deles, mas do resto a Espanha tem sido demais, assim. O meio de campo espanhol tem jogado muito, muito, muito, e os jogadores são muito decisivos. Mikel Merino entrando e decidindo jogos, o Oyarzabal também. E acho que a gente vai ter uma grande história, né? A gente tava criando pelo favoritismo toda essa final para Mbappé versus Messi, mas a gente vai ter um Yamal versus Messi, uma passagem de bastão muito histórica pelo Barcelona, né? Acho que pela posição também que joga o Yamal. O Yamal é muito jovem, né, gente? Então, é uma passagem de bastão diferente do que a gente esperava, talvez, mas ainda vejo como um grande confronto, uma grande, e várias histórias pra gente assistir nessa final, que certamente vai ser um grande jogo. Acho que ganha em emoção, sim, tendo Argentina e Espanha. Talvez Inglaterra e Espanha fosse um jogo um pouco mais cadenciado, um pouco menos emocionante para quem gosta de futebol, mas certamente agora a gente vai ter uma final histórica novamente.
1: Me chamou muito a atenção também, gente, a questão de que a Espanha, ela sai na frente, né? Aquele pênalti contra a França, e ali o jogo muda de figura. A marcação da Espanha funcionou muito bem, né? Conseguiu anular os principais jogadores da França. Será que vai conseguir isso com a Argentina? E depende também se vai sair na frente, vai marcar aquele gol. Acho que muda de figura um pouco o jogo, né, gente?
2: Eu acho que tem um fator, a gente falou do cadenciamento, isso é um cadenciamento diferente, porque a Argentina também é milongueira, como diria o Galvão Bueno, na cadência de jogo. Eles trazem o jogo para a defesa. Hoje tomei algum susto, achei que ia perder a bola ali, mas os atacantes, os zagueiros, o próprio Dibu, consegue controlar o jogo num ritmo mais lento. Eles travam todo o jogo, porque a Argentina tem um fator desde 2022 que é cansar muito. Hoje, surpreendentemente, não cansou. Hoje foi um jogo que a Argentina não se arrebentou fisicamente, apesar de ter tido um jogo de recuperação também. Então, eu acho que vai ser um jogo interessante, porque tem uma certa similaridade nesse ponto de serem duas seleções que, no fim, até cadenciam o jogo, além de falar em espanhol as duas, né? Mas, no fim, até cadenciam o jogo, só que de uma forma diferente, elas têm uma leitura diferente do jogo. Óbvio que seria muito interessante uma nova final, repetir uma final Argentina e França. Curiosamente, a Argentina repetiu finais contra a Alemanha, né? Em 86, 90, ela repete a mesma final, e em 2014 depois ela vai repetir. Né? Então, a Argentina iria repetir provavelmente. Mas é fato, eu quero trazer um camisa 10 da seleção argentina que a gente não está falando, que é Scaloni. O que esse treinador remontou esse time, o que ele reconstruiu ao redor desses jogadores, desse elenco, é algo a ser muito aplaudido. A Espanha vai ter para a final dois jogadores que eu acho que tem que chamar a atenção. O Yamal, que não vem fazendo uma grande Copa, mas é um jovem promissor, talentoso, então pode ser perigoso, e o Oyarzabal. Que é, para mim, talvez o melhor, o maior destaque da Espanha até aqui nessa Copa do Mundo. Mas eu quero chamar muita atenção. O que o Scaloni trouxe para essa seleção argentina é impressionante em termos de como eles conseguem se doar, se dedicar do começo ao fim da partida. E o fim da partida não é os 90, né? Eles têm esse entendimento que o fim da partida não é os 90 minutos. É depois, é os 180, vai para a prorrogação. E do começo ao fim, a dedicação é o mesmo, mesmo que as pernas não sejam as mesmas.
0: E o Scaloni, desculpa, Daniel, é que o Scaloni vive, ele parece mesmo um 12º jogador, mas ele tem uma característica, um temperamento muito diferente de alguns outros treinadores argentinos, que é mais intempestivo, tá gritando na beira do campo. Não, ele tá sempre muito centrado no que ele tá fazendo, mas ele tem o controle da situação e ele tem um entrosamento com os jogadores. Até recentemente viralizou um relato dele com Paredes no último jogo. Na pausa da hidratação, Paredes, pelo amor de Deus, eu preciso de alguém no meio. Ele olhando Paredes, o que que tu precisa? Me diz que eu te dou, a gente vai ajeitar o sistema defensivo. E essa troca com os jogadores, esse não olhar de cima para baixo, que para mim hoje foi um defeito gigantesco do Tuchel, o técnico alemão que treina a Inglaterra, que simplesmente sentou no resultado com 10 minutos do segundo tempo. Um negócio inacreditável. Parece que assim, ó, façam o que eu tô mandando que vai dar certo. A gente vê que o futebol entrega e pede esse algo a mais, principalmente numa semifinal de Copa do Mundo, com tantos diferenciais que a gente tem, né, de campo, e enfim, todo o contexto, o estádio lotado, a dinâmica, todo o contexto histórico Inglaterra e Argentina. Então acho que o Scaloni realmente tem dado aula, assim. No início do jogo até não tinha entendido muito a entrada do Simeone. Para mim não fez uma boa partida, mas ele se explica justamente nessa questão física.
2: O Simeone tem um problema, que é o problema que eu falo sempre, que é o jogador ruim e esforçado.
0: Uhum,
2: o jogador ruim e esforçado é uma praga pro time. O Simeone entregou várias bolas, poderia ter entregue o jogo. Mas como ele é esforçado, ele dá duas, três chegadas que parece que ele jogou até razoavelmente bem. O ruim e esforçado é uma praga no futebol brasileiro. E no futebol mundial.
0: E agora futebol mundial, exato. Mas é aquela coisa, como o Eduardo falou, a Argentina correu muito nos últimos jogos. Eu acho que foi um escape físico também, que era uma equipe que vinha sofrendo e hoje não demonstrou isso, né? Terminou no último jogo babando na gravata, como a gente diz, e hoje não. Hoje estava tranquilo, parece que tinha controle. Mental sempre tem, né? É impressionante o mental dos jogadores argentinos. Mas esse controle físico também da partida, saber quando acelerar e que tinha que pisar no acelerador. Tuchel empilhou o zagueiro, fez uma loucura ali, que até agora acho que certamente é que tem o jogo do terceiro lugar, porque senão ele já embarcaria diretamente na Alemanha e não voltaria para a Inglaterra depois que ele fez hoje.
2: É que também o erro da Inglaterra foi parecido com o erro do Uruguai, né? Tu não convoca o teu pior rival para treinar teu time. O Uruguai me leva um argentino para treinar a seleção uruguaia. Os argentinos e os uruguaios se detestam, especialmente no futebol. Aí os caras trazem um alemão para treinar a Inglaterra, né?
0: E estava dando certo até a hora H, né?
2: Não, é que também a Inglaterra já há duas Copas que eles estão quebrando a tradição de sair antes das quartas, né? Não sair nas quartas. Isso está causando uma crise econômica na Inglaterra muito grande. Está tendo muito endividamento que o pessoal está tendo que pagar extra na passagem, já que eles sempre compram só até as quartas, né? Então, está tendo um perigo, um risco nisso aí. Acho que até é melhor para a economia inglesa que caia, assim. A gente tem crises políticas lá, é melhor segurar, porque senão vai ter crise econômica.
1: Olha, vocês estavam falando da questão física, a Argentina com essa questão de prorrogação e no jogo contra a Suíça, né? Me chamou muita atenção, gente, o Messi não aguentava mais nem andar em campo. Aí eu fiquei pensando, eu falei, se vai pra prorrogação esse Inglaterra e Argentina, como chega, né? Pra final, já tem um dia menos, né? Porque a Espanha jogou na terça-feira, a Argentina jogou na quarta. Tudo bem que eu joguei domingo, mas é um dia menos. E a Espanha fez uma Copa menos cansativa, né? Vocês acham que isso pode refletir na final, esse cansaço da Argentina? Até porque não é um time tão jovem da Argentina, né?
0: Então, eu acho que o jogo de hoje me fez trocar de ideia. Concordo contigo, acho que a Argentina vinha sofrendo fisicamente nos outros jogos, com prorrogações, com jogos intensos, sempre tendo que virar no final. Isso aí desgasta, não só mentalmente como fisicamente, mas no final do jogo a gente viu o Messi dando combate no goleiro, entendeu? Então eu acho que fizeram uma preparação muito bem feita para esse jogo da Inglaterra. Não ter uma prorrogação, sim, faz muita diferença para a Argentina chegar de igual para igual fisicamente, porque a gente sabe que realmente a Espanha parece não ter cansado, inclusive no jogo contra a França controlou o tempo inteiro, não fez nenhuma correria, alguma coisa desenfreada, né? Parecia uma equipe realmente muito bem postada dentro do campo. Então assim, eu acho que muito inteira, exatamente. Então eu acho que esse final de jogo contra a Inglaterra me fez mudar de opinião. Se a Argentina tivesse empatado, talvez ir para a prorrogação, talvez isso fosse afetar tanto. Mas acho que não vai ser um fator que vai pesar para caso a Argentina venha a perder.
2: Eu acho que pode ter um peso, mas a Argentina consegue compensar nessa dedicação. E tem um fator que no jogo da Inglaterra tem que chamar a atenção, que a Argentina não tinha feito até agora, que foi construir um jogo de Libertadores. No começo do jogo, eles saíram descendo a lenha no meio de campo. Não eram descendo a lenha maldoso, não era uma coisa para quebrar a perna de ninguém, mas foi aquelas faltinhas para ir travando o jogo, que eles sabiam, eles precisavam fazer isso, tiraram os ingleses do sério até no final. Teve um jogador inglês que foi brigar, perdeu a cabeça.
0: O Bellingham tentou arranjar uma treta ali com o Barco, lateral esquerdo.
2: Depois do jogo. Faltou a experiência de Libertadores. Aí tu arranja na lateral quando tu tá ganhando e para o jogo por meia hora. É assim que
0: a malícia, passa, né, Eduardo?
2: Cara, tinha a bola. Tem um fator que me chamou a atenção. Dali a pouco, tinha a bola a mais no jogo, travando o retorno, sim, do lateral. Cara, é aquilo que eu falo. A Inglaterra que jogar como Paraguai, só que ela não é paraguaia.
0: Exato. Né? Inclusive, o Paraguai fez muito bem isso contra a Alemanha. Fez bem contra a França.
2: Contra a França. Não fosse aquele pênalti, aquela falha do zagueiro paraguaio, eles iam carregar, porque a França não estava criando, eles provavelmente iam repetir 98 quando foram eliminados para a mesma França nos pênaltis. Sim. Eu acho que eles levariam, tinham todas as condições de levar para os pênaltis.
0: E aí falta uma malícia para a Inglaterra, que parece que passam os anos e eles não aprendem, né? Porque a França aprendeu. Eu acho que a França teve um comportamento contra o Paraguai que eles tiveram dificuldade de jogar futebol. Mas eles não caíram na provocação, eles souberam provocar quando foi necessário também.
2: O Mbappé é o europeu mais sul-americano do futebol mundial, porque ele é marrento, ele dá uma provocada, e não é desrespeitoso. Exato. Eu não acho que o Mbappé é desrespeitoso e tal. Mas ele é marrento, ele joga duro. Ele é o nosso centroavante sul-americano clássico. Um Caniggia, um Serginho Chulapa, salvo as devidas proporções, que ele é muito mais jogador que o Chulapa, né? Por favor. Mas esse tipo de jogador, assim, que é centroavante, que é marrento, que toma porrada, que provoca. Então acho que isso é um diferencial pra França positivo, que não vai estar nessa final. Tem um outro fator que eu acho que a gente não pesou ainda: o tamanho do peso de Messi para quando o espanhol enxerga ele, porque não vamos esquecer que os espanhóis sofreram muito, pelo menos os madrilenhos e os de Madrid, principalmente do Atlético, do Real, mas também Betis e tal. Então quem tiver lá que não seja do Barcelona pode ser que dê uma tremida quando vê esse jogador, que aliás fez um passe de perna direita, a gente esqueceu.
0: Foi um cruzamento de perna direita. 40 e poucos do segundo, é loucura. Mas aí vamos à maior arma da Espanha: não tem nenhum jogador do Real Madrid convocado.
2: O dia que a Inglaterra aprender a fazer isso na seleção, que é como eles melhoraram o futebol inglês, foram tirar todos os ingleses do time, talvez eles melhorem como seleção.
1: Olha, isso dá uma bela de uma disputa, né? E de uma discussão. Mas a preleção está começando a se encaminhar para a reta final. Eu preciso abordar uma situação com vocês. Muitos brasileiros.

0: brasileiros, eu tenho visto que estão torcendo para a Argentina para falar, para ficar o título aqui na parte sul-americana, né? Vocês compactuam dessa situação ou acha que você, por exemplo, Eduardo, vai torcer para a Argentina? Por que vai torcer para a Argentina, não por ser o futebol sul-americano?
1: Tem um pouco dos dois, tem um pouco dos dois, assim. Tem um lado que sim, eu já torço eu torço pra seleção argentina, não é de hoje, então. Mas contra qualquer seleção europeia, eu torço pra um sul-americano. Eu torço pra Colômbia, torço pro Paraguai. Mesmo achando o futebol da França mais bonito, eu torço pro Paraguai, eu queria que o Paraguai passasse. Tem, óbvio, eu quero que a gente fique com... hoje a Europa tá com 12, a gente tá com 10, eu quero que a gente chegue a 13. Quero que a gente passe com a Argentina.
2: Mas o Brasil,
1: com
2: o Brasil, pô, não com a Argentina.
1: Mas aí o Brasil, e aí entra um ponto aí que eu quero abordar. Aí o Brasil tem que se ajudar, porque a gente pega um jogador como o Messi, de 39 anos, que não estava jogando bem na frente, se sacrifica, recua e passa pro time, enquanto a gente ficou esperando um lesionado que não conseguia correr, que só pegava a bola e pensava em si mesmo. Um Cristiano Ronaldo que deu errado. É a diferença. Mas,
0: peraí, você torce pra Argentina ou você...
1: Não, eu torço para a Argentina. Eu gosto do futebol argentino e de como a seleção argentina joga desde antes do Messi. E desde ter visto, e ainda torcendo pra, e torcendo também para a seleção brasileira, mas desde gerações com Ortega, Caniggia, Batistuta, Claudio López, Ayala, Verón, seleções.
2: Eu amava essa geração da Argentina.
1: Não ganhou nada. E era um time maravilhoso. Era um timaço que não ganhou nada. Tudo bem, a diferença é, ali o Brasil também era um timaço. A gente deixava o Romário em casa pra levar o Ronaldo, o Ronaldinho Gaúcho e o Rivaldo. A gente deixava o Alex em casa, né? Metade dos caras que não iam poderiam. Os nossos volantes em 2002 que ficou foi o Emerson. O Emerson era camisa 10 anos. Em 2006, um dia eu tava vendo, 10 anos antes, os nossos dois volantes de 2006 eram os nossos camisa 10 que disputaram a final do Campeonato Brasileiro, Zé Roberto e Emerson, que viraram volantes. Hoje em dia o nosso volante é o Casimiro, que é um tanque de cinco toneladas tentando girar no meio de campo, né? Essa eu acho que é a diferença. Mas eu torço pra Argentina e tal, mas óbvio, eu quero que da última, principalmente, eu queria que o Messi consagrasse, porque eu acho que ele merecia muito por esse histórico de dizer que ele não era argentino e tal, e ganhar o título. Mas e também todos esses fatores pesam. Eu quero que a gente sul-americano tenha mais títulos, porque a Europa tem 200 seleções e não consegue ter tantos títulos a mais que a gente. Tem pouca seleção. Espanha, Inglaterra tem menos títulos que o Uruguai. A Holanda não tem nenhum título a mais que o Uruguai. Então, quero que fique aqui. Seria bom que fosse com o Brasil, mas aí o Brasil tem que se ajudar, né?
0: É, quem sabe em 2030. Daniel Fagundes, você torce para a Argentina para ficar o título aqui no futebol sul-americano, na sua opinião, é...
2: Não torço para a Argentina, não torço para a Argentina. Cara, eu amo a Argentina, eu amo a cultura, eu tenho família lá. Eu inclusive, participei do pré-eleição diretamente da Argentina na estreia. Deu uma coincidência que eu fui ver um show lá, né? E aí, uma banda argentina, inclusive, tava lá na estreia. Mas assim, eu sou aqueles fanáticos por futebol e que ama a Argentina ao ponto de respeitar eles como rival, assim. Então, se tá a Argentina de um lado, eu tô do outro. Não consigo torcer a favor mesmo. Hoje foi um jogo muito complicado, porque, né, hoje não envolvia só futebol. Então, por mim, poderiam cair os dois. Mas na final, você Espanha, vermelho, inclusive, né? Vai ser muito mais fácil para mim vestir uma camisa da Espanha que uma camisa da Argentina.
1: Não, contrário. Mas azul, branco, só falta o preto aqui, tá fechado.
2: Eu torço para todos os sul-americanos, exceto a Argentina, no futebol. Não tem como, Dani. Viva La Fúria, estaremos juntos. Vamos lutar nessa força aí. Acho muito legal o futebol sul-americano, sim. Como o Eduardo falou, compartilho, quero que a gente bata a Europa, a Ásia, em todos os continentes. Mas não dá com a Argentina, gente, pelo amor de Deus.
0: Mas esse ano não.
2: Não. Mas... E assim, mesmo assim, admirando a grande Copa que eles estão fazendo, realmente, às vezes, gente, vamos ser sinceros, às vezes dá uma pontinha de inveja por tudo isso que o Eduardo falou. Falta bola, tá? Mas falta também muitas outras coisas na seleção atual do Brasil. Coisas que a gente cresceu vendo e hoje a gente não encontra mais, além da bola, não só a bola. Então, dito tudo isso, Espanha 3-0, show do Yamal.
1: Ih, ferrando.
0: Ah, então já que você se antecipou ao placar, porque eu ainda quero falar sobre a disputa do terceiro lugar.
2: Vamos lá.
0: É, mas primeiro, vamos lá, Eduardo, eu quero seu palpite para essa final entre França, entre Espanha e Argentina.
1: 3-1 na prorrogação, empata 1-1, 3 gols do Messi para fechar o set-trick que eu apostei no bolão. Com sofrimento, faz um gol no final e aí faz um gol ali pela metade do segundo tempo da prorrogação, e aí a Espanha se abre e dá espaço para um gol na final e a Argentina tricampeã e o Messi consagrado como eu acho que Messi e Pelé é outra categoria, tá? Estão na mesma categoria, só os dois. Não precisa discutir quem é maior entre os dois. É os dois e pronto. O resto que se mate. Os dois alcançaram um patamar incrível em termos do que é futebol.
0: Acho que vai ser um jogo disputado, mas eu palpitaria 2-1 Espanha, sem prorrogação, sem nada. Tempo normal.
2: Tempo mesmo. Normal.
1: O curioso é que a Argentina foi para a prorrogação normal, tá, com todas as seleções ditas menores e com maiores não foram.
2: Exato. Mas vai ser aquele jogo assim, ó, a Espanha vai abrir o marcador e segurar o jogo só nos contra-ataques. Aí vai fazer
0: dois gols, aí vai tomar um pra dar aquela adrenalina.
2: Como a Argentina ganhou no último agora, na correria, um gol que ninguém lembrava, hoje mesmo nem lembrava que tinha sido 3-1. É, o Martins fez mais um gol no último jogo, que foi, ninguém lembrava mais, a Argentina já tinha virado, então a Espanha vai fazer esses dois gols assim. Ninguém vai lembrar, já vai ser festa. Aquela confusão, sabe? A Dani já vai pegar, abraçar a bandeira da Espanha dela.
0: Vou estender aqui uma bandeira da Espanha.
1: Sou mais Mercedes Sosa do que Rosália.
2: Ah, não, isso aí não se compara. É, na música, hoje até eu vi um comparativo muito legal da música argentina com a música inglesa. Eu, sinceramente, achei que seria mais disparate pra Inglaterra, mas, cara, foi pesado. Nossa, assim, era um combate Beatles, Serú Girán. Solistério, The Cure, era muito bom.
1: Tem muitas bandas boas na Argentina, assim como. É que no Brasil o som é muito diferente. A Argentina ainda bebe mais numa sonoridade inglesa. Mas a Dani queria falar do terceiro lugar, né?
0: É, até porque a gente tem que falar rapidamente aqui pra palpitar entre França e Inglaterra, que também vai ser um jogão, né? Aquela coisa, né? Um jogo mais frio, mas. É uma França e Inglaterra. Vocês acham que.
2: Acho que vai ter jogo. Pela França. É, o jeito que a Inglaterra foi eliminada hoje foi aquele cabeça baixa, volta pra casa e já era, sabe? Então. E não tanto pelo coletivo da França. A França também estava entregue, mas eu acho que de uma outra forma. Só que tem o Mbappé, eu acho que ele ainda quer os números dele, ele ainda tem chance de igualar, talvez até passar o Messi na artilharia da Copa. Então, acho que esse fator individual dos jogadores franceses pode fazer a diferença. Eu acho que, sinceramente, a Inglaterra está totalmente entregue, mal comparando aquele terceiro lugar, Brasil e Holanda, que todo mundo sabia que ia acontecer, sabe? Ninguém acompanhou direito aquilo ali. Então, acho que a Inglaterra sai totalmente destroçada, e não pela falta de bola. A Inglaterra fez uma grande Copa do Mundo, sinceramente, mas no jogo mais importante falhou da forma mais feia, né? Que é a falta de coragem. Então, isso aí abala demais.
0: Eu também acho que a França vai ganhar, viu, Eduardo? E o Mbappé vai ser o artilheiro da competição. Ele tá no meu bolão, hein?
1: Eu acho que a França atropela. Porque ela vai vir com brilho, o Mbappé vai vir ligadaço. A gente não sabe como é que tá a relação interna, porque às vezes eu não acompanhei muitos bastidores, porque já teve seleção francesa que se quebrou nos bastidores, mas acho que vem pra... O Mbappé pode ser o novo hat-trick. Eu apostei no Messi e tal, mas é mais difícil o Messi fazer 3 gols ou triplete do que o Mbappé. O Mbappé vai vir com raiva, o Dembélé, porque é uma geração que ainda tem que se construir para a próxima, é uma geração que ainda tá aí, né? E o que a França tem jogado, e eu tenho falado, já não é de hoje, a França joga o melhor futebol coletivo de Copas desde 2014. Porque a gente se ilude com a Alemanha. A Alemanha em 2014 ganhou do Brasil e só. Os outros foram jogos sofríveis. Ganhou da Argentina na final num gol achado, num gol espírita. A França não. A França tem um futebol constante, conjunto, coletivo, com 3 cracassos: Mbappé, Olise e o Dembélé. Então. Eu acho que
2: eu concordo muito com o Eduardo. Eu acho que para essa França, eles estavam destoando tanto que eu acho que faltou esse desafio durante a competição. A Espanha deu um desafio que eles não tiveram antes. Assim. O Paraguai teve aquele jogo difícil e tudo mais, mas uma postura completamente diferente. Já a Argentina vem preparada para jogar contra a Espanha porque sofreu a Copa inteira, mesmo contra equipes mais fracas. Então acho que isso vai equilibrar
1: o Goiás. Com o governo, né? Sofrer com a seleção foi mais um passo.
2: Verdade, verdade. Mas eu acho que França ganha. Tem que dar palpite também para o terceiro lugar?
0: Claro, mas acho que é unanimidade, né? A França vai atropelar a Inglaterra.
2: França, bota 4. Vamos dar um passo com... a diferença aí. 4-0.
1: Talvez um 4-1 com o Harry Kane ali aparecendo com o Harry Kane.
0: Se bobear, a Inglaterra vai até de time misto, sinceramente. Não vai nem colocar aquele time titular, assim, sabe?
1: Todo mundo
0: querendo. A França já é um balde de água fria, né?
2: Vai jogar o Liam Gallagher. Vai trazer uma galera aleatória.
1: Vai faltar pra Inglaterra chegar com os cartazes. Não vai ter paz, queremos a Copa, aquela expressão que só. Porque o que a Inglaterra realmente. Porque a França perde na bola, perde no jogo difícil e tal. Porque tem isso. Também foi o primeiro grande desafio da França, né? O pessoal falou muito da Argentina, mas o primeiro desafio forte da França foi aquele. Os outros da Argentina. A Argentina poderia ter pego a Colômbia, que eu acho que seria um jogo mais difícil do que contra a Suíça, embora com a Suíça tenha sido difícil. Colômbia, que também jogou um futebol muito bonito. Eu quero fazer.
2: Antes de encerrar, se fosse Argentina e Colômbia, tinha torcer pra quem?
1: Não, eu continuo na Argentina, embora eu goste muito da Colômbia. Se eu fosse escolher um campeão novo, se eu pudesse escolher um novo campeão de qualquer seleção, seria ou a Colômbia ou a Costa do Marfim, que são seleções que não tem muita chance, mas seriam as duas seleções que eu torceria para ser um novo campeão, seriam elas, né? Mas entre a Argentina e Colômbia, eu ainda torço para Colômbia, para a Argentina, desculpa.
0: Ah, tá.
1: Embora eu goste muito do futebol colombiano.
0: Tá certo, gente. Vamos ter que encerrar esse episódio do Preleção. O debate foi ótimo, bate-papo, curti muito. Dá para várias horas ainda, né? Mas infelizmente a gente tá chegando ao fim. Eduardo, foi um prazer novamente contar aqui com a tua participação, viu? E que você fique com vice.
1: Não, eu espero ficar com o título e a Copa podia se alongar mais um pouco, porque vai ter que voltar o Brasileirão depois, aí eu começo a sofrer demais. Não dá pra ter mais uns 3 meses de Copa, assim, a gente esqueceu o Brasileirão. Fica a Argentina.
0: Já começou, no meio da Copa.
1: Não, ai, continua jogando aí, pessoal.
0: No meio da Copa, antes da Copa terminar, já tem torcedor sofrendo.
1: Meu. Eu vou estar sofrendo, mas assim, continua, volta a jogar, faz uma repescagem, retorna, não precisa voltar ao Campeonato Brasileiro, eu agradeceria.
2: Nisso é só favor.
0: Fagundes, tamo junto, né?
2: Tamo junto.
0: Na final e quem sabe aí, Laroba.
2: Obrigada
0: pela sua participação e ó, quero você mais vezes aqui no Preleção, hein?
2: Que isso, Dani, sabe que é só convidar, a gente tá aqui, foi um prazer participar com vocês aqui, o bate-papo tava muito bom, que vença a Espanha, concordo com o Eduardo, nem quero falar de Campeonato Brasileiro,
1: acho que tem de nós três aqui, né?
2: Só contextualizando, temos um colorado, uma vascaína e um gremista, então assim, são três pessoas que querem que dure a Copa do Mundo, sei lá, se puder esticar até dezembro, a gente fica feliz, né? Então,
0: o Campeonato Brasileiro não tem arrebaixamento, né?
2: Seria bom pra gente. Mas é isso.
0: Antes da Copa, não ia ser legal, não.
2: Mas é isso, Dani. Obrigado pelo convite, torcendo pela Espanha e torcendo pelo grande espetáculo. Acho que essa Copa do Mundo, ela teve muitos problemas, arbitragem fraquíssima, um contexto político bizarro. Mas assim, dentro do campo a gente viu grandes jogos, hoje mesmo foi um grande jogo. Espero que a final também entregue bastante, assim, que seja uma final épica e que a gente, todo mundo se divirta, né? Eu acho que, por mais que tenha esses contextos malucos, políticos, enfim, geopolíticos, que tudo fique dentro do campo, que fique na bola, que a gente consiga ter um divertimento muito legal. Né?
1: Eu espero que os espanhóis não se divirtam, tá?
0: Ai, meu Deus. Tá certo, gente. Vocês aí, né? Vamos ver quem vai torcer. Argentina de um lado, Espanha do outro. O importante é que vai ser uma grande final de Copa domingo. Domingo, às 16h, o mundo vai estar ligado nesse grande jogo. Agradeço a você que ficou com a gente aqui, curtiu o Preleção até o final. E aquele que xingou o Eduardo lá na Argentina. Fica com a gente nos próximos episódios que ele vai voltar, hein? Tchau, tchau.

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1: Contagiando a minha nação brasileira, é o Sacode Brasil que está entrando no ar. Com muitas beijadas e abraçadas.
2: Seja bem-vindo, Borgonha.
1: Ah, sem dúvida nenhuma, estou à vontade. Tenho certeza que muita música boa.

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0: Nesse clima gostoso, maravilhoso, a gente começa bem com Péricles e a Jennifer Nascimento. Casal maluco, no ar está o nosso
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1: Esse é o Sacode Brasil que está apenas começando. Ferrugem ensaboado. Nós ouvimos também a Ana Clara, Bipolar. E o programa começou muito bem com o Péricles e a Jennifer Nascimento, casal maluco. Minha nação brasileira, o programa que você esperou pela semana inteira está no ar. Então, continue com

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2: E a hora certa.
3: 10:31.
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6: O governo federal anunciou que prepara um pacote de apoio para as empresas brasileiras afetadas pela tarifa de 25% imposta pelos Estados Unidos sobre as exportações nacionais. As medidas devem incluir ampliação de linhas de crédito, abertura de novos mercados e reforço ao Plano Brasil Soberano, voltado a empresas exportadoras. Segundo o vice-presidente e ministro do Desenvolvimento, Indústria, Comércio e Serviço, Geraldo Alckmin, a prioridade é reduzir os impactos para o setor atingidos, enquanto o governo mantém abertas as negociações com os Estados Unidos. O vice-presidente voltou a criticar a decisão americana e afirmou que a sobretaxa não encontra respaldo nos dados do comércio entre os dois países.
7: Então a medida é extremamente injusta e descabida, porque os argumentos levantados na seção 301 partem de uma base totalmente falsa. Não tem menor justificativa, seja a questão do PIX. Então todas as áreas que a gente for verificar, as bases não têm a menor procedência.
6: O governo informou que o BNDES, a Apex e a Agência Brasileira de Desenvolvimento Industrial vão intensificar ações para ampliar

0: pode ser utilizada caso seja necessário, mas disse que o governo vai agir no momento considerado mais adequado. Pelas estimativas apresentadas pelo governo, cerca de 18% das exportações brasileiras para o mercado americano serão atingidas pela medida. Agência Rádio Web de Brasília, Yuri Hudson.
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0: gente. Hoje é dia 19 de julho, hoje é dia nacional do futebol. Tem aniversário de Ellen Roche, modelo e atriz brasileira. Vamos voltar no tempo? Em 1992, morriam 28 bailarinos do balé folclórico mexicano da cidade Juarez quando o ônibus em que viajavam caiu em um barranco. Em 1992, o Flamengo tornava-se pentacampeão ao vencer o Campeonato Brasileiro. Em 2001, acontecia a sexta greve geral na Argentina durante o governo do presidente de La Rua, organizada pelos três sindicatos contra o ajuste econômico. Em 2008, morria Desi Gonçalves, atriz e humorista brasileira.
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todos os momentos da sua vida, no seu churrasquinho, na sua confraternização, no seu momento de descanso ou até mesmo naquele rolê. Seja bem-vindo, seja bem-vinda por aqui. E um passarinho me contou que hoje está completando mais um aninho de vida. Ah, é? Então tá na hora da gente fazer festa. Ilumine, te dê muita paz, sabedoria, alegria, felicidades e que essa data se

0: festa. E essa data se repete por inúmeras vezes.
1: Parabéns pra você.
2: Esse é o nosso desejo, que você tenha muita vida, alegria e paz nesse dia especial.
3: Beleza, guri, tudo tri. Bueno, barbaridade.
2: Mas claro que sim, é um gaúcho com samba e pagode. Esse é o programa popular da minha nação brasileira.
4: E falando em popular, quem chega pra cantar agora é o Arte Popular.

0: Esse é o Sacode Brasil, animando a minha nação brasileira. Zeca Pagodinho, Cadê Meu Amor? Sorriso Maroto, Indiferença. Nós também ouvimos o Grupo Fundo de Quintal, O Sonho Se Perdeu. E o Arte Popular passou por aqui com Deixa Chover. A gente volta em instantes. Sacode Brasil!
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No ar, por aqui Eduardo Maidana e hoje nós falaremos de Justin Illusion, canção do trio britânico Imagination. A canção foi um grande sucesso na Europa, chegando ao número 2 nas paradas britânicas. Nos Estados Unidos, a canção

0: E a programação que conquistou a minha nação brasileira segue firme e forte com você. Tudo bem? Seu momento especial. Muito obrigado pela sua audiência. E aí, tá gostando do nosso Sacode Brasil? É só mandar uma mensagem para mim. 47999609179. Mande seu alô, seu recado, peça sua música, faça sua seleção e eu tenho certeza que no próximo programa você vai estar comigo aqui no Sacode Brasil.
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0: Jorge Aragão, canta agora pro meu povo, Loucuras de uma Paixão.

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0: Sacode Brasil, ritmo que contagia a nação brasileira. Dudu Nobre, cheio de amor pra dar. Ouvimos também Tiaguinho, grande sucesso, Me Chama do Que Quiser. E tivemos no início do bloco Jorge Aragão, Loucuras de uma Paixão. Minha nação brasileira, a gente volta em instantes.
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3: Os tempos eram difíceis. Foi muita corrupção, assaltos, violência. Todo mundo falando mal de tudo e de todos. Vale então retomar a receita de uma amiga minha sobre a aceitação. Todos nós passamos ou vamos passar por dificuldades, doenças, perdas materiais ou afetivas. Muitas vezes não aceitamos os fatos e nos revoltamos contra eles. Alguns ficam com raiva dos outros, de si e da vida. A tendência é resistir, negar, lutar, transformar tudo num grande problema insolúvel. Para vencer isso, minha amiga contou com a aceitação como início de uma transformação. Ela se conscientizou de que as coisas acontecem naturalmente, muitas vezes contra a nossa vontade. Se nós não podemos mudá-las no momento em que acontecem, devemos aceitá-las e buscar novas soluções que também vão surgir naturalmente. Segundo ela, resistir aos fatos ruins nos torna amargos, frustrados e revoltados. E aceitar não é desistir nem fugir, é encontrar resposta, soluções e alívio.

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1: A grande contribuição de Napoleão Bonaparte para a história foi de caráter científico, por incrível que pareça. A gente sempre imagina Napoleão montado no cavalo branco, né, invadindo e conquistando. Napoleão não era conhecido como cientista. A gente sabe disso. Para a história, ele acabou sendo um herói francês. Mas a ida das tropas dele ao Egito foi responsável por importantes descobertas. A aventura militar e política acabou se transformando em uma expedição. A coisa aconteceu assim. Em 1798, Napoleão Bonaparte, recém-nomeado integrante da Academia de Ciências, desistiu da ideia de desembarcar na Inglaterra e decidiu enviar as tropas ao Egito para enriquecer o patrimônio cultural da França e também levar as artes da Europa para o norte da África. Então ele criou uma comissão das ciências e artes itinerante. Levou mais de 150 engenheiros e artistas, vindos de grandes escolas e das principais instituições científicas. Napoleão criou o Instituto do Egito para pesquisar e estudar a região. Em 48 assembleias, durante 3 anos, os pesquisadores estudaram coisas diversas, como, por exemplo, o emprego da madeira do caniço, o animal avestruz, a solução de equações algébricas e a fabricação do índigo, além das cores do mar, da palmeira, do calendário, a meteorologia, as ruínas de Dendera e as areias do deserto. Mas foi na 30ª assembleia, no dia 19 de julho de 1799, que Lancret informou que o capitão Bouchard havia descoberto na cidade de Roseta, perto de Alexandria, uma pedra negra contendo inscrições em grego, em egípcio antigo e em hieroglifos. A pedra ficou conhecida como Pedra de Roseta. Esta descoberta permitiu que o egiptólogo Jean-François Champollion decifrasse a linguagem dos hieroglifos, o que significou um inestimável avanço na pesquisa histórica. Com o tempo, Pedra de Roseta acabou virando uma expressão. Toda atitude ou descoberta que marca o início de uma tendência é chamado de Pedra de Roseta. Pois é, a guitarra moderna tem o seu renovador, Joe Satriani. Desde 1986, em seu primeiro disco, ele se tornou a voz da guitarra mais reconhecida do seu tempo. E segundo os críticos, Satriani cria uma música instrumental altamente evoluída, usando a estrutura de canções com padrão popular. Ou seja, Joe Satriani é a pedra de Roseta da guitarra. Que viagem, hein? A música do dia de hoje é Set Boogie, de Joe Satriani. E confira se ele não é a pedra de Roseta.

0: No dia 19 de julho de 1799, foi encontrada perto de Alexandria a Pedra de Roseta. A descoberta permitiu que o egiptólogo Jean-François Champollion decifrasse a linguagem dos hieroglifos e isso significou um avanço inestimável na pesquisa histórica. A música do dia de hoje foi Sete Boogie, de Joe Satriani, porque Pedra de Roseta acabou significando, com o tempo, uma expressão de inovação. A cada inovação, a expressão Pedra de Roseta é usada e Joe Satriani, de certa forma, é a Pedra de Roseta da guitarra. A música do dia volta amanhã.
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Esse é o nosso Sacode Brasil. Ritmo da alegria do samba e pagode, juntinhos no clima gostoso, maravilhoso do meu, do seu, do nosso Sacode Brasil, empolgando a minha nação brasileira. E você, é claro, junto comigo e eu contigo, no clima gostoso da nossa programação. Bora pra mais músicas? Ah, nesse bloco você vai conferir comigo o sucesso do grupo Raça Negra, uma nova versão de Cheia de Manias. Confere comigo aqui no Sacode Brasil.

0: Contagia, trouxemos a recordação com Alcione e Djavan. Gostoso Veneno. Foi tema da novela Suave Veneno, lembra dessa? Sem resenha, assédio e raça negra, cheia de manias. Sai daí não que a gente volta já já.
1: Onze horas e 30 minutos.
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8: Estamos de volta.
0: Esse é o Sacode Brasil, ritmo que contagia a nação brasileira. Alegria! Muita música que há muito tempo você não ouve, estão aqui no Sacode. 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Você pode entrar em contato, ó, eu quero o meu som tocando no Sacode Brasil ou nas demais produções do projeto. Tenho certeza que você vai estar falando, tocando e cantando pro Brasil inteiro. E o Sacode Brasil segue.

0: Esse é o Sacode Brasil, ritmo que contagia a minha nação brasileira. Que alegria poder ter você aqui com a gente. Ouvimos lá no início do bloco, Martinho da Vila, Mulheres, foi tema da novela Insensato Coração. Oba, Oba, Samba House, Chama as Amigas, chama aí. Maria Rita, Coração e Lisalinho também, foi tema da novela Insensato Coração. E o Kaique, Coração Não É de Aço. Ô nação brasileira, sai daí não, meu povo. O Sacode Brasil volta já já. 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

0: Brasil sacode o Brasil, ritmo que contagia, animando a minha população brasileira. Segue nesse ritmo gostoso de muito samba e pagode. É a hora 2. Sabia que você pode indicar seu som aqui também? Fique à vontade, basta entrar em contato comigo através do meu Instagram, @borgonhado18, ali no direct, ou se preferir, você pode me mandar um áudio através do 47 999 60 9179. Vai ser uma alegria, vai ser um prazer eu falar de você. Fique à vontade, mande seu áudio e interaja comigo fazendo parte do nosso Sacode Brasil. O som por aqui não pode parar de jeito nenhum. De jeito nenhum.
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0: Olha, eu tenho um pupurri super especial chegando agora. O Pixote chega pra cantar em dose dupla. Saudade arregaça e vai errar de novo. Vem comigo.

Brawa do Piszczacie!

0: Eduzão. Que honra demais poder estar aqui, viu?
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0: Agita, minha nação brasileira, o Sacode Brasil trouxe Atitude 67, liquidificador, participação do Matheus Fernandes, Pique Novo com Dilcinho, Paixão, e a gente ouviu uma dose dupla do grupo Pixote, Saudade Arregaça, e Vai Errar de Novo. Eu volto em instantes com o meu, seu, nosso. Sacode Brasil.
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0: E aí, tá curtindo o Sacode Brasil de hoje? Estamos na reta final, mas até o finalzinho dá tempo de você conferir muita música de qualidade, uma a uma escolhida com aquele carinho maravilhoso, feito com muito prazer. Uma programação especialmente pensada e programada, claro, pro melhor ouvinte do mundo, você que está nos acompanhando. Nós vamos ouvir agora Tiaguinho, Energia Surreal.

Sacode Brasil, trazendo o romantismo de Soweto, da época do Belo, Vento dos Areais. Nós também recordamos Diogo Nogueira, Coragem, e Tiaguinho passou por aqui com uma energia surreal. Sai daí não, meu povão. Em instantes, o Sacode Brasil está de volta.

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0: ritmo que contagia a minha nação brasileira tá na reta final, mas ainda dá tempo de você ouvir boa música por aqui no nosso Sacode Brasil, a alegria da minha nação brasileira.
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0: O som que você gosta de ouvir tá tocando agora. Acatu, Complicado.

0: do Pagode. Quem vai ter coragem? Participação do Sorriso Maroto e o Belo também. Alexandre Pires com o Grupo Menos é Mais, Arrebatador e Acatu Complicado. E com este som a gente chega ao final do nosso Sacode Brasil de hoje.
1: Ah, que peninha!
0: Por favor, não fica triste não. No próximo finalzão de semana a gente tá por aqui novamente.
2: É isso aí, Borgonha.
0: Tenho certeza que você vai me aguardar, porque eu também vou te aguardar.
3: Sim!
0: Vai sentir saudades.
3: Sim!
0: Então semana que vem eu tô por aqui novamente.
3: Sim!
0: É só aguardar que a gente vai se falar. Obrigado pelo seu carinho, pela sua audiência. Continue por aqui, não muda não. Obrigado pelo seu carinho. Este foi mais um
1: Sacode Brasil.
0: Tchau, feiona.
3: Tchau.
0: Minha feia mais linda do meu

0: acertando os ponteiros.
1: Hora certa,
2: 12:29.
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5: A bola rolou nesta sexta-feira para dois jogos da 19ª rodada do Campeonato Brasileiro. No Rio de Janeiro, o Fluminense conseguiu um empate heróico diante do Red Bull Bragantino no Maracanã, 1-1, placar final. Detalhe que o Bragantino jogou boa parte do jogo com um a menos e o Fluminense conseguiu o gol de empate apenas nos acréscimos da segunda etapa, com o Ignacio, que falou e comemorou esse gol que garante um ponto ao Fluminense na tabela de classificação.
6: Feliz pelo gol, um gol importante, ajudou aqui para sair com um ponto. Não era o que queríamos, claro que queríamos a vitória para dedicar o nosso torcedor. Pelo tempo que ficamos distante aí, né, sem jogos, poder voltar ao Maracanã. Mas o Fluminense é isso, nunca se entrega. Nos dedicamos até o final do jogo para buscar o resultado. Infelizmente a vitória não veio, mas esse ponto eu tenho certeza será importante para a sequência da competição.
5: Agora o Fluminense chega aos 32 pontos, mas se mantém na terceira colocação na tabela. Já a equipe do Bragantino sobe uma posição e agora fecha o G4 com 30 pontos. A outra partida, o Mirassol venceu o Grêmio em casa pelo placar de 2-1. O Grêmio está ali na beira da zona do rebaixamento, ocupando a 16ª colocação com um ponto a mais do Vasco, que é quem abre o Z4. Mirassol, mesmo com a vitória, ainda se mantém na zona do rebaixamento. E no jogo atrasado da quarta rodada do Campeonato Brasileiro, o Bahia venceu a Chapecoense pelo placar de 2-0. Esse resultado faz com que a equipe baiana se mantenha na sexta colocação e a Chape segue na lanterna do Campeonato Brasileiro. Agência Rádio Web com informações do Brasileirão, Daniela Esperon.
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gente. Hoje é dia 19 de julho, hoje é dia nacional do futebol. Tem aniversário de Ellen Roche, modelo e atriz brasileira. Vamos voltar no tempo? Em 1992, morriam 28 bailarinos do balé folclórico mexicano da cidade Juarez, quando o ônibus em que viajavam caiu em um barranco. Em 1992, o Flamengo tornava-se pentacampeão ao vencer o Campeonato Brasileiro. Em 2001, acontecia a sexta greve geral na Argentina durante o governo do presidente De La Rúa, organizada pelos três sindicatos contra o ajuste econômico. Em 2008, morria Desi Gonçalves, atriz e humorista brasileira.

0: 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E a hora certa.
1: 12:33.
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0: 12:43.
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1: Luan Santana e Léo Foguete.

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1: Muito obrigado, São Paulo!
2: Uma hora e um minuto.
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4: Novas áreas de instabilidade voltam a se formar no sul do Brasil. E com isso, a perspectiva para este final de semana é de chuva pontual e volumosa, que pode vir acompanhada de granizo, trovoadas, além de rajadas de vento de moderada a forte intensidade. A explicação é da especialista em meteorologia da empresa Tempo OK, Maria Clara Sasaki.
5: As chuvas começam na região de fronteira com o Uruguai e devem se espalhar para outras regiões, podendo pegar áreas centrais, região também do sul do estado, áreas litorâneas e até algumas instabilidades concentradas, podendo avançar na região de Porto Alegre. No entanto, vale destacar que a chuva mais intensa, mais pesada, se concentra nas regiões mais ao sul durante este final de semana. Então, áreas da região da Campanha, fronteira oeste.
4: Maria Clara especifica que esse não é um sistema que consegue avançar para outras regiões do país. Podemos sim ter chuva isolada em estados como Santa Catarina, mas no máximo nas áreas de divisa com o Rio Grande do Sul. Entre o Paraná, os estados do Sudeste, do Centro-Oeste e no interior do Nordeste, uma massa de ar seco deve derrubar a umidade ao longo do final de semana, o que exige cuidados com a hidratação e com risco de queimadas nas áreas de campo.
5: Temperaturas mais elevadas à tarde, sensação de frio entre noite e madrugada, então aqueles dias com grande amplitude térmica, típico desta época do ano, né? O dia começa com temperaturas mais baixas e na parte da tarde sobe um pouco mais, a umidade aí ficando abaixo de 30%, exigindo muito mais a hidratação. Alto risco também de queimadas, norte do estado de São Paulo, interior de Minas Gerais, todo o centro-oeste do Brasil, interior do Nordeste, a nebulosidade dissipa, né? Durante o final de semana e aí por isso o risco de queimadas volta a ficar elevado aí no interior do Brasil.
4: O litoral do Nordeste também pode ter chuva passageira entre sábado e domingo, alternada com períodos de tempo firme e abafado. Já o extremo norte também pode ter chuva nos estados do Amapá, Roraima e no norte do Pará, mas Tocantins, sul do Pará e sul do Amazonas tem expectativa de tempo mais seco, justamente influenciado por essa massa de ar que impede a formação de nebulosidade no interior do Brasil. Agência Rádio Web, produção e reportagem, Breno Zonta.
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0: Alô, galerinha, e aí, tudo certo? Tô chegando, tá começando! Muito bom ter você junto conosco aqui na nossa rádio e esse programão que já é sucesso. Claro, só fala de sucesso, tem que ser sucesso. No ar então o Top 10 Brasil, com as mais tocadas no Brasil e no mundo. A gente faz um milkshake aqui com as melhores músicas e pra animar, claro, o seu fim de semana, você aí que tá trabalhando, você que tá folgando, você que tá de férias, você que tá de boa junto com a família ou quem sabe ao lado do seu amor, acompanhando a programação mais amada de toda a cidade, de toda a região. Valeu o carinho, hein? A nossa rádio pensa muito em você, em trazer sempre os melhores conteúdos. Eu quero saber de onde que você nos acompanha. Manda aí um oi pra gente nas redes sociais aqui da emissora. Muito prazer, eu sou o Renato Neves, o seu amigão aqui do rádio, e a gente segue juntos, trazendo muita música boa, qualidade, inovação e o nosso jeito aí de fazer FM que só a gente tem. Vamos lá começar o programa? Tá no ar então o Top 10 Brasil.
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0: No 10º lugar de hoje tem Ed Brito e Samuel, Romance Rosa.

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2: Em oitavo lugar tem o som do Cleiton e Romário. Não Namora, participação do Zé Neto e Cristiano.

0: Em intervalo pequenininho, pessoal, a gente volta já já trazendo muito mais músicas de animação no nosso jeito de fazer FM, de comunicar, no jeito que só a gente tem. Não sai daí não, que eu conto com você ainda.
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1: E aí, já de volta, trazendo alegria, muita música, muito sucesso. Programa Top 10 Brasil. O meu grande abraço a você, amigo ouvinte, onde quer que você esteja, para onde quer que você vá, o Brasil inteiro conectado através da Rede Mundial de Computadores. Alô você em casa, no carro, no trabalho, a você dono de casa, chefe de família, a você amigo patrão, gerente, funcionário, cliente amigo, a você folgando no fim de semana, a você trabalhando no fim de semana, é tanta gente boa, muito bom ter você junto conosco, hein? Mais uma vez, prazer, eu sou o Renato Neves, o seu amigão aqui do rádio, e a gente segue unidos, trazendo o melhor da música dentro do Top 10 Brasil. Simbora com a segunda colocação de hoje, é, tem o som do Eduardo Costa, Imagina Eu, Medalha de Prata.
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chegando o primeiro lugar de hoje. Medalha de ouro tem Bruno Rosa. Atriz Demais, participação do Murilo Huff. Bora acompanhar agora.

finalzinho então do Top 10 Brasil, agora vem chegando o Top Mundo, as mais tocadas lá fora do Brasil. Você também fica atualizado aqui, ó, no programa que é sucesso. Deixa você muito bem informado de tudo.

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1: Após o Top Mundo, a gente acompanha as mais pedidas, aquelas mais visualizadas no YouTube, as mais tocadas nas principais plataformas aí digitais. Se você quer ficar bem atualizado, tá no programa certo, no horário certo, na rádio certa, fica pra nós, com o cara certo também. Aumenta o som que as mais pedidas já estão no ar.
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1: Finalzinho do horário, meu amigo, minha amiga, só resta agradecer a você o carinho, o rádio ligado, a participação. A gente se encontra agora somente no próximo fim de semana, trazendo muito som legal, muita música boa e esse jeito de comunicar que só a gente tem, com alegria, com simpatia e você do outro lado, que é muito mais importante. Beijo pra todo mundo, muito obrigado pelo carinho, semana que vem tem mais.
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3: O ministro do Supremo Tribunal Federal, Alexandre de Moraes, marcou para o dia 28 de julho, às 14h, o depoimento do senador Flávio Bolsonaro à Polícia Federal. O parlamentar é investigado por suspeita de calúnia contra o presidente da República, Luiz Inácio Lula da Silva, após uma publicação feita na rede social X em janeiro deste ano. Na postagem, Flávio afirmou que Lula seria delatado pelo então presidente da Venezuela, Nicolás Maduro, e atribuiu ao chefe do executivo crimes como tráfico internacional de drogas, lavagem de dinheiro, tráfico de armas e apoio a ditaduras. A data da oitiva foi definida depois que a defesa do senador pediu mais prazo para o depoimento, alegando compromissos da pré-campanha presidencial. Na decisão, Alexandre de Moraes destacou que os advogados solicitaram novas datas, mas não apresentaram documentos que comprovassem a impossibilidade do comparecimento dentro do período inicialmente disponibilizado. A investigação foi aberta a pedido da Polícia Federal, com parecer favorável da Procuradoria-Geral da República. Depois de concluir o relatório, a PF apontou que houve falsa imputação de crimes ao presidente da República. O procurador-geral defendeu que Flávio Bolsonaro fosse ouvido, inclusive porque uma eventual retratação pode afastar a aplicação de pena. Após o depoimento, o inquérito retorna à PGR, que decide sobre o arquivamento ou não do caso. Agência Rádio Web de Brasília, Yuri Hudson.
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5: 2 horas em ponto.
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3: Duas horas e dois minutos.

ouvinte, hoje é dia 19 de julho, hoje é dia nacional do futebol. Tem aniversário de Ellen Roche, modelo e atriz brasileira. Vamos voltar no tempo? Em 1992, morriam 28 bailarinos do balé folclórico mexicano da cidade Juarez quando o ônibus em que viajavam caiu em um barranco. Em 1992, o Flamengo tornava-se pentacampeão ao vencer o Campeonato Brasileiro. Em 2001, acontecia a sexta greve geral na Argentina durante o governo do presidente De La Rúa, organizada pelos três sindicatos contra o ajuste econômico. Em 2008, morria Dercy Gonçalves, atriz e humorista brasileira.

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4: E aí, fala pra mim, como tá sua tarde? Tranquilo, tudo de boa? Hã? Belezinha? Tarde gostosa, né? Como todos os dias, de segunda a sexta-feira, aqui pela Rádio Acesa FM, tem o melhor da tarde comigo, Emerson Passos. Eu conto com a sua companhia, com a sua audiência, e participar com a gente da melhor

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1: Deixa eu mandar um abração aqui pra Maria Natividade do bairro Eucaliptal, tá sintonizada com a gente. Abração pra você, Maria, também pra essa galera aí do bairro Eucaliptal, sempre, sempre sintonizados aí em toda a programação da Rádio Acesa FM. E vai pra você, Jorge Matheus, a música que você pediu, claro.

0: 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Gratidão, Vicinho!
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2: A estação mais fria do ano chegou. É a estação dos narizes gelados e dos abraços demorados. E nesse friozinho bom de inverno, nosso coração esquente com muito amor. Que você possa degustar mais do que chás e chocolates quentes, mas também a vida que continua bela até nas temperaturas mais baixas. Bem-vindo, inverno!
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2: 2:32.
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5: O avanço das plataformas digitais não diminuiu a força do rádio. Pelo contrário, um estudo da Associação Brasileira de Emissoras de Rádio e Televisão, a ABERT, mostrou que as novas tecnologias ajudaram a ampliar a presença das emissoras. Com isso, o conteúdo chega aos ouvintes tanto pelo dial como por aplicativos e serviços de streaming. Entre julho de 2024 e fevereiro de 2026, o alcance adicional proporcionado pelas plataformas digitais ficou, em média, perto de 70%, mostrando que o rádio ampliou a audiência. Ou seja, o levantamento mostra que o ambiente digital não é concorrente e passou a complementar a transmissão tradicional, como explica o presidente executivo da ABERT, Cristiano Lobato Flores.
6: As novas mídias, né? Seja a rede social, seja o audiovisual, né? No modelo tradicional aberto ou no streaming, são um regime de complementaridade, porque a população está em algum momento destinando a atenção dela para algum tipo de mídia. Eu acredito que o rádio leva uma vantagem em relação aos demais, porque ele é uma mídia eminentemente de áudio. Então, quando você está com um afazer doméstico, ele tem uma complementaridade, a pessoa consegue, né, fazer um afazer doméstico e escutar rádio, ela consegue trabalhar e escutar rádio, quer dizer, o rádio é muito favorecido. Mas eu sempre gosto de destacar que o rádio é, sobretudo, uma linguagem.
5: O estudo destaca que a união da radiodifusão com as possibilidades do ambiente digital permite que o conteúdo acompanhe o ouvinte em diferentes plataformas e momentos do dia. O diretor-geral do Grupo Rádio Web, Paulo Giovanni, que há anos atua neste mercado, detalha como vê essa parceria ao longo dos últimos anos.
7: Quando surgiu a internet, ele não só sobreviveu, como viveu a partir das novas tecnologias. Passamos a ouvir a rádio pela internet, a rádio passou a ser ouvida também pelo celular, a rádio hoje pode ser assistida, porque as pessoas podem enxergar os seus comunicadores através do YouTube ou através de outras plataformas que a rádio ofereça. Então, o rádio foi se adaptando às novas tecnologias, mas não é uma adaptação para sobreviver, foi uma adaptação para viver melhor, para oferecer mais conteúdo, para oferecer mais diversão, para oferecer mais entretenimento para os seus queridos ouvintes.
5: A transformação mostra que o rádio evoluiu junto com a tecnologia. Hoje, o ouvinte pode escolher como quer acompanhar a programação, enquanto as emissoras

várias histórias para a origem do futebol, passando pela China, Japão e Oriente Médio. Mas é na Itália, na Idade Média, que surge um esporte semelhante ao futebol atual. Disputado por duas equipes com 27 jogadores em cada uma, era um vale-tudo, com socos, rasteiras e pontapés. A violência levou à sua proibição, mas com regras mais claras passou a ser praticado pela nobreza. Por volta do século XVII, o esporte chegou à Inglaterra e ganhou regras diferentes. O campo deveria medir 120 por 180 metros e nas duas pontas seriam instalados dois arcos retangulares chamados de gol. A bola era de couro e enchida com ar. Com regras claras e objetivas, o futebol começou a ser praticado por estudantes e filhos da nobreza inglesa. Aos poucos, foi se popularizando. Em 1840, em Cambridge, estabeleceu-se um código de regras para o futebol. Em 1871, foi criada a figura do goleiro, que seria o único que poderia colocar as mãos na bola e deveria ficar próximo ao gol. Em 1875, foi estabelecida a regra do tempo de 90 minutos. E em 91, foi criado o pênalti para punir a falta dentro da área. Somente em 1907, foi definida a regra do impedimento. O clube de futebol mais antigo do mundo é o Notts County, da Inglaterra, fundado em 1862 e que hoje disputa a terceira divisão inglesa. Já o primeiro jogo oficial internacional aconteceu em Glasgow, na Escócia, em 1872, entre as seleções da Inglaterra e da Escócia. A partida terminou 0-0 com um público de 3.500 pessoas. O primeiro campeonato também foi realizado na Inglaterra, em 1863. A FIFA foi criada em 1904 e é o órgão máximo do esporte no mundo. O futebol desembarcou no Brasil em 1894, quando o paulista, filho de ingleses Charles Miller, voltou para São Paulo depois de estudar na Inglaterra e trouxe na mala uma bola. Em poucos dias depois de sua chegada em São Paulo, reuniu jovens associados da Companhia de Gás, da São Paulo Railway e do London Bank, quase todos ingleses, e deu início à prática do futebol no Brasil. No dia 14 de abril de 1895, aconteceu o primeiro jogo na várzea do gasômetro na Chácara Dooley, situada entre os bairros da Luz e do Bom Retiro. Nesse dia, Charles Miller organizou uma partida entre o Team of Gas e o São Paulo Railway, vencido pelo último por 4-2. Hoje, o clube brasileiro com o departamento de futebol há mais tempo em funcionamento é o Esporte Clube Rio Grande, da cidade de Rio Grande, no Rio Grande do Sul. O clube foi fundado em 19 de julho de 1900. O segundo mais antigo é a Ponte Preta de Campinas, fundada em agosto de 1900. O primeiro clube a disputar jogos no Brasil foi o São Paulo Athletic em 1895. Fundado em 13 de maio de 1888, deixou o futebol em 1911. Existe ainda hoje apenas como clube social.

0: Do final do século XIX até o início do século XXI, o futebol brasileiro evoluiu muito dentro das quatro linhas e pouco no que diz respeito à sua organização. É unanimidade no mundo inteiro que o Brasil é o principal formador de jogadores no mundo, mas também é fato que os brasileiros não são nada exemplares na administração dos clubes. A maioria dos clubes passa hoje por sérias crises financeiras, fruto da má administração e, em muitos casos, fruto também da corrupção. Mas, à parte este drama, pelo qual passa a maioria das instituições de futebol no país, o futebol brasileiro continua sendo o melhor do mundo, tendo conquistado 5 Copas do Mundo. O futebol brasileiro é coordenado pela Confederação Brasileira de Futebol, fundada em 1914 e que reúne as 26 federações estaduais mais o Distrito Federal. O Campeonato Brasileiro está organizado nas séries A, B e C. Há ainda a Copa do Brasil, que também é organizada pela CBF, e os campeonatos estaduais, estes de responsabilidade das federações. A única frustração do futebol brasileiro é o fato de até hoje não ter conseguido conquistar a medalha de ouro em Jogos Olímpicos.
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0: Todo mundo que tá participando já ganhou CD, tá concorrendo a DVD. Hoje são dois DVDs, sim, sim, dois DVDs. Já já eu sorteio pra você. Só gente bacana ligando, só gente bacana participando.
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0: De volta na Rádio Assis FM, rádio que tem estúdio mais alto de volta.

0: 2:44.
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0: Ana Carolina, pra rua me levar. Tá certo. Gente, lembrando que você ligando aí, 3337-9819. Você também é acessando Rádio Acesa br.blogspot.com.br. E você também mandando a sua mensagem, seu SMS, para 99914-5825. Você vai estar levando de quebra, né? Um super CD. Promoção aqui da Rádio Acesa FM. Perde tempo, não. Liga pra cá, eu tô indo pro intervalo. Na volta, muita coisa bacana.
1: 3 horas e 4 minutos.
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0: governo federal anunciou que prepara um pacote de apoio para as empresas brasileiras afetadas pela tarifa de 25% imposta pelos Estados Unidos sobre as exportações nacionais. As medidas devem incluir ampliação de linhas de crédito, abertura de novos mercados e reforço ao Plano Brasil Soberano, voltado a empresas exportadoras. Segundo o vice-presidente e ministro do Desenvolvimento, Indústria, Comércio e Serviço, Geraldo Alckmin, a prioridade é reduzir os impactos para os setores atingidos, enquanto o governo mantém abertas as negociações com os Estados Unidos. O vice-presidente voltou a criticar a decisão americana e afirmou que a sobretaxa não encontra respaldo nos dados do comércio entre os dois países.
1: Então a medida é extremamente injusta e descabida, porque os argumentos levantados na seção 301 partem de uma base totalmente falsa. Não tem menor justificativa, seja a questão do PIX. Então todas as áreas que a gente for verificar, as bases não têm a menor procedência.
0: O governo informou que o BNDES, a Apex e a Agência Brasileira de Desenvolvimento Industrial vão intensificar ações para ampliar mercados e reduzir a dependência das exportações destinadas aos Estados Unidos. A estratégia também prevê diálogo com os setores mais afetados para definir novas medidas de apoio financeiro.
1: Então o governo terá um programa de apoio aos que aqui dentro estão labutando, trabalhando e que tenham aí problemas. E a Apex, o BNDES, a BDI vão fazer um empenho redobrado para a gente abrir novos mercados, conquistar novos mercados e crescer ainda mais o comércio exterior.
0: A Alckmin também afirmou que a lei da reciprocidade econômica pode ser utilizada caso seja necessário, mas disse que o governo vai agir no momento considerado mais adequado. Pelas estimativas apresentadas pelo governo, cerca de 18% das exportações brasileiras para o mercado americano serão atingidas pela medida. Agência Rádio Web de Brasília, Yuri Hudson.
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8: Manda alô aqui pro pessoal do Facebook. Pessoal que tá sintonizado com a gente pela net. É o Emerson Messon, meu xará. Lá de Piauí, sim, gente ligado

0: família da Rádio Acesa? É isso aí, liga 33379819, vem com a gente, faça parte que você com certeza não vai se arrepender. Bora pro intervalinho, a gente volta já já.
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4: Seja bem-vindo, você está na melhor curtindo Simbora de Música Boa.

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2: Olá pessoal, Almanaque Musical no ar, por aqui Eduardo Maidana e hoje nós falamos de Subterrane Homesick Blues, canção de Bob Dylan gravada em 14 de janeiro de 1965 e lançada como single pela Columbia Records em 8 de março do mesmo ano. O single foi o primeiro do álbum Bringing It All Back Home, lançado duas semanas depois. Foi ainda o primeiro de Dylan a entrar no top 40 dos Estados Unidos, ocupando a 39ª posição na Billboard Hot 100. A canção também entrou no top 10 da parada de singles do Reino Unido. Vamos recordar?

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1: Bob Dylan, no Almanac Musical, que volta amanhã. Grande abraço, tchau.
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1: De volta na Rádio Acesa FM, rádio que tem a cara da nossa comunidade. Tem gente na linha? Será que tem gente na linha pra falar com a gente? Alô?
2: Alô, boa tarde. Tá.
1: Boa tarde.
2: Tudo bem, Emerson Passos?
1: Tudo bem. Você tá falando comigo pelo telefone por quê?
2: Ai, Emerson, imagina. Vai aí pensando, batendo suas cucas.
1: É, porque pra ver. Aqui...
2: Aliás, quantas cucas você tem, Emerson?
1: Quantas cucas?
2: É.
1: Eu tenho uma.
2: É porque eu falei pra você bater nas suas cucas. Eu acho que você tem mais de uma cabeça.
1: Olha.
2: Então, estou não estou matando serviço não, hein?
1: Imagina, né?
2: Por favor, nem fala isso no ar, porque o chefe pode ouvir e dar justa causa. Aliás, esse negócio de justo pra mim é tão bom, hein, Emerson?
1: É.
2: Adoro a coisa justa. E aliás, eu sou visto roupa justa, né?
1: Ah, é?
2: É que eu não sei o meu número, aí às vezes eu compro sempre pequeno.
1: Ah, sim.
2: E quando eu compro pequeno, Emerson, sempre vem justa.
1: Sempre bem justa.
2: Sempre justa. Mas boa tarde, Emerson. Boa tarde a todos os ouvintes. Eu quero aqui dar o meu beijão em todo mundo que tá ouvindo.
1: Uhum.
2: Quero aqui mandar um abraço pra Tatiana.
1: Tatiana.
2: Pra Carla.
1: Carla.
2: Também pra Priscila.
1: Priscila.
2: Abraçando a todos. Aí, Emerson, tá bom. Um abraço, fica com Deus. Daqui a pouquinho acho que eu volto, viu?
1: É, eu queria que você mandasse um alô aí.
2: Oi.
1: Pro Marco Chaves, que tá ligado pela NET com a gente.
2: Ô, Marco Chaves, boa tarde, querido. O que você vai fazer hoje logo mais?
1: Aqui, ele tá ouvindo aqui. Ó,
2: ele disse
1: assim, ó. Eu tô ouvindo aqui trote.
2: Tô trote.
1: Tá achando que foi trote, olha só.
2: Que trote? Fala pra ele que é tudo verdadeiro, verdade.
1: É verdadeiro, né?
2: É.
1: É
2: grande verdade, verdade.
1: É.
2: É, só pergunta ele o que ele costuma fazer à noite, que é bom a gente estudar, fazer uma faculdade, né? A partir dos inocentes, ela forma a gente.
1: Ah, verdade, verdade.
2: Oi, mas só uma curiosidade. Ah. Quando você começou a namorar, que pracinha que você frequentava?
1: Pracinha lá de Vista Alegre, Barra Mansa.
2: Oh, coisa boa, hein? Ela é famosa?
1: Não.
2: Não é não?
1: Não.
2: Por que não é? Só foi você nessa pracinha?
1: Não.
2: Meu Deus. Oi, Emerson, fala a verdade. Não fica escondendo o jogo, não. Não gosto disso. Jogo duro, não gosto.
1: Não.
2: Não. Amolece esse jogo e fala a verdade. Vai.
1: Que? O que você falou aí?
2: Amolece o jogo e fala a verdade.
1: Sobre?
2: Sobre a pracinha. Ela é famosa ou não é?
1: A pracinha, pracinha. Eu não tô entendendo.
2: Ai, é tipo assim, não tem o desconto?
1: Desconto, sim.
2: Tem. Você conhece o desconto?
1: Desconto?
2: O paquerador da promoção? Então, é a mesma coisa.
1: Ah, sim.
2: Entendeu?
1: Entendi.
2: Então manda um abraço pra quem. Como é que é o nome do rapaz aí?
1: Marcos Chaves.
2: Ô, Marcos Chagas, depois você passa endereço.
1: Marcos com... Chaves.
2: Ah, é Marcos Chaves?
1: Isso.
2: Ah, então abre tudo.
1: Olha só, ele vai brigar.
2: É, abre esperança, entendeu? Abre pro amor.
1: Ah,
2: abre
1: sim.
2: Para a vida. Oi, Emerson, você tem que ser mais poético.
1: Mais poético?
2: É, eu tô vendo que você é um tronco de árvore fechado e duro.
1: Negativo.
2: Pra vida. Mas que sustenta galhos e flores. Você tá entendendo?
1: Eu tô entendendo.
2: Então, você tem que ser mais aberto à vida.
1: Ah, sim.
2: Você tá me parecendo muito tronco, que segura o galho, segura as flores, mas sempre ali fazendo jogo duro, duro pra árvore não cair.
1: Uhum.
2: Não é?
1: Uhum.
2: Você prefere a raiz ou o caule?
1: É... Eu prefiro não comentar.
2: Oi, você não faz isso, tá?
1: Faço.
2: Não me deixa não sei caminhos. Mas tá bom, não vamos enrolar não. Fala pro Chaves me ligar depois. Que há vagas, tá?
1: Há vagas?
2: Há vagas.
1: Ah, então tá, vou falar pra ele aqui.
2: Fala então. Então tá bom, Emerson, abração, daqui a pouquinho eu volto. Tchau.
1: Outro, tchau.
2: Com mais uma assim, patrinha.
1: Tchau, tchau.
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4: 3 horas e 33 minutos.

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1: O ministro da Fazenda, Dario Durigan, afirmou nesta sexta-feira que o Brasil não vai retaliar os Estados Unidos por causa das tarifas de 25% impostas a produtos brasileiros exportados ao país. Em coletiva, Durigan disse que o governo avalia diversas medidas para serem usadas no tempo certo. O ministro descartou qualquer tipo de retaliação neste momento, classificando a palavra como fora do escopo do governo.
2: Isso não está sendo feito de maneira soldada, então, portanto, não cabe falar em retaliação e a reciprocidade tem sido avaliada para ser usada na medida e no tempo correto.
1: Durigan foi enfático ao afirmar que o Brasil tem razão técnica no debate comercial e, por isso, não pode se acovardar nem baixar a cabeça. O ministro ressaltou que o momento político não pode ser usado como pretexto para decisões que comprometam a estabilidade econômica.
2: A gente não pode entrar nessa ótica de fazer, usar o momento político eleitoral para fazer ataques políticos eleitorais prejudicando a economia. E o meu papel é garantir que a economia siga estável, siga numa boa trajetória, seja protegendo, discutindo com os empresários brasileiros, seja avaliando com cautela qual o processo de reciprocidade que o Congresso nos ofereceu para que a gente acompanhe isso, leve ao presidente.
1: Ao citar ações recentes no mercado de combustíveis, o ministro afirmou que a economia brasileira está consolidada e preparada para proteger a população de choques externos. Ele disse ainda que a pasta monitora os desdobramentos da guerra no Oriente Médio. Sobre a inclusão do PIX na lista de práticas desleais, Durigan classificou a decisão do governo americano como um completo absurdo e afirmou que o sistema de pagamentos instantâneos não está em negociação. Da Rádio Nacional em Brasília, Pedro Lacerda. Opinão.

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0: 6:44.
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0: Gente, hoje é dia 19 de julho, hoje é dia nacional do futebol. Tem aniversário de Ellen Roche, modelo e atriz brasileira. Vamos voltar no tempo? Em 1992, morriam 28 bailarinos do balé folclórico mexicano da cidade Juarez, quando o ônibus em que viajavam caiu em um barranco. Em 1992, o Flamengo tornava-se pentacampeão ao vencer o Campeonato Brasileiro. Em 2001, acontecia a sexta greve geral na Argentina durante o governo do presidente de La Rua, organizada pelos três sindicatos contra o ajuste econômico. Em 2008, morria Desi Gonçalves, atriz e humorista brasileira.
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3: Salve, salve, rapaziada. Estamos chegando na área com mais uma edição do seu Caldeirão Musical. É claro, o clima gostoso do seu final de semana. Eu sou o Danilo Reis, durante 2 horas. Convido vocês agora para aumentar o grauzinho do seu daio e curtir muita música bacana aqui no Caldeirão. Abrindo

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1: Daqui a pouco eu trago muito mais som aqui no seu Caldeirão Musical. É claro, com só as tops do seu final de semana, beleza? Então

0: 2:48.
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0: Chicago, Júlio, levanta a mãozinha, dá um grito.
1: Que honra, meu irmão.
2: Honra minha. Obrigado de coração.
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0: horas e 5.
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3: 5:38.
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0: Lava de mim a tristeza e não entregue a mais ninguém. Planta em meu coração a semente do amor. Arranca de minha alma as rugas do ódio. Ajuda-me a transformar meus rivais em companheiros, em amigo, ente querido. Senhor, dá-me o sabor de saber perdoar. Afasta de mim os desejos da vingança. Ajuda-me a fazer feliz o maior número de pessoas, para ampliar meus dias risonhos e resumir suas noites tristonhas. Afasta de minha alma o orgulho e a presunção, e enche meu coração com divina fé, para sempre louvar o teu nome. Senhor, dá-me a esperança.
1: Execução em massa na China. Mais de 1.000 mortos.

0: 6:05.
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Quando a noite estende seu negro manto sobre o mundo, os mistérios saem da toca onde se escondem durante o dia. A escuridão que cobre a terra entre a hora do crepúsculo e o nascer do sol desafia a imaginação do homem desde o início dos tempos. Curiosamente, na penumbra da noite é que os sentimentos se revelam em sua plenitude, para o bem e para o mal. A noite pode representar o útero acolhedor, o carinho do abraço amigo, o sono confortador ao lado do ser amado. Ou pode significar a treva aterrorizante, um buraco negro onde impera o medo, o desamparo e a solidão. Seja como for, a noite sempre foi e continuará sendo o grande enigma. Um território nunca suficientemente explorado, onde tudo pode acontecer.

tivemos com Lobão? Essa noite não. De Lobão, Bernardo Vilhena, Daniele Dalmerri e Ivo Meirelles. E antes, com Barão Vermelho, Down Em Mim, de Cazuza e Frejá.

A noite é o momento ideal para curtir uma boa dor de cotovelo, se é que é possível essa contradição em termos. Caso você tenha sido abandonado ou tenha brigado com a cara metade e se arrependido tarde demais, é a noite que os fantasmas virão lhe atormentar. Geralmente eles atendem pelos nomes de ciúme, desespero e solidão, e despertam sentimentos que vão da angústia à paranoia, com escalas eventuais no beco do remorso e no porão da autopiedade. Nessas horas, existem aqueles que preferem passar a noite ao lado do telefone, esperando aquela ligação. E há os que vão à luta e saem pela rua na captura do outro, uma tática que nem sempre dá bons resultados.

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é conveniente conversar quase aos berros em um restaurante é deselegante. Não é necessário gargalhadas também escandalosas. Isso chama muito a atenção. Mantenha seu tom de voz normal.

0: agitação. Caminhe tranquilo, pensando na paz que você pode encontrar, sabe onde? No silêncio. Procure viver em harmonia com as pessoas que estão ao seu redor, sem abrir mão da sua dignidade. Fale a sua verdade clara e mansamente. Escute a verdade dos outros, pois eles também têm a sua própria história. Viva intensamente os seus ideais e o que você já conseguiu realizar. Mantenha o interesse no seu trabalho, pois, por mais humilde que seja, ele é um verdadeiro tesouro. Seja prudente em tudo o que fizer, porque o mundo está cheio de armadilhas. Seja você mesmo e, sobretudo, não simule afeição. Aceite com carinho o conselho dos mais velhos, seja compreensivo com os impulsos inovadores da juventude. Você merece estar aqui e, mesmo que não perceba, a Terra e o Universo vão cumprindo o seu destino. Procure, pois, estar em paz com Deus, seja qual for o nome que você lhe der. No meio de seus trabalhos e aspirações, na fatigante jornada pela vida, conserve no mais profundo do ser a harmonia e a paz. Acima de toda mesquinhez e falsidade, o mundo ainda é belo. Caminhe com cuidado. Faça tudo para ser feliz e partilhe com os outros a sua felicidade, porque você merece ser feliz.
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0: ouvinte amado, Jesus diz: Ele é amor. O amor vai aonde é necessário. Pense nisso. Há muitas e muitas pessoas, principalmente nos dias atuais, que não conseguem ver a perfeição na criação. Olham para os problemas e dizem: se Deus existe e criou as coisas, como vós dizeis, as criou mal. Há tanta fome, há tantos problemas, há tanta tristeza no mundo. Mas a estes homens podemos dizer: quem ousa dizer-lhe, tu, Deus, fizeste mal, lembra-te de engrandecer as suas obras. Os homens as celebram nos seus cantos, todos as admiram, o mortal as contempla de longe. Jó 36, 23, 25. O barro poderá alguma vez dizer ao oleiro: que é o que fazes? Ou mesmo, fizeste mal? Tu pretendes descobrir imperfeições onde não existem estas imperfeições? No corpo humano, no céu, no mar, nos animais? Porque todas estas coisas são obra de Deus e a sua obra é perfeita. Deuteronômio 32:4. Nada se lhe pode acrescentar e nada se lhe pode tirar. Eclesiastes 3:14. E por meio desta perfeição existente em todas as obras de Deus, se podem ver as perfeições invisíveis de Deus. E assim há homens que, em vez de se colocarem a glorificar a Deus por ter feito de maneira maravilhosa e admirável tudo o que fez, como fez Davi, que se colocou a glorificar, há homens que se colocam a criticar a obra das mãos deste Criador. Um autor escreveu: uma vez, durante o serviço militar, enquanto estava falando com um médico da existência e da perfeição de Deus, ele me disse: cabo, o corpo humano é uma máquina perfeita, pelo que tem certamente um Criador, não pode ser de outra forma. Estas palavras proferidas por uma alma que ainda não tinha conhecido Deus e que de profissão era médico e, portanto, conhecia o corpo humano melhor do que eu, porque o tinha estudado profundamente sob muitos aspectos, me marcaram. E à distância de muitos anos, as recordo com prazer, porque me fazem perceber como as obras de Deus testemunham de seu sábio Criador. Elas falam, mas muitos têm ouvidos, mas não ouvem. Eles são como aquele cientista que, olhando o céu, exclamou: que desordem! Mas qual desordem? A desordem não está no céu, mas no coração e na vida daqueles que não conhecem ainda Deus e são dados ao pecado. Não é o corpo humano a ser imperfeito, ou o céu, ou a terra, ou os planetas, ou o sol, ou a lua, ou os animais, como afirmam estes, mas a sua consciência, porque está ainda contaminada pelo pecado, pela descrença, pelas obras mortas. Mas há um chamamento dizendo a estes: examinai a vossa consciência, examinai-a bem e, com a ajuda do Espírito de Deus, descobrireis nela muitíssimas imperfeições devidas aos vossos pecados. E quando tiverdes reconhecido estas vossas imperfeições, invocai o Senhor Jesus Cristo para que purifique a vossa consciência mediante o seu sangue precioso derramado sobre a cruz do Gólgota para a remissão dos nossos pecados. Fazendo isto, sereis purificados de todas as vossas iniquidades, e quando conhecerdes esta bem-aventurada perfeição, encontrada através da fé no sangue de Jesus Cristo, então não descobrirá mais nenhuma imperfeição, nem no céu, nem na terra e nem no vosso corpo humano. Mas vereis a perfeição em todas as coisas, porque tereis conhecido o Deus que fez todas as coisas, e o seu amor encherá o vosso coração, e finalmente o glorificará pelas suas obras perfeitas, mas sobretudo o glorificará por vos ter dado então sabedoria a sua consciência. A Deus seja a glória agora e eternamente em Cristo Jesus.
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0: Deus amado, abre a nossa consciência, abre a nossa mente, o nosso coração para o entendimento. Abre nossos olhos para que possamos ver de verdade. Ver e testificar da sua existência, Pai, que não depende de nós, não depende de mim, não depende do outro, não depende de nenhum ser humano. Pai, o Senhor existe e diz: eu sou. E isto deveria bastar a cada coração, mas precisamos da remissão dos pecados pelo sangue de Jesus, para que nossa mente se abra e compreenda o quão grande és tu. E o quanto somos dependentes de Cristo, de Deus. Ah, Pai, abre nossas mentes de forma sobrenatural através do Espírito Santo. Amém.
1: Que privilégio ter a mesma mão que fez o universo e espalhou as estrelas, escrevendo seu nome no livro da vida. Louve a Deus por isso e declare agora Cristo como seu Senhor e Salvador, buscando a partir daqui o

Os pássaros, com sua inesgotável capacidade de inspirar metáforas poéticas de liberdade e amor à natureza, sempre exerceram um fascínio especial sobre os criadores da MPB. Para melhorar, muitos ainda cantam, no riquíssimo legado do maestro Tom Jobim, marcado pela preocupação ecológica. O sabiá e até mesmo o rejeitado urubu são protagonistas de verdadeiras obras-primas. Já o sanfoneiro Luiz Gonzaga, o rei do baião, conseguiu transformar em sucesso o sofrimento do assum preto, passarinho do Nordeste que costuma ter os olhos furados para assoviar sem nunca poder fugir da gaiola.

0: Ouvimos com Tom Jobim e a banda nova Passarim, de Tom Jobim. E antes, com Luiz Gonzaga, Assum Preto, de Luiz e Humberto Teixeira.
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0: Nos domínios da floresta, o rei dos animais está acima de todos os bichos, simbolizando a força e o poder. Os baianos Caetano Veloso e Gilberto Gil, porém, preferiram homenagear outros habitantes da mata, súditos do monarca leonino. Caetano escolheu a tigresa, fêmea do tigre, para denominar a mulher liberada que emergiu na segunda metade do século passado, impondo seus desejos e fazendo dos homens gato e sapato. Já Gilberto Gil, igualmente fiel à veia transgressora do tropicalismo, escolheu um muso no

incrível que pareça, até os insetos e animais peçonhentos são capazes de instigar o compositor brasileiro. Nos anos 70, registrou-se a presença de uma bizarra muriçoca numa das canções mais conhecidas do grupo Novos Baianos. Se bem que nos anos 70 valia tudo, e com os Novos Baianos, então, vixe. Zizi Posse, para não ficar atrás, canta a Nojentíssima Barata, que no caso dessa música parece mais ser a mulher do baiano.

Tivemos com Novos Baianos, com Qualquer R$2.000, de Galvão, Pepeu e Moraes. E antes com Zizi Posse, Barato Total, de Gilberto Gil.

0: O programa Contando Música de hoje foi sobre canções inspiradas em animais, valendo doméstico, selvagens e até os peçonhentos. Produção, apresentação e texto, Ivan Santos. Edição e montagem, Milton Santos. Um grande abraço e até a semana que vem.
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9: Olá, seja muito bem-vinda, seja muito bem-vindo. A gente começa mais um programa Clube do Rei. Eu me chamo Elaine Dias e a gente vai ficar por aqui, ó, juntinhos, trazendo as melhores canções do Rei Roberto Carlos a partir de agora. E a primeira de hoje, a gente canta com ele aqui no programa Clube do Rei.

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1: Vou pedir a você que não saia daí, porque a gente vai para o intervalo rapidinho. Na volta do intervalo tem mais sucessos do Rei Roberto Carlos. Até já.
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5: Estamos de volta com o especial do Rei Roberto Carlos, trazendo mais músicas, mais sucessos.

0: 13 minutos.
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1: Tom Zé é um estudioso da MPB.
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1: Em 1975, o cantor e compositor baiano gravou um álbum intitulado Estudando Samba.
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1: Na ocasião do lançamento, o disco passou despercebido. As experimentações de Tom Zé acabariam por afastá-lo do grande público. Mas uma década depois, Estudando Samba chamou atenção ao ser encontrado em um sebo no Rio de Janeiro por David Byrne, o então líder da banda norte-americana Talking Heads.
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1: Byrne se impressionou tanto com o disco que resolveu lançar Tom Zé no mercado internacional. O empurrão de Byrne não só tirou Tom Zé do esquecimento, como incentivou a continuar produzindo música. Tanto que no início da década de 90, o músico baiano voltou a lançar discos e fazer shows no Brasil e no exterior. Em 2005, 30 anos após a gravação de Estudando Samba, Tom Zé lançou Estudando Pagode.
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1: No disco, Tom Zé cria diversos gêneros de pagode, como o pagode choro, o pagode dueto e o pagode metafísico.

0: Mas o pagode não é o único fio condutor do disco. Nas letras, Tom Zé critica a opressão histórica às mulheres, como sugere o subtítulo do álbum, que é Opereta Segrega Mulher e Amor.
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0: E os estudos de Tom Zé não pararam por aí. Em 2008, quando a Bossa Nova completou 50 anos, ele lançou o álbum Estudando a Bossa.
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0: Com sonoridade mais acessível que a de seus outros trabalhos, diversas participações especiais, Estudando a Bossa homenageia de maneira bem-humorada o gênero que projetou a música brasileira mundialmente.

0: Acabamos de ouvir a música Dói, composta e interpretada por Tom Zé. A faixa faz parte do álbum Estudando Samba, gravado em 1975.
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3: Estamos de volta com Simples Assim. Vamos agora pro nosso quadro aqui, falar das versões. Assis, a gente vai falar de uma versão de uma música do Frank Sinatra. Coloca pra gente aí, André. Vamos ouvir um trechinho de Frank Sinatra e Nancy Sinatra.

0: Isso, você ouviu Something Stupid, que é uma canção escrita originalmente em 66 por Carson Parks, gravada nessa versão que a gente ouviu pelo Frank Sinatra com a participação da filha dele, viu?
1: Exatamente.
0: Nancy. E Frank Sinatra, não precisa dizer nada. Quem gravou uma versão dessa música?
1: Então,
0: quem gravou?
1: Foi o Lennon e a Lilian, ou seja, não é pai e filha, mas é uma dupla de homem e mulher.
0: É, Lennon e Lilian, no segundo álbum da dupla, de 1967, eles gravaram Coisinha Estúpida, que é praticamente uma tradução literal, né?
1: É engraçado porque eles botam o diminutivo Coisinha Estúpida, e a letra é diferente no geral, mas assim, o refrão, a ideia é a mesma, né? Que ele diz coisa estúpida é amar você, no, na letra do, do Lennon e da Lilian.
0: Do Lennon,
1: e o Frank Sinatra fala mais ou menos isso aí também. Eu falei uma coisa estúpida, que é te amar. É, ele fala uma coisa assim.
0: Então, é a mesma coisa dita de maneira um pouquinho diferente.
1: Exato, sobre... mas a mensagem é a mesma.
0: Vamos ouvir Coisinha Estúpida com Lennon e Lilian, versão de uma música do Frank Sinatra, e depois tem Vanusa.

0: Essa foi Vanusa, a música Mensagem, belíssima voz da Vanusa, uma voz possante.
1: E essa música foi muito sucesso na voz da Vanusa, né? E aí...
0: E você sabe que essa música, ela resgata uma música antiga, né?
1: Pois então, rapaz, eu fui escutar uma gravação, justamente uma gravação da cantora Isaurinha Garcia, né? Que
0: Isaurinha Garcia.
1: Você botou um samba-canção. Eu diria que é um choro-canção, que tem uma sutileza entre as duas coisas. Alguém vai dizer assim, nem existe isso. É canção, é samba-canção e... Enfim, mas a versão da Isaurinha também é muito bonita, hein? Vale a pena escutar.
0: É isso que chama a atenção dos nossos ouvintes, então, né? Pra ouvirem depois essa música da Vanusa, Mensagem, um resgate que ela fez de uma música bem mais antiga, gravada pela Isaurinha e, como disse o Assis aí, um choro, canção, um samba, canção, e a Vanusa dá uma versão
1: exatamente.
0: Um pouco
1: Eu digo que é um choro, canção, Ronaldo, porque na versão da Isaurinha Garcia tem uma clarineta que tem uma pegada, uma coisa mais pra choro, entendeu? A clarineta dá essa, mas enfim.
0: E a nova roupagem da Vanusa ficou muito bonita.
1: Perfeita.
0: Vamos agora para o Amado Batista, numa música de 1989, que é uma das músicas mais marcantes do Amado Batista. Ela foi gravada por várias duplas sertanejas, viu, Assis?
1: Sim.
0: E aí é uma coisa que eu queria falar. Sabia que o Amado Batista acabou de lançar o DVD Em Casa, projeto novo. A gente falou de tantas pessoas que estão gravando, né, nesse tempo de pandemia. Sim. E é um repertório inédito dele. Foi gravado dentro da casa dele com a banda. São 14 músicas, tá? Das quais 11 são inéditas e são 3 releituras de outros sucessos do Amado Batista. A gente vai ouvir com o Amado Batista a música, então, Meu Ex-Amor, que é de 1989, não é desse novo trabalho, viu, gente? A música Meu Ex-Amor
1: é antiga,
0: foi gravada por várias duplas sertanejas. Vamos lá, Meu Ex-Amor com o Amado Batista, depois tem Genival Santos.

0: Você ouviu Menina com Genival Santos, né? Essa letra, né? Vocês falando de quantas músicas são assim, né? Aquela paixão platônica, né? Menina que passa,
1: menina que passa na
0: rua
1: e você fica lá louco.
0: É a própria Garota de Ipanema, né? Uma das músicas de maior sucesso da história da música brasileira. Mais ou menos
1: é
0: isso,
1: verdade,
0: né? Os caras olhando a menina passando, e é o que a gente ouviu.
1: Você sabe que essa música, ela tem uma característica que é muito comum ao forró, que é o seguinte: o cantor canta o refrão a primeira vez sozinho, e na segunda vez que o refrão é cantado, você tem um coro, um coral. Isso é muito comum no forró nordestino, e nessa música tem isso, é bem interessante.
0: Legal, a gente encerra esse bloco, daqui a pouquinho tem mais, hein? Aguarde.
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0: Estamos de volta com Simples Assim, que hoje é especial. A gente está ouvindo apenas músicas das trilhas das novelas. E agora vem uma novela, gente, que eu tenho que confessar pra vocês. Eu tava aqui pesquisando essas músicas e eu não me lembro dessa novela, Pecado Rasgado. Você lembra, Assis?
5: Eu também não me lembro, não, mas o Walter jura que lembra.
6: Eu lembro da abertura, que era com o Ney Matogrosso cantando. Não existe pecado do lado de baixo.
5: Isso já era, acho que o primeiro disco dele é solo ou segundo.
6: Não, era no primeiro, eu acredito que não.
0: Não, não foi o primeiro, não, porque é de 1978, 79.
6: Muito sucesso com ele.
5: Mas não é essa que a gente vai ouvir.
0: Não, nós vamos ouvir Ele ou Você, da famosíssima Elisângela, que também era atriz.
5: Exatamente.
0: A gente
5: continua, ela tá trabalhando.
0: Sim, continua aí. Eu digo, era atriz nessa época também, né? Quando gravou essa música. Então vamos ouvir Elisângela e logo depois tem Biafra.

0: Esse foi Jessé cantando Era um Dia, da novela O Homem Proibido.
1: São muito boas essas músicas do Jessé, né?
0: Muito, Jessé é espetacular.
2: Né? Teve uma voz maravilhosa, né?
0: Teve uma carreira curta, né? Morreu num acidente de carro, uma voz maravilhosa. E essa música é de 1982, que é o ano da novela O Homem Proibido, novela que também tinha Elizabeth Sabala.
2: Não lembro dessa novela.
0: Lídia Brondi.
2: Não,
0: Lídia Edson Brondi. Celulari. Lídia Brondi, que abandonou depois a carreira artística, se tornou psicóloga.
1: Psicóloga.
0: É psicóloga, casada com o Cássio Gabos Mendes, que é.
2: Eles são casados há muitos anos,
0: e ela abandonou a carreira artística, vive uma vida quase que reclusa, não dá muitas entrevistas, mas é psicóloga. Ô, gente, foi legal esse programa cheio de músicas de novela.
2: Olha,
0: não?
2: Na verdade, a gente tem que fazer outros, porque
1: é muita novela.
2: As novelas lançavam as músicas.
0: Vamos fazer.
2: O que não acontece mais hoje, infelizmente. Então.
0: Vamos fazer outro, eu achei muito legal. Gostei muito de ter feito esse programa. Chegamos ao final. Valeu, né?
1: Valeu demais.
2: Um abraço pra todo mundo aí do Brasil.
1: Abraço pro André, né?
2: Abraço pro André. O André tem que vir falar aqui. André, vem aqui e fala aqui um bom.
0: Ah, ele não quer. André Menezes, da forma esse programa, responsável pelos nossos trabalhos técnicos. Um abração.
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4: Nove horas e um minuto.
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1: E a hora certa.
2: 9:01.
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